tudo eu posso naquele que me fortalece. Tudo. O que é tudo? Tudo não tem limites. Tudo não tem limites. Quando eu falo tudo, eu estou incluindo a cura, a libertação, eu estou incluindo a vitória sobre os seus inimigos espirituais, sobre quem tenta destruir você por causa da inveja, a vitória sobre quem se levanta contra a sua vida, no seu trabalho, que faz feitiço contra você, a vitória contra as pessoas que querem ver a sua ruína e fazem um feitiço chamado oração do contra. Ora contra e determina que você vai cair. Isso é feitiçaria que tem muitas igrejas. Tudo eu posso naquele que me fortalece. Eu posso realizar meus sonhos. Você pode realizar seus sonhos. Você pode conquistar o que você quer. Você pode se levantar e se colocar numa posição de grandeza, porque Deus levanta o homem, Ele tira o homem do pó e o coloca assentado com príncipes. Você pode pagar as suas dívidas e prosperar. Você pode ver a sua empresa crescer. Você pode enxergar a porta que estava fechada se abrindo. Você pode encontrar o grande amor de sua vida. Você pode reabilitar seu casamento, resgatar o verdadeiro amor de sua vida. Você pode estender a mão para o seu filho e ajudá-lo e enxergar nele uma nova criatura. Tudo você pode. Deus, Ele nos dá as chaves do reino dos céus, que é a fé. Nos revela o tempo que nós estamos vivendo da segunda glória. Este tempo que nós estamos vivendo, o tempo do fim, é o tempo da segunda glória da igreja. A primeira glória foi a igreja primitiva. A segunda glória, segundo castiçal, a dupla honra no lugar da vergonha. O poder dobrado de Deus que Elias deu a Eliseu quando foi arrebatado no carro de fogo. Deus prometeu dar a você, a mim, a nós, o poder para dizer: tudo eu posso naquele que me fortalece. Pare de queixar, pare de reclamar, pare de olhar para baixo, pare de olhar para os lados, pare de olhar para trás. Olhe para cima, olhe para frente. Deus me colocou no seu caminho para mostrar a você o tempo de Deus que chegou na sua vida.

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2: O dia está chegando ao fim. E mais uma vez estamos juntos na força da fé, paz e luz. Que o nosso Deus te abençoe rica e abundantemente em nome de Jesus. Depois de vivermos dias fortes, como aconteceram os dias 12, 13 e 14, onde buscamos pela vida sentimental, quebrando e começando a queimar os espinhos, batalha espiritual forte e a oração do fogo do Espírito de Deus, nessa quarta-feira nós temos também um marco espiritual. Hoje, na caverna de Adulão, os líderes do povo de Deus, profetas e profetisas, juntos com os nossos apóstolos, com a apóstola Sol Daniela Carvalho e o apóstolo Adelino de Carvalho, estão queimando os espinhos na caverna de Adulão. Um ato solene de poder espiritual e de amor ao povo. Porque quando você se coloca na frente numa batalha, você está disposto ali a enfrentar de cara a cara com o inimigo. Porque é guerra. Muita gente trata a guerra espiritual com muito desdém. Acha que a batalha espiritual, ela é algo seguinte, né? Só de você falar, o inimigo vai correr. Eu quero te falar uma coisa. Batalha espiritual não é assim, não. Ela envolve toda uma disposição mental, física e espiritual. Isso que muita gente que frequenta uma igreja não entende. Eles começam a falar, tá amarrado, eu determino, tá repreendido. São palavras. São palavras. Quando uma pessoa ela se engaja numa luta, ela tem que entrar de corpo e alma e dizer, eu estou aqui para enfrentar o inimigo. Essa disposição é passada para cada pessoa que forma a corrente forte ou que participa do curso e começa a entender que se ela não mudar a cabeça dela, ela vai continuar enfrentando derrota na vida. É por isso que nós falamos muito de um ato profético chamado troca de raízes. E eu vou falar sobre isso nesta aula, nessa quarta-feira que você não pode perder. O que muda a perspectiva de uma pessoa? Quando muda as raízes, o fundamento essencial da vida de uma pessoa. Tem gente que carrega abusos, que carrega mentiras e conceitos que ela foi alcançando na cultura que ela vivia. Por exemplo, é aquela pessoa que está tão acostumada com pobreza que no dia que aparece uma coisa boa na vida dela, ela não acredita que ela merece. Tem gente que não se acha digno de ser amado. Eu conversava com uma senhora que ela dizia assim, todo mundo pode ser feliz nessa vida, menos eu. Minha mãe não foi feliz no amor, minha avó não foi feliz no amor, e eu também, eu sei que isso não vai acontecer comigo, porque é assim, é coisa de família. Olha que herança diabólica que ela tem na vida dela, na mente dela e no espírito dela. Se não mudar as raízes, se não mudar essa essência, ela vai continuar a mesma. Nessa quarta-feira você vai aprender isso. E vai aprender que a riqueza é muito mais do que dinheiro. Existe uma riqueza que ela começa dentro de você e transforma a sua vida. Agora cabe a você tomar uma decisão. Inclusive na aula eu estou falando sobre isso. Eu começo falando sobre a mudança a perspectiva de um propósito. Você tem que ter um objetivo e uma decisão. É isso que eu quero para mim. Quanto você quer. Não importa o que as pessoas vão falar, não importa o que as pessoas vão pensar. Eu ouço muitas vezes, uma pessoa falar assim, ah, mas o que eles vão pensar do senhor? Estou falando isso na internet, falando isso nas redes sociais. Eu vou falar uma grande verdade. Eu me preocupo com a minha imagem, preocupo. Mas eu não estou nem aí com que pare, pense, falem de mim. O que importa é aquilo que eu aprendi, que mudou a minha vida e que tem ajudado a vida de tanta gente que está na palavra de Deus. A palavra de Deus é real. E se alguém não acredita nela, o problema é da pessoa. Eu vivo isso. E o conhecimento, ele gera poder espiritual. Eu sempre disse que o conhecimento faz a diferença. E ele gera poder para você enfrentar os inimigos e vencer. Não perca a aula dessa quarta-feira. E amanhã, eu quero que você comente para os outros, comente para todos a alegria do que você aprendeu. Porque você vai ter essa alegria. Que o Espírito de Deus te abençoe. E em nome de Jesus, que nada te impeça de buscar o conhecimento espiritual para mudar a sua história, para mudar a sua vida. Eu abençoo o seu caminho, abençoo a sua estrada, abençoo a sua jornada. Em nome de Jesus, que assim seja. Amém. Que Deus te abençoe. Forte abraço, paz e luz para você. Curta, compartilhe, se inscreva no meu canal e entre no grupo Sala de Revelação, onde você vai receber mais conteúdo e poder falar comigo. Deus abençoe.

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1: 9:39.
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1: A todos os ouvintes do programa O Poder da Fé, que quem vos fala é o missionário Júlio César, faz parte da equipe do missionário Adelino de Carvalho. Estamos na semana de buscarmos a presença do Espírito Santo em nossa vida, o renovo. Na nossa vida, tudo tem um recomeço. Nós vivemos em ciclo, ciclo de um dia, 24 horas, ciclo de uma semana, de um mês, ciclo de um ano. Então nós estamos sempre nos renovando para termos energia boa que vem de Deus para a nossa vida, para nós resistirmos o dia mau. São os dias que os bichos das trevas fazem de tudo para atacar, tirar a sua paz, colocar uma doença, uma enfermidade, uma amarração, um vício, para levar a pessoa a destruturar na vida e ali chegar a um ponto de achar que Deus a esqueceu, que está sozinho, abandonado. E isso não é verdade, porque o diabo é o pai da mentira. Ele prega na mente das pessoas que não tem jeito, que não tem condições, que você nasceu para sofrer, e nós temos que combater essa ação do inimigo, não aceitar em nossa vida, na sua vida, de maneira alguma, a ação do inimigo. Então nós temos que estarmos sempre nos revestindo da armadura de Deus, estarmos sempre nos revestindo do poder de Deus, que é a descida do Espírito Santo em nossa vida, para que nós possamos então ter uma vida abençoada, feliz, sadia, agraciada por Deus. Isto é obra do Espírito Santo de Deus para com a sua vida. Eu quero que você preste muita atenção no que eu vou falar para você, queridos ouvintes do programa O Poder da Fé. Deus é amor. E Ele tem tanto amor para passar para você, para tirar você desse seu sofrimento que você está enfrentando, passando, seja na sua vida sentimental, seja na sua vida financeira, seja na sua vida profissional, familiar. Você não pode é continuar assistindo a ação do inimigo sobre a sua vida. Você precisa vir ao meu encontro no Santuário do Jardim Nova Esperança, dar início à corrente forte de batalha espiritual do Arcanjo Miguel para derrubar toda a ação do inimigo e você receber a proteção divina, proteção de Deus, para que você seja uma pessoa feliz, abençoada, em nome de Jesus. Então me procure nesta sexta-feira no Santuário do Jardim Nova Esperança, a partir das 7 horas da manhã, às 3 horas da tarde e às 7 horas da noite. Eu, missionário Júlio César, terei o prazer de poder estender as minhas mãos e ajudar você a sair desse sofrimento, em nome de Jesus. Porque eu sou um discípulo de Jesus. Dá no meu coração o amor de Deus para que eu possa ajudar você a sair dessa situação. Anote o endereço do Santuário do Jardim Nova Esperança, Avenida Central, número 1374. 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Eu vou ajudar você a sair dessa situação que você está enfrentando. Me procure no Santuário do Jardim Nova Esperança nesta sexta-feira para dar início à corrente forte de batalha espiritual a seu favor, em nome de Jesus.
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1: 10 e 11.
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3: Deus tem nos dado a oportunidade, nesse tempo que nós estamos vivendo, um tempo difícil, um tempo que você vê muita coisa acontecendo, pessoas perturbadas, com a mente delas cheia de coisas, problemas espirituais, ataques, muitas pessoas sendo atacadas por trabalhos de esquerdas. E a gente vive assim num conflito muito grande todos os dias. Tem pessoas que morrem antes da hora. Tem pessoas que morrem depois da hora. Como é importante você entender o plano de Deus, o projeto de Deus para você aqui na Terra. A vida passa depressa. Ninguém tem vida eterna aqui. Você está aqui numa passagem. E nessa passagem que você passa pela face da terra, seja uma pessoa boa. Seja aquela pessoa que Deus quer que você seja, que é uma pessoa que estende as mãos para ajudar quem está sofrendo, para ajudar uma pessoa a encontrar o caminho. Às vezes até ajuda a pessoa dando para ela um alimento, uma cesta básica. Mas não é só isto. Não é só isto. É importante a pessoa ela ter Deus na vida dela. Foi o que aconteceu com dois discípulos de Jesus. Na porta da igreja tinha um homem pedindo esmolas. E ele falou: eu não tenho prata e nem ouro, mas o que eu tenho eu te dou. Em nome de Jesus, levanta-te e anda. Aquele homem ficou muitos anos ali, sofrendo humilhação e recebendo ali das pessoas ajuda, contribuições. Outras pessoas criticavam, xingavam. Era uma situação difícil que ele estava vivendo. Até que chegou para ele dois homens de Deus com poder espiritual e deu ordem: em nome de Jesus, levanta-te e anda. É o que ele precisava. Ele deixou para trás aquela velha vida. É o que eu vejo hoje. Quando a pessoa abre o coração dela, que ela vai para o santuário, entrega a vida dela para Jesus, tem o tratamento espiritual na sexta-feira, a corrente que a pessoa faz. Domingo, você recebe a força da Santa Ceia, que é essa comunhão forte que temos uns com os outros. Porque recebemos a Santa Ceia, recebemos Jesus na nossa vida. Como a palavra de Deus fala, buscai primeiro, lá em Mateus 6,33, diz: buscai primeiro o reino e a sua justiça, e todas as outras coisas serão acrescentadas. O que eu vejo hoje? As pessoas têm tempo para tudo. Tempo para divertir, para beber, para comer, para passear. Mas quando se fala da casa de Deus, a pessoa arruma muitas desculpas. Não posso porque eu tenho que trabalhar. Não posso porque eu tenho que fazer isso para minha família, tenho que fazer almoço para a família hoje. Ela arruma um monte de desculpas. Um monte de desculpas. Mas na hora que a pessoa está na beira da morte, está ali morrendo por causa de uma enfermidade, algum problema que aconteceu com ela, você não lembra de outra coisa a não ser de Deus. Você não lembra de passeio, você não lembra de festa, você não lembra de comidas, você não lembra de amigos, você só lembra de Deus naquele momento. Só Deus pode te ajudar, te livrar do laço de morte, porque tem pessoas que têm sobre elas uma sentença de morte. Eu vi uma senhora contar um testemunho tão forte, ela foi curada de câncer. Havia uma sentença de morte para ela, porque o diagnóstico do médico, e o médico tem que falar a verdade, disse para ela: olha, o seu problema não tem mais jeito não, só o milagre de Deus. Se você crê em milagres, então busca por ele. E foi o que ela fez. Para a medicina já não tinha mais jeito. E naquele momento ali, só Deus para ajudá-la e tirar dela aquela sentença de morte. E ela até fez um sacrifício mesmo. Não foi o pastor, o missionário que mandou ela fazer, não. Ela abriu mão e falou assim: eu quero abrir mão do que eu tenho. Que adianta eu ter tudo e não ter saúde? Que adianta ter dinheiro guardado no banco? Que adianta ter uma casa bonita, carros aqui na garagem, sabendo que eu vou morrer? Então ela fez um propósito, um sacrifício, sabe? Ela fez um sacrifício, ela fez um voto com Deus e ela pegou uma grande oferta, a grande oferta mesmo, e levou na casa de Deus. Começou a corrente e ela disse: Deus, eu não estou comprando bênção, eu quero abrir mão de uma parte das riquezas que eu tenho e quero oferecer como oferta na tua casa, porque se eu morrer aqui agora, não vou levar nada daqui, mas eu quero receber a minha salvação. A minha salvação. E sei que a salvação não é comprada com dinheiro. Mas eu quero ser grata porque eu tenho fé. Se o Senhor pode me curar, me cure. E eu nunca mais vou te largar, nunca mais vou abandonar o Senhor. E ela começou a ir no santuário, fazer corrente, tomar ceia no domingo. E o milagre aconteceu. Ela está viva. Já se passou já 5 anos, e ela está viva, está curada. Ela voltou nos médicos, o médico impressionado que Deus fez, o médico até chorou e falou assim: realmente Deus existe, porque o seu caso não tinha jeito mais. Aí eu digo para você: o que é impossível para os homens é possível para Deus. Eu não sei qual que é o seu problema, a sua dor, a sua aflição, o que que você está passando na sua vida, eu não sei. Para Deus operar, para Deus fazer algo na sua vida, aquilo que você quer, depende de você, de uma decisão sua. Não é só você ir na igreja uma vez, duas vezes, três vezes, não. Assuma um compromisso com Deus de segui-lo. Senhor, eu entrego a minha vida em tuas mãos. E a partir de hoje, já não vivo mais eu, mas Cristo vive em mim. Talvez você está sendo agora envolvido, né? Você, meu irmão, minha irmã de fé, ou você que ainda não é do santuário, mas está recebendo essa palavra de força espiritual para levantar o seu ânimo, levantar a sua fé, para você tomar uma decisão certa. Deus existe, companheiros. Deus existe, companheiras. E não foi por acaso que você parou para me ouvir.

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0: Por que no monte? Foi no monte que Abraão ofereceu seu filho Isaque como sacrifício, conforme Deus ordenara.
1: Assim diz a palavra de Deus, no livro de Gênesis, capítulo 22, versículos de 3 a 13.
0: Então se levantou Abraão pela manhã de madrugada, e albardou o seu jumento, e tomou consigo dois de seus moços, e Isaque seu filho, e cortou lenha para o holocausto, e levantou-se, e foi ao lugar que Deus lhe dissera. Ao terceiro dia levantou Abraão os seus olhos, e viu o lugar de longe, e disse Abraão a seus moços: Ficai-vos aqui com o jumento, e eu e o moço iremos até ali. E havendo adorado, tornaremos a vós. E tomou Abraão a lenha do holocausto, e pôs-la sobre Isaque seu filho. E ele tomou o fogo e o cutelo na sua mão, e foram ambos juntos. Então falou Isaque a Abraão seu pai, e disse: Meu pai. E ele disse: Eis-me aqui, meu filho. E ele disse: Eis aqui o fogo e a lenha, mas onde está o cordeiro para o holocausto? E disse Abraão: Deus proverá para si o cordeiro para o holocausto, meu filho. Assim caminharam ambos juntos. E chegaram ao lugar que Deus lhe dissera. E edificou Abraão ali um altar, e pôs em ordem a lenha, e amarrou a Isaque seu filho, e deitou-o sobre o altar, em cima da lenha. E estendeu Abraão a sua mão, e tomou o cutelo para imolar o seu filho. Mas o anjo do Senhor lhe bradou desde os céus e disse: Abraão, Abraão. E ele disse: Eis-me aqui. Então disse: Não estendas a tua mão sobre o moço, e não lhe faças nada, porquanto agora sei que temes a Deus, e não me negaste o teu filho, o teu único filho. Então levantou Abraão os seus olhos e olhou, e eis um carneiro de trás dele, travado pelos seus chifres num mato. E foi Abraão, e tomou o carneiro, e ofereceu-o em holocausto, em lugar de seu filho. 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
2: Muito bem, eu fico muito feliz de ser essa pessoa simples que eu sou. Eu amo ser assim. Para mim, as coisas mais valiosas da vida são as pequenas coisas. O gesto de amor, de carinho, o gesto de afeto, sabe, minha irmã, sabe, meu irmão, nós erramos muitas vezes quando esperamos receber dentro de casa o carinho que damos. O pai, a mãe, quando criam seus filhos, criam com tanto amor, com tanto carinho, dão antes de nascer todo o amor, a vida. A mãe que arrisca a sua vida e muda seu corpo para poder conceber, e é linda. A mulher grávida é linda, a concepção é muito linda. Deus não dependeu do homem para Jesus nascer, mas dependeu da mulher, Maria, para a concepção de Jesus. Mas o homem, o pai, ele prepara para receber, para ajudar, para festejar a chegada do filho e dar ao filho conforto, apoio, criar o filho, estudar o filho, dentro das suas possibilidades, porque nem todos os pais têm condição de estudar os filhos, mas dão amor, dão carinho. E quando chegam na velhice, muito embora hoje as pessoas estão conseguindo viver uma vida saudável e jovem, até 80, 90 anos, e isso vai cada dia mais prolongar, e Deus abençoe que prolongue mesmo. Mas as pessoas se machucam muito dentro de casa, são muito machucadas dentro de casa, principalmente pelo desprezo. Principalmente pelo desprezo. Desprezo dos filhos, desprezo do marido, que não dá valor ao que a esposa faz. Desprezo da esposa, que muitas vezes não sabe reconhecer a luta do homem para manutenção da família e o apoio que dá. Tem pessoas que só dão valor depois que perdem. Só dão valor à mãe depois que perde. Só dão valor ao pai depois que perde. Só dão valor à esposa depois que perde. Só dão valor ao marido depois que perde. Eu tenho passado aqui a importância de cada pessoa seguir avante na vida. A depressão, ela aparece na vida de uma pessoa

acabou não. Sua vida não acabou não. Você tem muito para dar às pessoas. Do seu amor, do seu carinho, do seu apoio. Nós temos muito para fazer para Deus. Você cumpriu sua obrigação de pai? Parabéns. Criou seus filhos? Cumpriu sua obrigação de mãe? Parabéns. Agora, uma nova etapa começa na sua vida. Nós temos muita gente para ajudar, muitos jovens que estão nas drogas, muita gente que está querendo suicidar, se matar, muita gente que precisa de você, que precisa de mim, que precisa de nós. E Deus me colocou no seu caminho para restituir a você a vontade de viver, para que você possa ter esperança de seguir avante na sua missão, porque cada um de nós tem uma missão. Cada um tem a sua missão, não somente eu que sou missionário, mas cada um. E é esta missão a razão da nossa vida. Então, você está doente, você está sofrendo, vá para o santuário, seja curado, seja libertado, pegue seu castiçal, pegue sua espada e vá à luta. Pegue a sua arca da aliança, construa seu altar na sua casa, vá à luta, vamos ajudar as pessoas e vamos ser felizes também, porque a vida, ela é linda, ela é linda, a vida é linda e ela se constitui em fazer o bem e ser feliz. É isso aí, minha irmã! É isso aí, meu irmão, e eu estou aqui, ó, aqui eu, ó, do seu lado, passando força e fé para você.

0: Em Isaías 53 está escrito:
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2: É muito bom estar aqui com você. E eu estou aqui, ó, do seu lado, passando força, passando fé para você. Eu vou falar uma coisa do fundo da minha alma. Eu vou falar para você uma coisa do fundo do meu coração. Nós vivemos num mundo. É difícil hoje você encontrar uma pessoa que não teve na vida uma decepção, uma desilusão, principalmente porque deu amor. Olha só, deu amor e colheu desprezo. Isso dói, gente. Isso dói. Deu amor. Você deu amor a uma pessoa. Eu não estou falando só do amor homem e mulher, mas eu estou falando a todo tipo de amor. Amor de pai, amor de mãe, que deu amor ao filho e ganhou desprezo. Em troca do amor, recebeu desprezo. Isso corta a alma. Corta a alma. Eu estou falando do irmão, irmão carnal, que cresceu junto com você. Você deu amor e depois aquela pessoa te desprezou. Há casos até do irmão ou da irmã depois que se casa ou vai para uma vida de sucesso, esquecer do irmão. Há casos também da decepção amorosa. Você deu amor a uma mulher e ela te deu desprezo. Você deu amor ao seu marido, à pessoa que você ama, ao seu namorado, foi sincera com ele e ele te abandonou. Isso dói. Isso dói, o desprezo dói. O desprezo sangra, sangra o coração, machuca a alma, vai lá no fundo, faz a pessoa chorar sem querer. Chorar sem querer. Todos nós já passamos por isso. Mas Deus sempre nos surpreende de alguma forma. E eu tenho certeza que você jamais esperava que Deus me colocasse no seu caminho. Eu sei que existem pessoas que me ouvem há muito tempo, outras estão começando a me ouvir hoje. E eu sou apenas e tão somente um ser humano que quer acertar, que luta para acertar, fazer o bem, estender a mão, fortalecer as pessoas com o dom que Deus me deu de passar força para você, fé para você e fazer você novamente acreditar na vida. Porque a vida é linda. As pessoas vão para o santuário e cada uma delas tem uma história de tristeza e sofrimento. E de repente encontram no santuário uma família de fé, uma família linda, através do vínculo do Espírito Santo. Isso é maravilhoso. Isso é maravilhoso. As decepções do passado não podem apagar da sua vida a esperança do dia de amanhã. O melhor de Deus está por vir. E a história de sua vida não vai terminar. Não vai como começou. Deus me colocou aqui, ó. Aqui eu, ó. Não sou muita coisa, não. Sou apenas um companheiro. Um companheiro para lutar do seu lado. Deus é que é tudo na nossa vida. Deus abençoe você. Receba meu abraço, receba meu abraço, receba meu abraço abençoador.

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7: 11:10.
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2: meu irmão, minha irmã, eu tenho sido procurado por pessoas de todas as igrejas, de todas as denominações, de todas as religiões. Deus é um só. E o que eu observo é que o povo está sofrendo muito. O povo está sofrendo muito. Cada pessoa tem um drama, um sofrimento dentro de casa, um sofrimento na vida dela. Quando não é com ela, é com o filho. Quando não é com o filho, é com o marido, é com a esposa, é com o pai, com a mãe. É preciso buscar a Deus, sabe? A solução para a vida das pessoas é Deus. A fé é tão violenta quando canalizada de forma certa, que ela levanta o doente, levanta o desanimado, levanta o depressivo, levanta o falido, levanta aquele que não vê perspectiva alguma na vida e conduz esta pessoa ao triunfo. Ao triunfo, à vitória. Porque a fé, ela não é outra coisa a não ser uma força interior violenta. E ela vem pelo conhecimento. O ignorante não tem fé. O ignorante no mundo espiritual, ele não sabe canalizar a fé dele. Quando ele tem, é uma fé inútil, porque é uma fé sem conhecimento espiritual. Mas Deus nos chama e nos tira do tempo da ignorância para nos dar o seu conhecimento, nos fazer conhecer a grandeza e a profundidade de suas palavras. Nós vamos agora a mais um quadro do nosso programa, trazendo para você a luz do conhecimento espiritual.
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1: No livro de 2 Pedro, no capítulo 2, no verso 19, diz assim: pois aquele que é vencido fica escravo do vencedor. Aquele que é vencido fica escravo, se torna escravo do vencedor. Quem vence domina, mas quem perde é dominado, é escravizado. Você não tem outra alternativa a não ser vencer. É vencer para não ser dominado pelos seus inimigos espirituais. O mundo espiritual é muito perigoso. Existem problemas gravíssimos. Essa Sagrada Escritura, esse versículo da Sagrada Escritura nos traz uma reflexão muito profunda. Porque Deus não criou você, não criou a sua casa, a sua família, não permitiu vocês nascerem nesse plano espiritual, nessa vida que Deus deu, para sofrer, para carregar tormentas, para carregar perturbações, depressões, para carregar uma alma aflita, debilitada. Não! Deus criou você para ser feliz, para curtir a vida, para ter uma família abençoada, para ter um caminho transformado. Deus criou você para ter uma vida de mudança, não uma vida escrava, só de perdas, só de sufoco na sua alma. Deus criou você para ser feliz. Mas por que você tem vivido então tanta tormenta? Eu estou falando com você que me ouve, em qualquer lugar do Brasil ou do mundo, pela internet, pelo YouTube, pela rádio, pelas redes sociais. Não importa aonde você está me ouvindo, o Espírito de Deus está fazendo esta reflexão e a minha voz chegar a você, porque chegou o momento da mudança. Uma vida nova, transformada por Deus, para vencer. Uma reflexão profunda. E daqui a pouco você vai ouvir comigo o depoimento da Silvana, para trazer a exemplificação do que eu estou te dizendo, porque Deus muda sim, é passo a passo, não é mágica, mas quando a gente faz, Deus responde. E você vai ouvir a Silvana contar que ela era depressiva, que ela era escrava de remédios, que ela era dominada pela depressão, que ela era dominada pelo vício. E a vida dela estava entregue ao fracasso. E daqui a pouco ela vai contar como ela saiu de tudo isso. Daqui a pouquinho. Vamos ouvir um louvor? Daqui a pouco eu volto.

0: muito bem, eu quero agora que você preste muita atenção no depoimento da Silvana. A Silvana que lutou contra a depressão durante muito tempo, a Silvana que era escrava, escrava da depressão, da doença, do inimigo, e hoje é livre, feliz, ela mesmo conta, feliz, alegre, porque ela foi liberta através do primeiro passo que ela deu, que foi ir ao santuário, iniciar a corrente de batalha espiritual, ouvir o profeta que a orientou a estar em Manaí.
1: 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Pois pessoas que por meio de uma fé sacrificial obtiveram o seu resultado e alcançaram o milagre de Deus na sua vida. O que você vai ouvir agora é uma prova viva que Deus, que operou ontem, opera hoje e sempre. Vamos agora acompanhar mais um resultado de quem usou a fé e recebeu o seu milagre.
2: Qual que é o nome da senhora?
3: Silvana.
2: Dona Silvana, a senhora está vindo de qual cidade?
3: De Juiz de Fora.
2: O que que já mudou na vida da senhora lá no santuário desde que a senhora começou a ir no santuário, a fazer a sua corrente?
3: Olha, menina, eu quando eu cheguei lá, eu cheguei muito, assim, muito triste, com depressão, sem saber o que fazer, entendeu? Mas hoje a minha vida mudou muito. Hoje eu sou outra pessoa. Mudou tudo.
2: A senhora sofria com depressão, tristeza, chorava muito, como é que era?
3: Muito, eu chorava muito, demais.
2: Não tinha ânimo para fazer mais nada, como que era?
3: Não, não tinha ânimo, ficava desanimada, não queria fazer nada.
2: E aí a senhora encontrou o santuário, né? A partir do momento que a senhora encontrou o santuário, o que que mudou? Como que tá hoje? Hoje a senhora é uma pessoa feliz, né? Essa depressão que a senhora tinha, como é que tá?
3: Ah, hoje eu sou uma pessoa feliz, com o que eu tinha, tudo que eu sentia hoje, acabou, passou, não sinto mais nada, entendeu?
2: E quanto tempo foi que a senhora passou nessa situação de depressão, de tristeza, sem vontade de fazer nada?
3: Ah, eu fiquei muito tempo assim, sem fazer, com depressão, ficar chorando. Eu ficava assim, ah, meu Deus, o que eu vou fazer na minha vida, como é que vai ser? Nossa, é horrível. Eu sou uma pessoa assim que já morei, já passei uma situação muito complicada, muito difícil.
2: A senhora tinha me contado aqui, antes da gente começar a gravação do testemunho, que a senhora chegou a não ter lugar de morar, não é isso?
3: Isso, não tinha lugar de morar. Eu morava com a amiga minha, mas depois eu peguei e saí da casa dela, porque não dava. Aí eu encontrei esse santuário.
2: E aí a vida da senhora transformou para a glória de Deus?
3: A glória de Deus, em nome de Jesus.
2: Hoje é feliz, né? Tá sorrindo.
3: Sim, hoje eu sou muito feliz, graças a Deus.
2: E na tentativa, né, de se livrar da depressão, a senhora chegou a procurar ajuda médica?
3: Não, não.
2: Só ficava ali mesmo na tristeza?
3: É, eu só ficava assim, eu só ficava pensando, ah, meu Deus, o que eu vou fazer na minha vida? O que, que vai ser de mim? Eu só ficava assim com essas coisas na minha cabeça.
2: E aí, hoje está curada, liberta dessa depressão, graças a Deus, né?
3: Graças a Deus, em nome de Jesus. Graças a Deus, hoje eu estou curada, em nome de Jesus.
2: E para quem está ouvindo a senhora agora, né, que está em casa, sofrendo com depressão ou qualquer outro tipo de problema na vida, o que, que a senhora fala para essa pessoa fazer?
3: Olha, para essa pessoa que está sofrendo com depressão, eu falaria para ele procurar, né? Uma igreja, né, para poder ser liberto, ser curado, né, dessa depressão, desse sofrimento, entendeu?
2: Através da obediência ao profeta, né, do sacrifício de fé no altar, a pessoa consegue a vitória, né?
3: Consegue sim, através da obediência, ele consegue a vitória, em nome de Jesus, faça ele ter fé, em nome de Jesus.
4: É minha fé.
0: Graças a Deus, nossa, meu pai, que forte, isso é muito sério, Isso é muito forte. E você precisa tomar essa atitude na sua vida. Eu sou profeta de Deus, fui preparada pelo apóstolo missionário Adelino de Carvalho para cuidar de você. E eu vou cuidar de você. Eu vou ir com você até o fim, até você contar seu testemunho, assim como a Silvana está contando. Vai ter jeito sim, minha amiga, meu amigo, vai ter jeito sim. Basta você querer. 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
2: Eu quero ter uma conversa franca com você sobre a sua vida, seus problemas, seus desafios e Deus. Deus sendo seu pai, porque você é filho de Deus. Você é filha de Deus. Deus sendo seu pai. Rico. Deus não é um pai miserável. Deus sendo seu pai amoroso. Nosso Deus é um pai amoroso. Deus sendo seu pai poderoso, ele pode todas as coisas. E é chamado de todo poderoso, é o Shaddai. Deus sendo seu pai, meu pai, nosso pai, não está de braços cruzados diante do seu sofrimento. Não está de braços cruzados diante dessa situação que você está passando. Eu quero que chegue mais perto. Deus me colocou no seu caminho para ter uma conversa lúcida com você. Inteligente, clara, sem meias palavras. E dizer para você que se Deus é bom, e Ele é bom. Se Ele é teu pai, e Ele é teu pai. Se Ele é poderoso, e Ele é poderoso. O teu pai bom, poderoso, não vai deixar de te ajudar a sair dessa situação. Não vai deixar de agir em seu favor. Deus tem exércitos, miríades de anjos, que estão na terra, comandados pelo arcanjo Miguel, para guerrearem contra os teus inimigos, contra a inveja, contra o feitiço, contra a doença mandada, contra a magia, contra a amarração, contra todo tipo de laço que armaram para destruir seu casamento, sua vida, sua família, para destruir sua saúde, para roubar seu sono, para destruir sua vida emocional, te causar depressão, tristeza e vazio na alma. Você crê que Deus tem poder? Não o homem, Deus. Deus, o teu Deus, o nosso Deus, o teu Pai, o nosso Pai. Você crê que Ele tem poder para mudar a história da sua vida? Você crê que Deus tem poder para tirar você desse leito de dor? Você crê que Deus tem poder para levantar sua vida, salvar seu casamento? Você crê que Deus tem poder para tirar seu filho nas drogas, das drogas? Se você crê, você tem fé. Se você tem fé, Deus tem poder.

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3: Eu lembro que um dia eu fiz uma cruzada em frente à Catedral da Esperança, à Capela da Bênção da Pampulha, na Avenida Dom Pedro I, aquela avenida que vai para Venda Nova, para o aeroporto. E aquela avenida, ela era estreita. O nosso santuário foi desapropriado e a prefeitura pagou a desapropriação para poder alargar a avenida. Ficou muito bonito. E eu me lembro como se fosse hoje. Foi antes da prefeitura alargar a avenida. Eu fiz uma cruzada lá na porta. Deu mais de 10 mil pessoas. Lotou a avenida. Gente, até lá no fundo. E eu comecei a orar. Meu Deus! O Senhor não criou este homem assim, paralítico, cego, mudo, doente. Mas isso aconteceu, meu Pai, para que este povo visse hoje a tua glória.

e em nome de Jesus eu ordeno, paralítico, ande! E aí começou a gente jogar muleta, levantar da cadeira de roda e gente gritando que era cego e que estava vendo, e Deus operou de uma forma grandiosa, que foi assim, muitas muletas, muitas cadeiras de rodas que eu tenho lá dentro da Gruta dos Milagres, no Monte Manaim. Isso aconteceu porque eu, numa cruzada, aliás, em várias cruzadas que eu fiz, em Montes Claros, em vários lugares onde eu levei a palavra de Deus, eu olhei para aqueles que estavam no sofrimento, me preocupei com aqueles que estavam na aflição e fiz um trabalho de um evangelista. Compaixão, amor, carinho e fé. E uma coisa impressionante, como foi que eu fechei aquela cruzada. Eu peguei o microfone e falei assim: e agora? Eu sou de Deus ou não sou de Deus? E a multidão gritava: é de Deus, esse homem é de Deus. Eu era novinho. Esse homem é de Deus, glória a Deus. Eu disse: calma, milagres não provam que eu sou um homem de Deus. Qualquer um faz milagres, até o demônio faz milagres. O que prova que eu sou um homem de Deus é o amor. É o amor de Deus que está na minha vida para trazer a você a palavra revelada da salvação e anunciar que o reino dos céus acaba de chegar na terra. A multidão explodiu. Então esse avivamento que nós estamos vivendo, esta fé que borbulha em nós, esses sonhos que nós trazemos no nosso peito, isso é apenas, ou são apenas, manifestações de uma fé violenta que nós temos dentro de nós.

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7: 5:30.
0: Um homem com uma força sobrenatural. No Monte Manaim, todos viram ele orar no altar do castiçal e a chuva de milagres descer. Muita gente foi curada na hora, com a chuva sobrenatural. Ele sempre foi chamado de o homem dos milagres.

0: Ele viaja pelo Brasil recolhendo cadeira de rodas, muletas e aparelhos de pessoas curadas através da sua oração. Impressionante o poder sobrenatural que Deus lhe concedeu. Uma certa vez, ele mandou as pessoas comprarem nas lojas da cidade um lenço branco comum, que nunca tivesse sido usado. Mandou as pessoas colocarem o lenço no local da enfermidade. E orou pedindo a Jesus que curasse as pessoas e tocasse no lenço com suas mãos ensanguentadas. Quando terminou a oração, ele mandou as pessoas olharem para o lenço e lá estava a marca do sangue, como sinal do toque das mãos ensanguentadas de Jesus. No Monte Manaim, onde esse homem ora, os anjos aparecem de forma sobrenatural. As pessoas veem a olhos nus os anjos de Deus que moram ali, na montanha sagrada de Manaim. Lá também foi fotografada uma porta misteriosa, junto ao rio sagrado, num lugar onde não há construção. Que mistério há nesse homem? Como explicar a oração que ele fez pelo rádio, mandando os espíritos que se escondem dentro das casas se manifestarem nas garrafas d'água? E sem tocar em nenhuma garrafa, apenas orando pelo rádio, muitas garrafas estouraram. Outras entortaram como se tivessem sido levadas ao fogo. E em outras apareceram terra de cemitério e bichos. Como explicar esses fenômenos sobrenaturais realizados através da simplicidade desse homem de Deus? A oração que ele faz para quem está com feitiçaria nas mãos, fazendo travar as mãos das pessoas de tal forma que elas não conseguem separar uma mão da outra. A oração de Manassés, que faz a pessoa esquecer completamente o passado de sofrimento dela. E mesmo que ela tente lembrar, ela não consegue mais. As pessoas que vão ao Monte Manaim perguntam: como pode um homem ter tanto poder assim? E as vezes que vimos ele tirar dores com a mão e ainda mostrar para as pessoas ao dizer: a dor dela está aqui na minha mão. E perguntar à pessoa: parou de doer? E a pessoa responder: sumiu a dor. Ele mostra na mão dele: a sua dor está aqui. Que mistério há nesse homem? Quem é ele para fazer isso? Por que ele é tão simples? A resposta é uma só. Estamos diante de um verdadeiro apóstolo de Cristo. O apóstolo Davi, missionário Adelino de Carvalho.
1: 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Prepare o seu coração, porque a oração que você vai receber agora foi feita no alto do Monte Manaim.

lugar dos grandes milagres de Deus. Onde milhares de pessoas já foram curadas, tiveram visões de anjos, um lugar sagrado, onde o apóstolo sempre ora pelo povo.

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1: Esta é a prece da meia-noite. Quando os dois ponteiros do relógio apontam para os céus, milhares e milhares de católicos, espíritas, protestantes e evangélicos formam comigo a grande força espiritual, a prece da meia-noite. Pelos que choram, pelos carentes de amor e de afeto, pelos injustiçados e encarcerados, e por todos aqueles que, irmanados numa grande força do pensamento positivo, fazem comigo a poderosa oração da proteção.

Tá. Diante da Arca da Aliança, da estrela reveladora dos mistérios espirituais, do castiçal sagrado e da força espiritual, da espada do Arcanjo Miguel, invoco o poder mais alto.

chagas abertas, sagrado coração, todo amor e bondade, o sangue de nosso Senhor Jesus Cristo no meu corpo se derrame hoje e sempre. E eu andarei vestido e armado com as armas espirituais de Deus, para que meus inimigos, tendo pés, não me alcancem, tendo mãos, não me peguem, tendo olhos, não me enxerguem, e nem pensamentos eles possam ter para me fazer mal. Armas de fogo o meu corpo não alcançarão, facas e lanças se quebrem sem ao meu corpo chegar, cordas e correntes se arrebentem sem o meu corpo amarrar. O arcanjo Miguel derrube meus inimigos com o poder de sua espada de fogo. Jesus Cristo me proteja e me defenda com o poder de sua santa e divina graça. O Espírito Santo me cubra de luz e me guie na verdade. E Deus, com sua infinita misericórdia e grande poder, seja meu defensor contra as maldades e perseguições de meus inimigos. E eu, para sempre, saberei dizer graças a Deus.

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3: 24
4: Meia-noite e 25.
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5: É muito bom estar aqui com você. E eu estou aqui, ó, do seu lado, passando força, passando fé para você. Eu vou falar uma coisa do fundo da minha alma. Eu vou falar para você uma coisa do fundo do meu coração. Nós vivemos num mundo, é difícil hoje você encontrar uma pessoa que não teve na vida uma decepção, uma desilusão, principalmente porque deu amor. Olha só, deu amor e colheu desprezo. Isso dói, gente. Isso dói. Deu amor. Você deu amor a uma pessoa. Eu não estou falando só do amor homem e mulher, mas eu estou falando a todo tipo de amor. Amor de pai, amor de mãe, que deu amor ao filho e ganhou desprezo, em troca do amor recebeu desprezo. Isso corta a alma. Corta a alma. Eu estou falando do irmão carnal, que cresceu junto com você, você deu amor e depois aquela pessoa te desprezou. Há casos até do irmão ou da irmã, depois que se casa ou vai para uma vida de sucesso, esquecer do irmão. Há casos também da decepção amorosa. Você deu amor a uma mulher e ela te deu desprezo. Você deu amor ao seu marido, a pessoa que você ama, ao seu namorado, foi sincera com ele e ele te abandonou. Isso dói. Isso dói. O desprezo dói. O desprezo sangra, sangra o coração, machuca a alma, vai lá no fundo, faz a pessoa chorar sem querer. Chorar sem querer. Todos nós já passamos por isso. Mas Deus sempre nos surpreende de alguma forma. E eu tenho certeza que você jamais esperava que Deus me colocasse no seu caminho. Eu sei que existem pessoas que me ouvem há muito tempo, outras estão começando a me ouvir hoje. E eu sou apenas e tão somente um ser humano que quer acertar, que luta para acertar, fazer o bem, estender a mão, fortalecer as pessoas com o dom que Deus me deu de passar força para você, fé para você e fazer você novamente acreditar na vida, porque a vida é linda. As pessoas vão para o santuário e cada uma delas tem uma história de tristeza e sofrimento. E de repente encontram no santuário uma família de fé, uma família linda, através do vínculo do Espírito Santo. Isso é maravilhoso. Isso é maravilhoso. As decepções do passado não podem apagar da sua vida a esperança do dia de amanhã. O melhor de Deus está por vir. E a história de sua vida não vai terminar, não vai, como começou. Deus me colocou aqui, ó. Aqui eu, ó, não sou muita coisa não, sou apenas um companheiro para lutar do seu lado. Deus é que é tudo na nossa vida. Deus abençoe você, receba meu abraço. Receba meu abraço. Receba meu abraço abençoador.

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1: Assim diz a palavra de Deus, no livro de Gênesis, capítulo 22, versículos de 3 a 13.
0: Então se levantou Abraão pela manhã de madrugada, e albardou o seu jumento, e tomou consigo dois de seus moços, e Isaque seu filho, e cortou lenha para o holocausto, e levantou-se, e foi ao lugar que Deus lhe dissera. Ao terceiro dia levantou Abraão os seus olhos, e viu o lugar de longe, e disse Abraão a seus moços: Ficai-vos aqui com o jumento, e eu e o moço iremos até ali. E havendo adorado, tornaremos a vós. E tomou Abraão a lenha do holocausto, e pôs-la sobre Isaque seu filho. E ele tomou o fogo e o cutelo na sua mão, e foram ambos juntos. Então falou Isaque a Abraão seu pai, e disse: Meu pai. E ele disse: Eis-me aqui, meu filho. E ele disse: Eis aqui o fogo e a lenha, mas onde está o cordeiro para o holocausto? E disse Abraão: Deus proverá para si o cordeiro para o holocausto, meu filho. Assim caminharam ambos juntos. E chegaram ao lugar que Deus lhe dissera. E edificou Abraão ali um altar, e pôs em ordem a lenha, e amarrou a Isaque seu filho, e deitou-o sobre o altar, em cima da lenha. E estendeu Abraão a sua mão, e tomou o cutelo para imolar o seu filho. Mas o anjo do Senhor lhe bradou desde os céus e disse: Abraão, Abraão. E ele disse: Eis-me aqui. Então disse: Não estendas a tua mão sobre o moço, e não lhe faças nada, porquanto agora sei que temes a Deus, e não me negaste o teu filho, o teu único filho. Então levantou Abraão os seus olhos e olhou, e eis um carneiro detrás dele, travado pelos seus chifres num mato. E foi Abraão, e tomou o carneiro, e ofereceu-o em holocausto, em lugar de seu filho. 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
2: Às vezes eu gosto muito de conversar. Conversar com os meus ouvintes. Conversar com você. Eu não me vejo no rádio. Não me vejo dentro do estúdio. Não. É incrível. Eu não me vejo no rádio e nem no estúdio. Não. É incrível. Eu não me vejo no rádio e nem no estúdio.

a falta de paz ocasionada pela desilusão, pela decepção, pela surpresa negativa. Existem coisas que você não esperava acontecer e aconteceu. É tão triste quando você não encontra paz dentro de casa. É tão triste quando uma pessoa não tem lugar para ir, porque lugar nenhum está bom para ela. E não é porque ela é ruim, não. É porque no mundo, o próprio Jesus, ele disse assim: no mundo tereis aflições. Tem um momento na vida da pessoa que só Deus é capaz de compreender a pessoa, de preencher o vazio da vida da pessoa. E ela não tem para onde correr. Ela não tem para onde olhar. Se ela olhar para trás, é desanimador. Se ela olhar para a situação, é desanimadora. Se ela olhar para os lados, ela não tem ninguém com ela. Então ela tem que olhar para o céu. Eu estou falando com uma pessoa, dentre tantas pessoas que me ouvem, tem uma pessoa que está nesta situação. Parece até que ela me contou, parece até que ela me falou, mas o Espírito de Deus tem visto tudo o que tem acontecido em tua vida, e a palavra de Deus para você é esta: olhe para o céu, olhe para o céu, olhe para o céu, porque a tua resposta já está vindo do céu, e não foi por acaso que hoje eu trouxe para você esta palavra. Não foi. Você vai para o santuário, você vai para o santuário e vai dizer para o missionário, ou para a missionária que te atender: eu fui a pessoa revelada. Eu fui a pessoa revelada. Eu fui a pessoa revelada pelo missionário Adelino de Carvalho no rádio. E estou aqui. Me ajude. Um coração humilde e sincero. Deus não desprezará nunca. Ele disse assim: aquele que vem a mim, de maneira alguma o lançarei fora. Portanto, alegre o teu coração, encha a tua alma de esperança, porque eu estou aqui, ó. Eu estou aqui te passando forças.

espiritual, força de determinação, força de fé. Estou aqui, do seu lado, na sua luta.

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7: Meia-noite e 58.

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1: Hoje eu quero falar àquela pessoa que está desanimada. Cada dia que passa, você se encontra sem forças para continuar sua vida, desanimado diante dos seus problemas, desiludido com tanta coisa que você já viveu e decepcionado com os homens, decepcionado com as pessoas. Dentre milhares de pessoas em todo o Brasil que olha para dentro de casa, e você olha para dentro da sua casa e diz para você mesmo: isso não é nada daquilo que eu esperava para a minha vida. O que acontece na minha casa não é nada daquilo que eu queria que acontecesse. Minha vida parece que deu errado. As coisas na minha vida não acontecem como eu queria que acontecesse, como um dia eu sonhei que acontecesse. Todos nós na vida passamos por momentos de aflições. Não há um ser humano que nunca tenha passado por momentos difíceis, de desespero, de angústia, de tristeza. Algumas pessoas sentem vontade de morrer, pedem a Deus para levar. Deus me tira, eu não aguento mais. E isso que está acontecendo com você vai passar. Você vai vencer. A vida da gente, ela tem uma trajetória, ela tem um caminho. E muitas vezes o sofrimento vem despertar em nós para uma vida de fé violenta, uma vida de joelhos, uma vida de clamor, uma vida de mais confiança em Deus, de mais busca a Deus. E eu sei que eu estou aqui, eu sei que eu estou aqui em resposta à sua oração. A história da sua vida não vai terminar assim. A história da sua vida não vai terminar assim. Deus vai escrever uma nova história na sua vida. E eu creio que o impossível vai acontecer. O impossível está para acontecer. Porque o teu Pai, o teu Deus, é poderoso e te ama. Quando eu tive um encontro com Deus, eu estava no fundo do poço. E é no fundo do poço que nós encontramos o braço forte de Deus para nos acolher, o acolhimento de Deus. Não chores mais. Não se entregue no meio da batalha. Deus hoje está acolhendo você.

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2: Você enxerga a sua vida um caminho de flores, como a montanha verde, igual ao Monte Manaim, um céu azul, hein? Que coisa linda, né? E os passarinhos cantando. Ou você enxerga o ano de 2025 suave, como uma cachoeira, que mesmo sendo águas fortes, pesadas, e descendo, é na sua queda, é na queda das cachoeiras, é que o rio adquire a sua força. Então, quando nós nos humilhamos perante Deus, olha que lição, hein? Eu vou fazer 50 anos de ministério, irmãos. Eu nunca, em toda a minha vida, me vi tão inspirado, tão alegre, tão feliz, como eu estou vivendo esses dias, pela revelação que Deus me deu deste ano de 2025. Mas você pode estragar este ano. Você pode estragar este ano. Deus respeita muito a nossa vontade. Nem tudo que eu quero acontece. Mas tem coisa que eu não quero de ruim que pode acontecer comigo, quando eu contrario a vontade de Deus. Aí, Deus, sendo justo, não vai deixar você colher bênçãos, sendo que você plantou rebeldia, desobediência. Se você quer ser feliz na sua vida, irmã, faça certo. Só isso. Você quer que as coisas deem certo na sua vida, irmão? Financeiramente, no casamento, na vida sentimental, faça certo. Se você quer que as coisas deem certo na sua vida, é só você fazer certo.

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3: Deus tem nos dado a oportunidade, nesse tempo que nós estamos vivendo, um tempo difícil, um tempo que você vê muita coisa acontecendo, pessoas perturbadas, com a mente delas cheia de coisas, problemas espirituais, ataques, muitas pessoas sendo atacadas por trabalhos de esquerdas. E a gente vive assim num conflito muito grande todos os dias. Tem pessoas que morrem antes da hora. Tem pessoas que morrem depois da hora. Como é importante você entender o plano de Deus, o projeto de Deus para você aqui na Terra. A vida passa depressa. Ninguém tem vida eterna aqui. Você está aqui numa passagem. E nessa passagem que você passa pela face da terra, seja uma pessoa boa. Seja aquela pessoa que Deus quer que você seja, que é uma pessoa que estende as mãos para ajudar quem está sofrendo, para ajudar uma pessoa a encontrar o caminho. Às vezes até ajuda a pessoa dando para ela um alimento, uma cesta básica. Mas não é só isto. Não é só isto. É importante a pessoa ela ter Deus na vida dela. Foi o que aconteceu com dois discípulos de Jesus. Na porta da igreja tinha um homem pedindo esmolas. E ele falou: eu não tenho prata e nem ouro, mas o que eu tenho eu te dou. Em nome de Jesus, levanta-te e anda. Aquele homem ficou muitos anos ali, sofrendo humilhação e recebendo ali das pessoas ajuda, contribuições. Outras pessoas criticavam, xingavam. Era uma situação difícil que ele estava vivendo. Até que chegou para ele dois homens de Deus com poder espiritual e deu ordem: em nome de Jesus, levanta-te e anda. É o que ele precisava. Ele deixou para trás aquela velha vida. É o que eu vejo hoje. Quando a pessoa ela abre o coração dela, que ela vai para o santuário, entrega a vida dela para Jesus, tem o tratamento espiritual na sexta-feira, a corrente que a pessoa faz. Domingo, você recebe a força da Santa Ceia, que é essa comunhão forte que temos uns com os outros. Porque recebemos a Santa Ceia, recebemos Jesus na nossa vida. Como a palavra de Deus fala, buscai primeiro, lá em Mateus 6,33, diz: buscai primeiro o reino e a sua justiça, e todas as outras coisas serão acrescentadas. O que, que eu vejo hoje? As pessoas têm tempo para tudo. Tempo para divertir, para beber, para comer, para passear. Mas quando se fala da casa de Deus, a pessoa arruma muitas desculpas. Não posso porque eu tenho que trabalhar, não posso porque eu tenho que fazer isso para minha família, tenho que fazer almoço para a família hoje. Ela arruma um monte de desculpas. monte de desculpas. Mas na hora que a pessoa está na beira da morte, está ali morrendo por causa de uma enfermidade, algum problema que aconteceu com ela, você não lembra de outra coisa a não ser de Deus. Você não lembra de passeio, você não lembra de festa, você não lembra de comidas, você não lembra de amigos, você só lembra de Deus naquele momento. Só Deus pode te ajudar, te livrar do laço de morte, porque tem pessoas que têm sobre elas uma sentença de morte. Eu vi uma senhora contar um testemunho tão forte, ela foi curada de câncer. Havia uma sentença de morte para ela, porque o diagnóstico do médico, e o médico tem que falar a verdade, disse para ela: olha, o seu problema não tem mais jeito não, só o milagre de Deus. Se você crê em milagres, então busca por ele. E foi o que ela fez. Para a medicina já não tinha mais jeito. E naquele momento ali, só Deus para ajudá-la e tirar dela aquela sentença de morte. E ela até fez um sacrifício mesmo. Não foi o pastor, o missionário que mandou ela fazer, não. Ela abriu mão e falou assim: eu quero abrir mão do que eu tenho. Que adianta eu ter tudo e não ter saúde? Que adianta ter dinheiro guardado no banco? Que adianta ter uma casa bonita, carros aqui na garagem, sabendo que eu vou morrer? Então ela fez um propósito, um sacrifício, sabe? Ela fez um sacrifício, ela fez um voto com Deus e ela pegou uma grande oferta, a grande oferta mesmo, e levou na casa de Deus. Começou a corrente e ela disse: Deus, eu não estou comprando bênção, eu quero abrir mão de uma parte das riquezas que eu tenho e quero oferecer como oferta na tua casa, porque se eu morrer aqui agora, não vou levar nada daqui, mas eu quero receber a minha salvação. A minha salvação. E sei que a salvação não é comprada com dinheiro, mas eu quero ser grata porque eu tenho fé. Se o Senhor pode me curar, me cure, e eu nunca mais vou te largar, nunca mais vou abandonar o Senhor. E ela começou a ir no santuário, fazer corrente, tomar ceia no domingo, e o milagre aconteceu. Ela está viva. Já se passou já 5 anos, e ela está viva, está curada. Ela voltou nos médicos, o médico impressionado que Deus fez, o médico até chorou e falou assim: realmente Deus existe, porque o seu caso não tinha jeito mais. Aí eu digo para você: o que é impossível para os homens é possível para Deus. Eu não sei qual que é o seu problema, a sua dor, a sua aflição, o que que você está passando na sua vida, eu não sei. Para Deus operar, para Deus fazer algo na sua vida, aquilo que você quer, depende de você, de uma decisão sua. Não é só você ir na igreja uma vez, duas vezes, três vezes, não. Assuma um compromisso com Deus de segui-lo. Senhor, eu entrego a minha vida em tuas mãos. E a partir de hoje, já não vivo mais eu, mas Cristo vive em mim. Talvez você está sendo agora envolvido, né? Você, meu irmão, minha irmã de fé, ou você que ainda não é do santuário, mas está recebendo essa palavra de força espiritual para levantar o seu ânimo, levantar a sua fé, para você tomar uma decisão certa. Deus existe, companheiros. Deus existe, companheiras. E não foi por acaso que você parou para me ouvir.

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7: 1:49.
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9: Foi Deus quem me colocou no seu caminho e nós estamos para todo o Brasil levando uma mensagem inteligente para que você possa entender, através da fé racional, o que Deus pode e quer fazer.

e por você. Os dois pilares da nossa salvação, os dois, está ou estão no poder de Deus e no amor de Deus. No amor de Deus e no poder de Deus. Deus tem poder para resolver o seu problema, para curar a sua enfermidade, para libertar você da escravidão do vício, da amarração, da depressão, da tristeza, do vazio da alma. Deus tem poder para libertar seu filho do vício das drogas, a pessoa que você ama, mudar a história da sua casa. Mas Deus só vai fazer isso se Ele te amar. E Deus é amor. O segundo pilar, que seria o primeiro, Deus é amor. Deus te ama. Nada para Deus é mais importante do que você, do que sua vida, porque você é filho de Deus. Quando nós entendemos quem somos diante de Deus e o que Deus representa para nós e o poder infinito que Ele tem e a liberdade que Deus nos dá para decidir o que queremos e o que não queremos para a nossa vida, nós damos o primeiro passo rumo ao milagre de Deus. O milagre de Deus. O nosso Deus, nosso Pai, a glória do nosso Pai, a glória do nosso Deus está em realizar o impossível por você. Para que todos possam enxergar que a sua fé, ela vence o mundo. Então, aquilo que eu acho impossível acontecer, aquilo que você acha impossível de acontecer, para Deus, tudo é possível. Você sabia que nós pecamos quando nós imaginamos como Deus vai fazer? Como será que Deus vai fazer para me curar? Como será que Deus vai fazer para me tirar dessa situação? Como será que Deus vai fazer para abrir a porta para o meu emprego, para minha empresa? Como será que Deus vai fazer para salvar meu casamento? Como será que Deus vai fazer para mudar minha situação? Eu não sei. Você não sabe. Ser humano nenhum sabe, porque os caminhos de Deus são infinitos. Agora, eu sei que Ele vai fazer. Eu sei que Ele vai operar. Eu sei que Ele vai agir. Porque diz a Bíblia que todas as coisas podem acontecer, menos Deus decepcionar a sua fé. Nosso Deus, Ele navega no mar da nossa fé. Ele não pode decepcionar a nossa fé. E se você tem fé, eu sei que você tem fé. Deus tem poder. Deus é todo poderoso. Ele é teu Pai. E pode ter certeza que Ele vai agir na sua vida. Vai. Teus inimigos vão ver o que Deus vai fazer na tua vida. Teus inimigos serão envergonhados diante do que Deus vai fazer na tua vida. Esta obra é forte. É a obra da revelação do Espírito. E ela chega até você para dar a você uma direção, uma saída, um grito de liberdade,
um brado de vitória.

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Primeiro mandamento com promessa. E a promessa é a longevidade, ou seja, raí. Deus prolonga os dias de vida, dando aos filhos que honram o pai, honram a mãe, dias acrescentados na vida, dias de saúde, de paz, de alegria, de triunfo. É impressionante que na vida tudo tem uma consequência. Tudo. A semeadura é livre. Você escolhe o que você vai plantar e planta o que você quiser, escolhe o tipo de semente e planta o que você quiser, mas na hora de colher você não vai colher outra coisa a não ser aquilo que você plantou. Deus perdoa os nossos erros. Mas a consequência dos nossos erros é inevitável. Inevitável. A colheita é obrigatória. Quando damos o desprezo para Deus e o colocamos em último lugar, estamos plantando o desprezo. E isso não é bom. Isso não é bom. Quando o filho pródigo desprezou a casa do pai e foi para o mundo, levando a herança que ele exigiu receber do pai, ele gastou tudo que tinha no mundo, ficou sem nada, e depois que perdeu tudo que possuía, diz a Bíblia que o mundo não lhe dava nada. E o mundo não lhe dava nada. Você tem um lugar marcado na casa do Pai. Deus trouxe você para o santuário e você tem um lugar marcado, uma cadeira cativa. Um lugar que é seu na casa do Pai. Então todas as bênçãos de Deus vêm para você ali naquele lugar. Naquele lugar. Se você não está, outro recebe. Se você não está, você perde. É melhor obedecer do que sofrer. Já estive um tempo na minha vida fora da casa do Pai. Sofri demais. Sofri muito. A maior pregação não é feita nem por mim, nem por padres, nem por bispos, nem pelo Papa, nem por pastores. A maior pregação quem faz é o sofrimento do mundo. O mundo é mau. O mundo é mau, é perverso. E não tem outra saída. Ele te empurra ou para a casa de Deus ou para o fundo do poço. Ou para a casa de Deus como tábua de salvação ou para o fundo do poço. Pense bem. Olha onde você está. Alguém, em algum lugar, precisava ouvir esta palavra.

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2: Na minha Bíblia, tem uma palavra que diz: tudo eu posso naquele que me fortalece. Eu sei que você já ouviu muita gente pregar sobre isso. Nós vivemos num país cheio de grandes pregadores. E durante mais de 40 anos, eu tenho abraçado esse texto da palavra de Deus com uma fé violenta, com um poder violento de enxergar o impossível, de partir para cima do inimigo, de ter foco, força e fé naquilo que eu quero e onde eu quero chegar, onde eu quero chegar, onde eu quero chegar. Tudo eu posso naquele que me fortalece. Tudo. O que é tudo? Tudo não tem limites. Tudo não tem limites. Quando eu falo tudo, eu estou incluindo a cura, a libertação, eu estou incluindo a vitória sobre os seus inimigos espirituais, sobre quem tenta destruir você por causa da inveja. A vitória sobre quem se levanta contra a sua vida, no seu trabalho, que faz feitiço contra você. A vitória contra as pessoas que querem ver a sua ruína e fazem um feitiço chamado oração do contra. Ora contra e determina que você vai cair. Isso é feitiçaria que tem muitas igrejas. Tudo eu posso naquele que me fortalece. Eu posso realizar meus sonhos. Você pode realizar seus sonhos. Você pode conquistar o que você quer. Você pode se levantar e se colocar numa posição de grandeza, porque Deus levanta o homem, Ele tira o homem do pó e o coloca assentado com príncipes. Você pode pagar as suas dívidas e prosperar. Você pode ver a sua empresa crescer. Você pode enxergar a porta que estava fechada se abrindo, você pode encontrar o grande amor de sua vida. Você pode reabilitar seu casamento, resgatar o verdadeiro amor de sua vida. Você pode estender a mão para o seu filho e ajudá-lo e enxergar nele uma nova criatura. Tudo você pode. Deus, Ele nos dá as chaves do reino dos céus, que é a fé. Nos revela o tempo que nós estamos vivendo da segunda glória. Este tempo que nós estamos vivendo, o tempo do fim, é o tempo da segunda glória da igreja. A primeira glória foi a igreja primitiva. A segunda glória, segundo castiçal, a dupla honra no lugar da vergonha. O poder dobrado de Deus que Elias deu a Eliseu quando foi arrebatado no carro de fogo. Deus prometeu dar a você, a mim, a nós, o poder para dizer: tudo eu posso naquele que me fortalece. Pare de queixar, pare de reclamar, pare de olhar para baixo, pare de olhar para os lados, pare de olhar para trás. Olhe para cima, olhe para frente. Deus me colocou no seu caminho para mostrar a você o tempo de Deus que chegou na sua vida.

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7: 2h44.
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0: pessoa que ouve a luz do conhecimento espiritual. O conhecimento nos leva à luz. O conhecimento fortalece a nossa fé. Nada nos prejudica tanto quanto a ignorância espiritual, a cegueira espiritual. O apóstolo Paulo disse: eu sei em quem tenho crido e sei que ele é poderoso. Vamos agora a mais um quadro do nosso programa.
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1: No livro de 2 Pedro, no capítulo 2, no verso 19, diz assim: pois aquele que é vencido fica escravo do vencedor. Aquele que é vencido fica escravo, se torna escravo do vencedor. Quem vence domina. Mas quem perde é dominado, é escravizado. Você não tem outra alternativa a não ser vencer. É vencer para não ser dominado pelos seus inimigos espirituais. O mundo espiritual é muito perigoso. Existem problemas gravíssimos. Essa Sagrada Escritura, esse versículo da Sagrada Escritura nos traz uma reflexão muito profunda, porque Deus não criou você, não criou a sua casa, a sua família, não permitiu vocês nascerem nesse plano espiritual, nessa vida que Deus deu, para sofrer, para carregar tormentas, para carregar perturbações, depressões, para carregar uma alma aflita, debilitada. Não! Deus criou você para ser feliz, para curtir a vida, para ter uma família abençoada, para ter um caminho transformado. Deus criou você para ter uma vida de mudança, não uma vida escrava, só de perdas, só de sufoco na sua alma. Deus criou você para ser feliz. Mas por que você tem vivido então tanta tormenta? Eu estou falando com você que me ouve em qualquer lugar do Brasil ou do mundo, pela internet, pelo YouTube, pela rádio, pelas redes sociais. Não importa aonde você está me ouvindo, o Espírito de Deus está fazendo esta reflexão e a minha voz chegar a você, porque chegou o momento da mudança. Uma vida nova, transformada por Deus, para vencer. Uma reflexão profunda. E daqui a pouco você vai ouvir comigo o depoimento da Silvana, para trazer a exemplificação do que eu estou te dizendo. Porque Deus muda sim. É passo a passo. Não é mágica. Mas quando a gente faz, Deus responde. E você vai ouvir a Silvana contar que ela era depressiva, que ela era escrava de remédios, que ela era dominada pela depressão, que ela era dominada pelo vício, e a vida dela estava entregue ao fracasso. E daqui a pouco ela vai contar

0: Muito bem, muito bem. Eu quero agora que você preste muita atenção no depoimento da Silvana. A Silvana que lutou contra a depressão durante muito tempo. A Silvana que era escrava, escrava da depressão, da doença, do inimigo. E hoje é livre, feliz, ela mesmo conta, feliz, alegre, porque ela foi liberta através do primeiro passo que ela deu, que foi ir ao santuário, iniciar a corrente de batalha espiritual, ouvir o profeta que a orientou a estar em Manaí.
1: Pare e reflita agora em tudo que você vai ouvir neste momento. Pois pessoas que por meio de uma fé sacrificial obtiveram o seu resultado e alcançaram o milagre de Deus na sua vida. O que você vai ouvir agora é uma prova viva que Deus, que operou ontem, opera hoje e sempre. Vamos agora acompanhar mais um resultado de quem usou a fé e recebeu o seu milagre.
2: Qual que é o nome da senhora?
3: Silvana.
2: Ana Silvana, a senhora está vindo de qual cidade?
3: De Juiz de Fora.
2: O que que já mudou na vida da senhora lá no santuário desde que a senhora começou a ir no santuário, a fazer a sua corrente?
3: Olha, menina, eu quando eu cheguei lá, eu cheguei muito, assim, muito triste, com depressão, sem saber o que fazer, entendeu? Mas hoje a minha vida mudou muito. Hoje eu sou outra pessoa. Mudou tudo.
2: A senhora sofria com depressão, tristeza, chorava muito, como é que era?
3: Muito, eu chorava muito, demais.
2: Não tinha ânimo para fazer mais nada, como que era?
3: Não, não tinha ânimo, ficava desanimada, não queria fazer nada.
2: E aí a senhora encontrou o santuário, né? A partir do momento que a senhora encontrou o santuário, o que que mudou? Como que tá hoje? Hoje a senhora é uma pessoa feliz, né? Essa depressão que a senhora tinha, como é que tá?
3: Ah, hoje eu sou uma pessoa feliz, com o que eu tinha, tudo que eu sentia hoje acabou, passou, não sinto mais nada, entendeu?
2: E quanto tempo foi que a senhora passou nessa situação de depressão, de tristeza, sem vontade de fazer nada?
3: Ah, eu fiquei muito tempo assim, sem fazer, com depressão, ficar chorando. Eu ficava assim, ah, meu Deus, o que eu vou fazer na minha vida, como é que vai ser? Nossa, é horrível. Eu sou uma pessoa assim que já morei, já passei uma situação muito complicada, muito difícil.
2: A senhora tinha me contado aqui, antes da gente começar a gravação do testemunho, que a senhora chegou a não ter lugar de morar, não é isso?
3: Isso, não tinha lugar de morar. Eu morava com a amiga minha, mas depois eu peguei e saí da casa dela, porque não dava. Aí eu encontrei esse santuário.
2: E aí a vida da senhora transformou para a glória de Deus?
3: A glória de Deus, em nome de Jesus.
2: Hoje é feliz, né? Tá sorrindo.
3: Sim, hoje eu sou muito feliz, graças a Deus.
2: E na tentativa, né, de se livrar da depressão, a senhora chegou a procurar ajuda médica?
3: Não, não.
2: Só ficava ali mesmo na tristeza?
3: É, eu só ficava assim, eu só ficava pensando, ah, meu Deus, o que eu vou fazer na minha vida? O que vai ser de mim? Eu só ficava assim com essas coisas na minha cabeça.
2: E aí, hoje está curada, liberta dessa depressão, graças a Deus, né?
3: Graças a Deus, em nome de Jesus. Graças a Deus, hoje eu estou curada, em nome de Jesus.
2: E para quem está ouvindo a senhora agora, né, que está em casa, sofrendo com depressão ou qualquer outro tipo de problema na vida, o que que a senhora fala para essa pessoa fazer?
3: Olha, para essa pessoa que está sofrendo com depressão, eu falaria para ele procurar, né? Uma igreja, né, para poder ser liberto, ser curado, né, dessa depressão, desse sofrimento, entendeu?
2: Através da obediência ao profeta, né, do sacrifício de fé no altar, a pessoa consegue a vitória, né?
3: Consegue sim, através da obediência, ele consegue a vitória, em nome de Jesus, basta ele ter fé, em nome de Jesus.
0: Graças a Deus, nossa, meu pai, que forte, isso é muito sério, você é muito forte. E você precisa tomar essa atitude na sua vida. Eu sou profeta de Deus, fui preparada pelo apóstolo missionário Adelino de Carvalho para cuidar de você. E eu vou cuidar de você. Eu vou ir com você até o fim, até você contar seu testemunho, assim como a Silvana está contando. Vai ter jeito sim, minha amiga, meu amigo, vai ter jeito sim. Basta você querer. 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
3: Deus tem nos dado a oportunidade, nesse tempo que nós estamos vivendo, um tempo difícil, um tempo que você vê muita coisa acontecendo, pessoas perturbadas, com a mente delas cheia de coisas, problemas espirituais, ataques, muitas pessoas sendo atacadas por trabalhos de esquerdas. E a gente vive assim num conflito muito grande todos os dias. Tem pessoas que morrem antes da hora. Tem pessoas que morrem depois da hora. Como é importante você entender o plano de Deus, o projeto de Deus para você aqui na Terra. A vida passa depressa. Ninguém tem vida eterna aqui. Você está aqui numa passagem. E nessa passagem que você passa pela face da Terra, seja uma pessoa boa. Seja aquela pessoa que Deus quer que você seja, que é uma pessoa que estende as mãos para ajudar quem está sofrendo, para ajudar uma pessoa a encontrar o caminho. Às vezes até ajuda a pessoa dando para ela um alimento, uma cesta básica, mas não é só isto. Não é só isto. É importante a pessoa ela ter Deus na vida dela. Foi o que aconteceu com dois discípulos de Jesus. Na porta da igreja tinha um homem pedindo esmolas. E ele falou, eu não tenho prata e nem ouro, mas o que eu tenho eu te dou. Em nome de Jesus, levanta-te e anda. Aquele homem ficou muitos anos ali, sofrendo humilhação e recebendo ali das pessoas ajuda, contribuições. Outras pessoas criticavam, xingavam. Era uma situação difícil que ele estava vivendo. Até que chegou para ele dois homens de Deus com poder espiritual e deu ordem, em nome de Jesus, levanta-te e anda. É o que ele precisava. Ele deixou para trás aquela velha vida. É o que eu vejo hoje, quando a pessoa ela abre o coração dela, que ela vai para o santuário, entrega a vida dela para Jesus. Tem o tratamento espiritual na sexta-feira, a corrente que a pessoa faz. Domingo, você recebe a força da Santa Ceia, que é essa comunhão forte que temos uns com os outros. Porque recebemos a Santa Ceia, recebemos Jesus na nossa vida. Como a palavra de Deus fala, buscai primeiro, lá em Mateus 6:33, diz, buscai primeiro o reino e a sua justiça. Todas outras coisas serão acrescentadas. O que, que eu vejo hoje? As pessoas têm tempo para tudo. Tempo para divertir, para beber, para comer, para passear. Mas quando se fala da casa de Deus, a pessoa arruma muitas desculpas. Não posso porque eu tenho que trabalhar. Não posso porque eu tenho que fazer isso para minha família, tenho que fazer almoço para a família hoje. Ela arruma um monte de desculpas. um monte de desculpas. Mas na hora que a pessoa está na beira da morte, está ali morrendo por causa de uma enfermidade, algum problema que aconteceu com ela, você não lembra de outra coisa a não ser de Deus. Você não lembra de passeio, você não lembra de festa, você não lembra de comidas, você não lembra de amigos, você só lembra de Deus naquele momento. Só Deus pode te ajudar, te livrar do laço de morte, porque tem pessoas que têm sobre elas uma sentença de morte. Eu vi uma senhora contar um testemunho tão forte, ela foi curada de câncer. Havia uma sentença de morte para ela, porque o diagnóstico do médico, e o médico tem que falar a verdade, disse para ela: olha, o seu problema não tem mais jeito não, só o milagre de Deus. Se você crê em milagres, então busca por ele. E foi o que ela fez. Para a medicina já não tinha mais jeito. E naquele momento ali, só Deus para ajudá-la e tirar dela aquela sentença de morte. E ela até fez um sacrifício mesmo. Não foi o pastor, o missionário que mandou ela fazer, não. Ela abriu mão e falou assim: eu quero abrir mão do que eu tenho. Que adianta eu ter tudo e não ter saúde? Que adianta ter dinheiro guardado no banco? Que adianta ter uma casa bonita, carros aqui na garagem, sabendo que eu vou morrer? Então ela fez um propósito, um sacrifício, sabe? Ela fez um sacrifício, ela fez um voto com Deus e ela pegou uma grande oferta. A grande oferta mesmo, e levou na casa de Deus. Começou a corrente e ela disse: Deus, eu não estou comprando bênção, eu quero abrir mão de uma parte das riquezas que eu tenho e quero oferecer como oferta na tua casa, porque se eu morrer aqui agora, não vou levar nada daqui, mas eu quero receber a minha salvação. A minha salvação. E sei que a salvação não é comprada com dinheiro. Mas eu quero ser grata porque eu tenho fé. Se o Senhor pode me curar, me cure. E eu nunca mais vou te largar, nunca mais vou abandonar o Senhor. E ela começou a ir no santuário, fazer corrente, tomar ceia no domingo. E o milagre aconteceu. Ela está viva. Já se passou já 5 anos, e ela está viva, está curada, ela voltou nos médicos, o médico impressionado que Deus fez, o médico até chorou, e falou assim: realmente Deus existe, porque o seu caso não tinha jeito mais. Aí eu digo para você, o que é impossível para os homens, é possível para Deus. Eu não sei qual que é o seu problema, a sua dor, a sua aflição, o que que você está passando na sua vida, eu não sei. Para Deus operar, para Deus fazer algo na sua vida, aquilo que você quer, depende de você, de uma decisão sua. Não é só você ir na igreja uma vez, duas vezes, três vezes, não. Assuma um compromisso com Deus de segui-lo. Senhor, eu entrego a minha vida em tuas mãos. E a partir de hoje, já não vivo mais eu, mas Cristo vive em mim. Talvez você está sendo agora envolvido, né? Você, meu irmão, minha irmã de fé, ou você que ainda não é do santuário, mas está recebendo essa palavra de força espiritual para levantar o seu ânimo, levantar a sua fé, para você tomar uma decisão certa. Deus existe, companheiros. Deus existe, companheiras. E não foi por acaso que você parou para me ouvir.

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7: 24 horas no ar. 3:22.
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8: A grandeza de Deus é para aqueles que acreditam. As coisas de Deus é para quem tem fé. Os milagres de Deus é para quem sacrifica. porque o sacrifício gera milagres. Nós vamos agora à participação de mais um companheiro, uma companheira nossa, mais um quadro do nosso programa. Esses quadros são muito importantes, porque eles trazem para cada pessoa que ouve a luz do conhecimento espiritual. O conhecimento nos leva à luz. O conhecimento fortalece a nossa fé. Nada nos prejudica tanto quanto a ignorância espiritual, a cegueira espiritual. O apóstolo Paulo disse: eu sei em quem tenho crido e sei que ele é poderoso. Vamos agora a mais um quadro do nosso programa.
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1: No livro de 2 Pedro, no capítulo 2, no verso 19, diz assim: pois aquele que é vencido fica escravo do vencedor. Aquele que é vencido fica escravo, se torna escravo do vencedor. Quem vence domina. Mas quem perde é dominado, é escravizado. Você não tem outra alternativa a não ser vencer. É vencer para não ser dominado pelos seus inimigos espirituais. O mundo espiritual é muito perigoso. Existem problemas gravíssimos. Essa Sagrada Escritura, esse versículo da Sagrada Escritura nos traz uma reflexão muito profunda, porque Deus não criou você, não criou a sua casa, a sua família, não permitiu vocês nascerem nesse plano espiritual, nessa vida que Deus deu, para sofrer, para carregar tormentas, para carregar perturbações, depressões, para carregar uma alma aflita, debilitada. Não! Deus criou você para ser feliz, para curtir a vida, para ter uma família abençoada, para ter um caminho transformado. Deus criou você para ter uma vida de mudança, não uma vida escrava, só de perdas, só de sufoco na sua alma. Deus criou você para ser feliz. Mas por que você tem vivido então tanta tormenta? Eu estou falando com você que me ouve em qualquer lugar do Brasil ou do mundo, pela internet, pelo YouTube, pela rádio, pelas redes sociais. Não importa aonde você está me ouvindo, o Espírito de Deus está fazendo esta reflexão e a minha voz chegar a você, porque chegou o momento da mudança. Uma vida nova, transformada por Deus, para vencer. Uma reflexão profunda. E daqui a pouco você vai ouvir comigo o depoimento da Silvana, para trazer a exemplificação do que eu estou te dizendo. Porque Deus muda sim, é passo a passo, não é mágica. Mas quando a gente faz, Deus responde. E você vai ouvir a Silvana contar que ela era depressiva, que ela era escrava de remédios, que ela era dominada pela depressão, que ela era dominada pelo vício, e a vida dela estava entregue ao fracasso. E daqui a pouco ela vai contar como ela saiu de tudo isso. Daqui a pouquinho. Vamos ouvir um louvor? Daqui a pouco eu volto.

0: Muito bem, muito bem. Eu quero agora que você preste muita atenção no depoimento da Silvana. A Silvana que lutou contra a depressão durante muito tempo. A Silvana que era escrava, escrava da depressão, da doença, do inimigo. E hoje é livre, feliz, ela mesma conta, feliz, alegre, porque ela foi liberta através do primeiro passo que ela deu, que foi ir ao santuário, iniciar a corrente de batalha espiritual, ouvir o profeta que a orientou a estar em Manaí.
1: Pare e reflita agora em tudo que você vai ouvir neste momento. Pois pessoas que por meio de uma fé sacrificial obtiveram o seu resultado e alcançaram o milagre de Deus na sua vida. O que você vai ouvir agora é uma prova viva que Deus, que operou ontem, opera hoje e sempre. Vamos agora acompanhar mais um resultado de quem usou a fé e recebeu o seu milagre.
2: Qual que é o nome da senhora?
3: Silvana.
2: Ana Silvana, a senhora está vindo de qual cidade?
3: De Juiz de Fora.
2: O que que já mudou na vida da senhora lá no santuário desde que a senhora começou a ir no santuário, a fazer a sua corrente?
3: Olha, menina, eu quando eu cheguei lá, eu cheguei muito, assim, muito triste, com depressão, sem saber o que fazer, entendeu? Mas hoje a minha vida mudou muito. Hoje eu sou outra pessoa. Mudou tudo.
2: A senhora sofria com depressão, tristeza, chorava muito, como é que era?
3: Muito, eu chorava muito, demais.
2: Não tinha ânimo para fazer mais nada, como que era?
3: Não, não tinha ânimo, ficava desanimada, não queria fazer nada.
2: E aí a senhora encontrou o santuário, né? A partir do momento que a senhora encontrou o santuário, o que que mudou? Como que tá hoje? Hoje a senhora é uma pessoa feliz, né? Essa depressão que a senhora tinha, como é que tá?
3: Ah, hoje eu sou uma pessoa feliz, com o que eu tinha, tudo que eu sentia hoje acabou, passou, não sinto mais nada, entendeu?
2: E quanto tempo foi que a senhora passou nessa situação de depressão, de tristeza, sem vontade de fazer nada?
3: Ah, eu fiquei muito tempo assim, sem fazer, com depressão, ficar chorando. Eu ficava assim, ah, meu Deus, o que eu vou fazer na minha vida, como é que vai ser? Nossa, é horrível. Eu sou uma pessoa assim, que já morei, já passei uma situação muito complicada, muito difícil.
2: A senhora tinha me contado aqui, antes da gente começar a gravação do testemunho, que a senhora chegou a não ter lugar de morar, não é isso?
3: Isso, não tinha lugar de morar. Eu morava com a amiga minha, mas depois eu peguei e saí da casa dela, porque não dava. Aí eu encontrei esse santuário.
2: E aí a vida da senhora transformou para a glória de Deus?
3: A glória de Deus, em nome de Jesus.
2: Hoje é feliz, né? Tá sorrindo.
3: Sim, hoje eu sou muito feliz, graças a Deus.
2: E na tentativa, né, de se livrar da depressão, a senhora chegou a procurar ajuda médica?
3: Não, não.
2: Só ficava ali mesmo na
3: tristeza? Eu só ficava assim, eu só ficava pensando, ah, meu Deus, o que eu vou fazer na minha vida? O que vai ser de mim? Eu só ficava assim com essas coisas na minha cabeça.
2: E aí, hoje está curada, liberta dessa depressão, graças a Deus, né?
3: Graças a Deus, em nome de Jesus. Graças a Deus, hoje eu estou curada, em nome de Jesus.
2: E para quem está ouvindo a senhora agora, né, que está em casa, sofrendo com depressão ou qualquer outro tipo de problema na vida, o que que a senhora fala para essa pessoa fazer?
3: Olha, para essa pessoa que está sofrendo com depressão, eu falaria para ele procurar, né? Uma igreja, né, para poder ser liberto, ser curado, né, dessa depressão, desse sofrimento, entendeu?
2: Através da obediência ao profeta, né, do sacrifício de fé no altar, a pessoa consegue a vitória, né?
3: Consegue sim, através da obediência, ele consegue a vitória, em nome de Jesus, basta ele ter fé, em nome de Jesus.
4: É minha fé.
0: Graças a Deus, nossa, meu pai, que forte, isso é muito sério, Você é muito forte. E você precisa tomar essa atitude na sua vida. Eu sou profeta de Deus, fui preparada pelo apóstolo missionário Adelino de Carvalho para cuidar de você. E eu vou cuidar de você. Eu vou ir com você até o fim, até você contar seu testemunho, assim como a Silvana está contando. Vai ter jeito sim, minha amiga, meu amigo, vai ter jeito sim. Basta você querer. 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
3: Deus tem nos dado a oportunidade, nesse tempo que nós estamos vivendo, um tempo difícil, um tempo que você vê muita coisa acontecendo, pessoas perturbadas, com a mente delas cheia de coisas, problemas espirituais, ataques, muitas pessoas sendo atacadas por trabalhos de esquerdas. E a gente vive assim num conflito muito grande todos os dias. Tem pessoas que morrem antes da hora. Tem pessoas que morrem depois da hora. Como é importante você entender o plano de Deus, o projeto de Deus para você aqui na Terra. A vida passa depressa. Ninguém tem vida eterna aqui. Você está aqui numa passagem. E nessa passagem que você passa pela face da Terra, seja uma pessoa boa. Seja aquela pessoa que Deus quer que você seja, que é uma pessoa que estende as mãos para ajudar quem está sofrendo, para ajudar uma pessoa a encontrar o caminho. Às vezes até ajuda a pessoa dando para ela um alimento, uma cesta básica, mas não é só isto. Não é só isto. É importante a pessoa ela ter Deus na vida dela. Foi o que aconteceu com dois discípulos de Jesus. Na porta da igreja tinha um homem pedindo esmolas. E ele falou, eu não tenho prata e nem ouro, mas o que eu tenho eu te dou. Em nome de Jesus, levanta-te e anda. Aquele homem ficou muitos anos ali, sofrendo humilhação e recebendo ali das pessoas ajuda, contribuições. Outras pessoas criticavam, xingavam. Era uma situação difícil que ele estava vivendo. Até que chegou para ele dois homens de Deus com poder espiritual e deu ordem, em nome de Jesus, levanta-te e anda. É o que ele precisava. Ele deixou para trás aquela velha vida. É o que eu vejo hoje, quando a pessoa ela abre o coração dela, que ela vai para o santuário, entrega a vida dela para Jesus. Quando a pessoa ela abre o coração dela, que ela vai para o santuário, entrega a vida dela.

acrescentadas. O que eu vejo hoje? As pessoas têm tempo para tudo. Tempo para divertir, para beber, para comer, para passear. Mas quando se fala da casa de Deus, a pessoa arruma muitas desculpas. Não posso porque eu tenho que trabalhar, não posso porque eu tenho que fazer isso para minha família, tenho que fazer almoço para a família hoje. Ela arruma um monte de desculpas. Mas na hora que a pessoa está na beira da morte, está ali morrendo por causa de uma enfermidade, algum problema que aconteceu com ela, você não lembra de outra coisa a não ser de Deus. Você não lembra de passeio, você não lembra de festa, você não lembra de comidas, você não lembra de amigos, você só lembra de Deus naquele momento. Só Deus pode te ajudar, te livrar do laço de morte, porque tem pessoas que têm sobre elas uma sentença de morte. Eu vi uma senhora contar um testemunho tão forte. Ela foi curada de câncer. Havia uma sentença de morte para ela, porque o diagnóstico do médico, e o médico tem que falar a verdade, disse para ela: olha, o seu problema não tem mais jeito não, só o milagre de Deus. Se você crê em milagres, então busca por ele. E foi o que ela fez. Para a medicina já não tinha mais jeito. E naquele momento ali, só Deus para ajudá-la e tirar dela aquela sentença de morte. E ela até fez um sacrifício mesmo. Não foi o pastor, o missionário que mandou ela fazer, não. Ela abriu mão e falou assim: eu quero abrir mão do que eu tenho. O que adianta eu ter tudo e não ter saúde? O que adianta ter dinheiro guardado no banco? O que adianta ter uma casa bonita, carros aqui na garagem, sabendo que eu vou morrer? Então ela fez um propósito, um sacrifício, sabe? Ela fez um sacrifício, ela fez um voto com Deus e ela pegou uma grande oferta, a grande oferta mesmo, e levou na casa de Deus. Começou a corrente e ela disse: Deus, eu não estou comprando bênção, eu quero abrir mão de uma parte das riquezas que eu tenho e quero oferecer como oferta na tua casa, porque se eu morrer aqui agora, não vou levar nada daqui, mas eu quero receber a minha salvação. A minha salvação. E sei que a salvação não é comprada com dinheiro. Mas eu quero ser grata porque eu tenho fé. Se o Senhor pode me curar, me cure. E eu nunca mais vou te largar, nunca mais vou abandonar o Senhor. E ela começou a ir no santuário, fazer corrente, tomar ceia no domingo. E o milagre aconteceu. Ela está viva. Já se passou já 5 anos, e ela está viva, está curada. Ela voltou nos médicos, o médico é impressionado que Deus fez, o médico até chorou e falou assim: realmente Deus existe, porque o seu caso não tinha jeito mais. Aí eu digo para você: o que é impossível para os homens é possível para Deus. Eu não sei qual que é o seu problema, a sua dor, a sua aflição, o que você está passando na sua vida, eu não sei. Para Deus operar, para Deus fazer algo na sua vida, aquilo que você quer, depende de você, de uma decisão sua. Não é só você ir na igreja uma vez, duas vezes, três vezes, não. Assuma um compromisso com Deus de segui-lo. Senhor, eu entrego a minha vida em tuas mãos. E a partir de hoje, já não vivo mais eu, mas Cristo vive em mim. Talvez você está sendo agora envolvido, né? Você, meu irmão, minha irmã de fé, ou você que ainda não é do santuário, mas está recebendo essa palavra de força espiritual para levantar o seu ânimo, levantar a sua fé, para você tomar uma decisão certa.

certa, Deus existe, companheiros. Deus existe, companheiras. E não foi por acaso que você parou para me ouvir.

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7: 4 e 1.
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2: Hoje eu vou falar uma coisa que não vai agradar muita gente. Eu canto, minha filha canta. Sou amplamente favorável ao louvor na igreja. Mas existem igrejas e líderes que só se preocupam com louvor, com a pregação e com a oração. Tem igrejas inteiras que você vai lá, é só louvor, pregação e oração. Louvor, pregação e oração. Vai de novo, louvor, pregação e oração. E oferta, né? Oferta é que mantém as igrejas, toda a igreja é assim. Dízimo é que mantém, é obrigação nossa entregar o dízimo, ser fiel a Deus. Mas eles preocupam, o pastor preocupa, os líderes preocupam em louvor, cantam como os anjos, pregam como os apóstolos, oram como os profetas. E os filhos vão para a droga, os filhos vão para a prostituição, os casais separam, outros vão para o mundo do crime, outros caem na jogatina, e o povo está cantando. Está pregando, está orando, e a família indo para o buraco. Aí você pergunta, mas no santuário não tem louvor? Tem. Tem. Tem pregação da palavra de Deus? Tem. Tem. Tem oração? Tem. Mas tem uma coisa que é muito importante: a revelação do Espírito Santo. A palavra rema, a palavra revelada. E a prática do que é necessário fazer, do que precisa fazer, do que precisa agir para ficar de pé. Ah, meu irmão, para ficar de pé não basta só orar, não basta apenas você cantar, não basta apenas pregar. Tem que vigiar. Tem que ensinar como você observa o mover do inimigo. Tem que ter força para a batalha espiritual. Tem que ter garra de águia. Tem que ter visão de águia. Tem que voar alto. E tem que ser praticante da verdade. Às vezes isso desagrada. Então, quando eu chamo lá na frente os adolescentes, pré-adolescentes, e tenho uma reunião com os pré-adolescentes, e falo para eles a verdade, e falo, olha, se vocês não estudarem, vocês não vão conseguir nada na vida, e depois, se vocês conseguirem alguma coisa na vida, alguém que estudou vai tomar de você. Então, quando eu começo a falar para os pré-adolescentes e adolescentes, que é um trabalho lindo que nós realizamos, que eles têm que honrar o pai, honrar a mãe, que eles têm que estudar, e que é ruim estudar, eu nunca gostei, eu sou doutor formado, nunca gostei de estudar, mas eu estudei para não ser feito de bobo. Aí o pai chega para mim depois e fala assim: muito obrigado, o senhor me ajudou muito. A mãe: muito obrigado, o senhor me ajudou muito. O avô, a avó: o senhor me ajudou muito, a palavra que o senhor me deu, valeu por uma pregação, aquilo que o senhor falou para o meu filho, para minha filha, valeu por uma pregação, porque hoje meu filho estuda, não me dá trabalho, tem a cabeça no lugar e não anda com qualquer pessoa. Esqueceram de ensinar as crianças, os adolescentes e pré-adolescentes, esqueceram de ensinar as coisas normais da vida, esqueceram de ensinar que parentes a gente não escolhe, mas amigos a gente escolhe. Deus quer que você tenha uma vida sadia, normal e vitoriosa.

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1: É, meu irmão, minha irmã, entender o mistério da fé é muito simples. É só você se lançar na fé e acreditar no poder de Deus, na força de Deus, na operação de Deus. Você tem fé, Deus tem o poder. É uma química completa. Porque a fé nos conduz ao triunfo. Nos conduz à região espiritual do milagre. A fé nos conduz à vitória, à libertação. Então, quando nós nos lançamos na fé, nós cremos. Quando nós exercemos a nossa fé, nossa fé não pode ser apenas de palavras. Porque uma ação, uma atitude, uma ação de fé vale mais que mil palavras. Uma ação de fé vale mais que mil orações. E sem fé é impossível você conseguir qualquer coisa de Deus. Deus abençoe você, que carrega no peito um coração cheio de fé.

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3: Eu represento uma obra grandiosa. Eu represento um poder grandioso. Eu trago nas minhas mãos uma credencial do nome de Jesus. O poder de um Deus que pega o homem no pó e o transforma em príncipe. O poder de um Deus que levanta o entrevado, o paralítico. O poder de um Deus que dá vista aos cegos, que faz o surdo ouvir, que cura o desenganado, desafia a ciência e faz aquilo que a ciência não consegue fazer. Eu trago aqui uma palavra de coragem e vitória espiritual para a sua vida, para que você possa olhar para cima e saber que alguém lá de cima me colocou no seu caminho para abrir os seus olhos para o grande amor que ele tem por você. Nada acontece por acaso. Eu oro todas as madrugadas e comigo oram mais de 1 milhão de pessoas. Tem muitos anos isso. Em todas as partes do mundo. Eu recebo no Monte Manaim pessoas doentes, desenganadas, com filho nas drogas, com casamento destruído, desejo de suicídio, depressão, angústia. E essas pessoas que me procuram batendo na última porta. Depois de terem ido em muitas igrejas, em muitos lugares, são tocadas por Deus. Sentem algo grandioso. E esta obra da revelação do Espírito, ela traz para você uma força violenta. Um poder grandioso. Deus não aceita que nada e nem ninguém venha escravizar sua vida, venha dominar sua vida, venha atrapalhar sua vida, venha impedir você de ir para frente, venha impedir você de realizar seus sonhos. É impressionante. O contrário da morte não é vida. O contrário da morte é sonhos. Porque quem parou de sonhar já morreu há muito tempo. E quando você parou de sonhar, dentro de você enfraqueceu a sua vontade de viver. A falta de sonhos, ela vai definhando por dentro as pessoas. E elas vão perdendo o ânimo para a vida. Só que a sua vida está apenas começando. Por isso que eu estou aqui. Deus me colocou no seu caminho, em resposta à sua oração, para trazer para você a obra da revelação do Espírito Santo. Por isso, creia.

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estar aqui com você. E eu estou aqui, ó, do seu lado, do seu lado, passando força, passando fé para você. Eu vou falar uma coisa do fundo da minha alma. Eu vou falar para você uma coisa do fundo do meu coração. Nós vivemos num mundo. É difícil hoje você encontrar uma pessoa que não teve na vida uma decepção, uma desilusão, principalmente porque deu amor. Olha só, deu amor e colheu desprezo. Isso dói, gente. Isso dói. Deu amor. Você deu amor a uma pessoa. Eu não estou falando só do amor homem e mulher, mas eu estou falando a todo tipo de amor. Amor de pai, amor de mãe, que deu amor ao filho e ganhou desprezo. Em troca do amor, recebeu desprezo. Isso corta a alma. Corta a alma. Eu estou falando do irmão, irmão carnal, que cresceu junto com você. Você deu amor e depois aquela pessoa te desprezou. Há casos até do irmão ou da irmã, depois que se casa ou vai para uma vida de sucesso, esquecer do irmão. Há casos também da decepção amorosa. Você deu amor a uma mulher e ela te deu desprezo. Você deu amor ao seu marido, a pessoa que você ama, ao seu namorado, foi sincera com ele e ele te abandonou. Isso dói. Isso dói. O desprezo dói. O desprezo sangra. Sangra o coração. Machuca a alma. Vai lá no fundo. Faz a pessoa chorar sem querer. Chorar sem querer. Todos nós já passamos por isso. Mas Deus sempre nos surpreende de alguma forma. E eu tenho certeza que você jamais esperava que Deus me colocasse no seu caminho. Eu sei que existem pessoas que me ouvem há muito tempo, outras estão começando a me ouvir hoje. E eu sou apenas e tão somente um ser humano
que quer acertar, que luta para acertar, fazer o bem, estender a mão, fortalecer as pessoas com o dom que Deus me deu de passar força para você, fé para você e fazer você novamente acreditar na vida. E fazer você novamente acreditar na vida.

do vínculo do Espírito Santo. Isso é maravilhoso. Isso é maravilhoso. As decepções do passado não podem apagar da sua vida a esperança do dia de amanhã. O melhor de Deus está por vir. E a história de sua vida não vai terminar, não vai, como começou. Deus me colocou aqui, ó. Aqui eu, ó. Não sou muita coisa, não. Sou apenas um companheiro. Um companheiro para lutar do seu lado. Deus é que é tudo na nossa vida. Deus abençoe você. Receba meu abraço. Receba meu abraço. Receba meu abraço abençoador.

Ó Deus, o Senhor é a nossa vida. 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Poder te louvar, declarar a tua bondade e misericórdia por todos os dias de nossas vidas. 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
7: 4:59.

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2: Há muitos pais que conhecem todos os bares e boates da cidade, mas não conhecem o filho que tem dentro de casa. Há muitos pais cristãos que falam muito, dão muito conselho para os filhos, pregam para os filhos, mas não tem tempo para ouvi-los. Eu faço um trabalho no santuário com pré-adolescente e adolescente para antecipar o traficante. Prevenir é melhor que remediar. Faço um trabalho também para recuperar viciado em drogas. Mas eu acredito muito na inteligência do adolescente, do pré-adolescente, da criança, que você educa espiritualmente para estar na casa do pai. E é impressionante. Outro dia eu estava ensinando os pré-adolescentes, os adolescentes, como eles devem reagir na escola quando alguém oferecer droga para eles. É muito importante entender que dentro dos presídios tem muitos filhos de cristãos, filhos de pastores, de pastoras, de homens de Deus e mulheres de Deus. Porque faltou alguém orientá-los para não somente conduzir o filho, a filha para a igreja, mas prepará-los para enfrentar uma faculdade, um clima hostil dentro de uma universidade, enfrentar o mundo que é contra Deus, contra a igreja, contra a família e contra uma vida saudável. Contra uma vida saudável. Então, essa preocupação que eu tenho de orientar os pais a se tornarem amigos dos filhos, mães amigas das filhas e conversarem sobre sexo. Não é conversar dizendo isso é pecado, isso assim é pecado. Não é isso não. É entrar no mundo do adolescente, da adolescente, e conversar no nível deles, compreendê-los, conversar com eles, tratando-os como adultos. Só que o príncipe das trevas tapa a mente de algumas pessoas para que não dê apoio aos adolescentes em casa. E adolescente em casa é tratado como aborrecente, chato, menino enjoado, é maltratado, incompreendido, é jogado no mundo. E você tem que mudar a estratégia na sua casa. Você precisa ser o melhor amigo do seu filho, a melhor amiga da sua filha. E ouvir, ouvir, ouvir. Eu estou falando isso, nem sei porquê, Deus sabe. É melhor prevenir do que remediar. E quando você não tem tempo para o seu filho, o traficante lá fora tem. E aí vai estragar o menino, vai estragar a menina. Depois que estragar a vida deles, você vai sair correndo atrás do prejuízo, tentando salvar o que você mesmo empurrou para o buraco, através do desprezo e da arrogância de não querer desligar a televisão para ouvir o filho, para ouvir a filha. Deus abençoe. Se você não gostou, sinto muito. Vou continuar falando a verdade, porque eu estou aqui para agradar a Deus.

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2: Eu tenho aqui nas minhas mãos a Bíblia, palavra de Deus. Eu amo a palavra de Deus. A Bíblia não contém a palavra de Deus, ela é a própria palavra de Deus. Mas a Bíblia em si, com 66 livros, ela é apenas uma biblioteca de livros sagrados que trazem para nós a vontade expressa, a regra de fé e vida. Agora, eu quero falar a você sobre a Bíblia encarnada, porque o Verbo se fez carne e habitou entre nós. E ele foi o primogênito, primeiro. Ele deixou de ser o único, unigênito, para ser o primogênito, primeiro. O primeiro de milhares, milhões, bilhões, trilhões, quatrilhões de filhos de Deus. Ao longo da história, por causa de Jesus, a raça humana foi salva. Ele era o unigênito filho de Deus e passou a ser o primogênito, o primeiro dentre muitos. O Verbo se fez carne. Quando nós tomamos a palavra de Deus em nossas mãos, com nossa fé viva, e cremos na grandeza de Deus, falava outro dia sobre os dois pilares: Deus é Pai amoroso e é todo-poderoso. Se Ele é Pai amoroso e me ama, e Ele tem todo o poder, então Ele tem poder para me curar, para me libertar. Ele tem todo o poder para mudar a história da minha vida. Ele tem todo o poder para me dar paz. Ele tem todo o poder para mudar a minha sorte. Vou falar sobre isso daqui alguns dias. Deus disse assim: eu mudarei a sorte do meu povo. Então, tem pessoas que precisam ter a sorte mudada. E Davi, ele consultava o profeta de Deus antes de fazer qualquer coisa, porque ele nasceu e foi desprezado pelo pai, Jessé, mas ele foi amado por Deus. É muito importante entender isso. Não importa o que as pessoas pensam de você e como tratam você. Não importa os lixos de humilhações, que você já sofreu no decorrer da sua vida. Isso ficou para trás. Você não tem que chorar o que você perdeu, o que fizeram com você, as humilhações que você sofreu, as tristezas que você sofreu. Lixo, lixo, se joga no lixo. Você tem que carregar com você as grandezas de Deus, o poder da sua fé, a sorte que você teve de ter encontrado com Deus. E agora está me ouvindo. Porque eu tenho certeza que há um propósito de Deus nisso. Para que esta palavra entre no seu corpo, para que você viva esta palavra de Deus, para que você tenha a paz de que fala a palavra de Deus, a saúde de que fala a palavra de Deus, a salvação de que fala a palavra de Deus, a alegria de que fala a palavra de Deus. Que o Espírito do Deus vivo revele a você todas as grandezas de que fala a palavra de Deus e que Ele preparou para você.

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2: Nada acontece por acaso. Pode ter certeza disso. Foi Deus quem me colocou hoje no seu caminho. Eu quero falar para você sobre a formação do caráter de uma pessoa no meio da família. Talvez você pense que eu esteja sendo muito incisivo, muito forte, batendo muito. Mas é muito importante você entender que cada um de nós terá que prestar contas a Deus pela nossa família, pelos nossos filhos, pelos nossos netos, pelas pessoas da nossa casa. É muito importante você se preocupar em formar o caráter dos seus netos, dos seus filhos. E às vezes nós temos que desagradar. Somos obrigados a falar determinadas coisas, principalmente quando uma pessoa mais velha, ela se vê ameaçada pelos filhos, porque tem filho que não respeita o pai, não respeita a mãe, e outras pessoas que choram amargamente a solidão que ficaram. Eu descobri em São Paulo muita gente que mora sozinho e Deus. Às vezes a pessoa mora numa casa grande, numa mansão, sozinha e Deus. Filho não vai ver. Às vezes a esposa Deus já levou, ou o marido Deus já levou, o pai, a mãe Deus já levou. É muito triste isso, porque muitas pessoas reclamam que sofrem e não sabem de onde vem o sofrimento. E nós temos que aprender na vida a ser boas pessoas. a tratar todo mundo com gentileza, com generosidade, com amor. Os nossos pais, nossos avós, nossos tios, nossas filhas e filhos, nossos netos, nossos entes queridos, nossas amizades sinceras. Toma cuidado com os falsos amigos. Toma cuidado com parentes invejosos. Não se pode falar tudo o que pensa, e nem planos, projetos, contar para as pessoas, porque a inveja existe. Sobretudo, irmão, irmã, tenha consciência cristã para você servir a Deus e, através do seu exemplo, do seu testemunho, você levar salvação às pessoas que você ama.

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1: Bom dia, madrinha.
2: Bom dia.
1: Bom dia, pastor. Bom dia, pastora, profetisa, professora.
2: Bom dia! Bom dia, alegria! Bom dia, sonhadores e sonhadoras do Reino dos Céus! Bom dia para você, meu irmão de fé, minha irmã de fé, bom dia! Bom dia, trabalhador, trabalhadora que está aí a caminho do seu trabalho. Bom dia para você, dona de casa, que já está aí pronta para servir, para cuidar da sua família. Bom dia, jovem, estudante, criança, adolescente. Bom dia para você que todo amanhecer de um novo dia está aqui dentro deste momento de oração. Você que ouve também agora pela primeira vez, daqui a pouco o apóstolo Adelino de Carvalho e o jovem missionário Davi Carvalho vão orar por você. E eu quero fazer com você uma breve e profunda reflexão. Preste atenção naquilo que o Espírito de Deus revela para você. No livro de Salmos, no capítulo 63, diz assim: Ó Deus, Tu és o meu Deus forte. Eu Te busco ansiosamente. A minha alma tem sede de Ti e o meu corpo Te almeja como terra árida exausta sem água. Assim, eu Te contemplo no santuário para ver a Tua força e a Tua glória. Salmos de Davi. Olha o quão ele declara que Deus é forte. Ele é poderoso. E aqui, Davi declara o quanto a alma dele buscava por Deus ansiosamente e o contemplava no seu santuário. Olha o lugar onde o Espírito de Deus revela para você estar. No santuário. Contemplando, vivendo, recebendo de Deus para a sua vida, meu irmão e minha irmã de fé. É no santuário. Hoje, a corrente poderosa da cura. Para você buscar de Deus para sua alma, para sua mente, para o seu corpo, para o seu espírito, a cura que você precisa. A cura emocional, a cura espiritual, a cura física. Porque Deus é aquele que, como Davi disse aqui, é o Todo-Poderoso, Deus forte, que pode mudar qualquer situação da sua vida, por mais difícil que ela seja. Por mais que você já tenha sido desenganado pelos médicos, por mais que você tenha ouvido, o seu caso não tem mais jeito. Eu digo para você que a última palavra, ela não vem do homem. A última palavra, ela vem de Deus. Deus não resiste. Uma pessoa, quando está determinada a alcançar dele a cura, e esta pessoa age pela fé, busca essa cura, seja um milagre ou a libertação, no seu santuário. Assim como diz aqui Davi, ele declara o quanto a alma dele estava buscando a Deus, o poder de Deus, no seu santuário. Então, meu irmão e minha irmã, Deus tem dia, Deus tem hora e Deus tem lugar. Hoje é terça-feira. É dia da corrente poderosa da cura, dia de você estar no santuário. E em todos os santuários, Reino dos Céus, espalhados pelo Brasil, hoje, 7 da manhã, 9 da manhã, 3 da tarde, 7 da noite. Deus tem um encontro marcado com você. Principalmente você que me ouve agora em algum lugar e está precisando de ajuda. Você que está doente, vive a poder de remédio controlado, você que vive fazendo tratamentos, ou até mesmo tem ido aos médicos e não tem tido um diagnóstico para a tua vida, está sofrendo aí, ó, com uma doença misteriosa, uma doença que não é diagnosticada, ou até mesmo já foi te dado o diagnóstico e a doença é crônica, é incurável. Ei, não tem nada difícil demais para Deus. Tudo Ele pode. Ele cura todas as doenças, todas as enfermidades, se você decidir agir pela sua fé. Até isso que parece ser impossível. Pode ser impossível aos homens, mas é possível para Deus. Então, haja na sua fé. Hoje, esteja dentro do santuário, formando o elo da corrente poderosa da cura. E você vai contar o seu testemunho pela fé, através da operação do poder de Deus na sua vida. Vamos agora com o apóstolo Adelino de Carvalho e o jovem missionário Davi Carvalho ao momento de oração.
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4: Senhor, como jovem estudante sonhador, venho no silêncio desse dia que amanhece te pedir paz, proteção, sabedoria e força espiritual para lutar, vencer e ser feliz, para olhar o mundo com os olhos cheios de amor, o coração cheio de fé e os dias cheios de esperança. Quero ser fiel, cada dia mais centrado nos teus ensinamentos, ser paciente, compreensivo, equilibrado, justo e alegre. Quero ser um instrumento em tuas mãos, para que todos que se aproximem de mim possam também ser alcançados pelo teu amor. Revista-me da tua beleza, Senhor, e faça resplandecer em meu rosto a tua luz. Só assim eu sei que serei feliz. Obrigado, Senhor. Muito obrigado mesmo por este dia que o Senhor me concede como presente do céu. Em nome de Jesus. Amém.
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2: Às vezes eu gosto muito de conversar. Conversar com os meus ouvintes. Conversar com você. Eu não me vejo no rádio. Não me vejo dentro do estúdio. Não. É incrível. Eu não me vejo no rádio e nem no estúdio. Eu me vejo do seu lado. Eu me vejo do seu lado. Sabia? Cada pessoa tem uma missão na vida. E o grande desafio hoje, sem dúvida alguma, é a falta de paz que há no mundo. O que é a depressão se não a falta de paz pelas decepções da vida? A falta de paz ocasionada pela desilusão, pela decepção, pela surpresa negativa. Existem coisas que você não esperava acontecer. E aconteceu. É tão triste quando você não encontra paz dentro de casa. É tão triste quando uma pessoa não tem lugar para ir. Porque lugar nenhum está bom para ela. E não é porque ela é ruim, não. É porque no mundo, o próprio Jesus, ele disse assim: no mundo tereis aflições. Tem um momento na vida da pessoa que só Deus é capaz de compreender a pessoa, de preencher o vazio da vida da pessoa. E ela não tem para onde correr. Ela não tem para onde olhar. Se ela olhar para trás, é desanimador. Se ela olhar para a situação, é desanimadora. Se ela olhar para os lados, ela não tem ninguém com ela. Então ela tem que olhar para o céu. Eu estou falando com uma pessoa dentre tantas pessoas que me ouvem, tem uma pessoa que está nesta situação. Parece até que ela me contou. Parece até que ela me falou. Mas o Espírito de Deus tem visto tudo o que tem acontecido em tua vida. E a palavra de Deus para você é esta: olhe para o céu, olhe para o céu, olhe para o céu, porque a tua resposta já está vindo do céu. E não foi por acaso que hoje eu trouxe para você esta palavra. Não foi. Você vai para o santuário, você vai para o santuário e vai dizer para o missionário, ou para a missionária que te atender: eu fui a pessoa revelada, eu fui a pessoa revelada, eu fui a pessoa revelada pelo missionário Adelino de Carvalho no rádio, e estou aqui, me ajude. Um coração humilde e sincero. Deus não desprezará nunca. Ele disse assim: aquele que vem a mim, de maneira alguma o lançarei fora. Portanto, alegre o teu coração, encha a tua alma de esperança, porque eu estou aqui, ó, eu estou aqui te passando forças, força espiritual, força de determinação, força de fé. Estou aqui do seu lado na sua luta.

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2: Muito bem, eu fico muito feliz de ser essa pessoa simples que eu sou. Eu amo ser assim. Para mim, as coisas mais valiosas da vida são as pequenas coisas. O gesto de amor, de carinho, o gesto de afeto, sabe, minha irmã, sabe, meu irmão, nós erramos muitas vezes quando esperamos receber dentro de casa o carinho que damos. O pai, a mãe, quando criam seus filhos, criam com tanto amor, com tanto carinho, dão antes de nascer todo o amor, a vida. A mãe que arrisca a sua vida e muda seu corpo para poder conceber, e é linda. A mulher grávida é linda, a concepção é muito linda. Deus não dependeu do homem para Jesus nascer, mas dependeu da mulher, Maria, para a concepção de Jesus. Mas o homem, o pai, ele prepara para receber, para ajudar, para festejar a chegada do filho e dar ao filho conforto, apoio, criar o filho, estudar o filho, dentro das suas possibilidades, porque nem todos os pais têm condição de estudar os filhos, mas dão amor, dão carinho, E quando chegam na velhice, muito embora hoje as pessoas estão conseguindo viver uma vida saudável e jovem, até 80, 90 anos, e isso vai cada dia mais prolongar, e Deus abençoe que prolongue mesmo. Mas as pessoas se machucam muito dentro de casa, são muito machucadas dentro de casa, principalmente pelo desprezo. Principalmente pelo desprezo. Desprezo dos filhos, desprezo do marido, que não dá valor ao que a esposa faz. Desprezo da esposa, que muitas vezes não sabe reconhecer a luta do homem para manutenção da família e o apoio que dá. Tem pessoas que só dão valor depois que perdem. Só dão valor à mãe depois que perde. Só dão valor ao pai depois que perde. Só dão valor à esposa depois que perde. Só dão valor ao marido depois que perde. Eu tenho passado aqui a importância de cada pessoa seguir avante na vida. A depressão, ela aparece na vida de uma pessoa e ela sepulta, mata a pessoa em vida. Porque a pessoa passa a se sentir dentro de um buraco negro, sem prazer para nada na vida, porque não tem esperança, não tem um sonho. E a vida de um pai, de uma mãe que criou os filhos e recebeu desprezo, não acabou não. Não acabou não. Sua vida não acabou não. Você tem muito para dar às pessoas. Do seu amor, do seu carinho, do seu apoio. Nós temos muito para fazer para Deus. Você cumpriu sua obrigação de pai? Parabéns. Criou seus filhos, cumpriu sua obrigação de mãe, parabéns. Agora, uma nova etapa começa na sua vida. Nós temos muita gente para ajudar, muitos jovens que estão nas drogas, muita gente que está querendo suicidar, se matar, muita gente que precisa de você, que precisa de mim, que precisa de nós. E Deus me colocou no seu caminho para restituir a você a vontade de viver, para que você possa ter esperança de seguir avante na sua missão, porque cada um de nós tem uma missão, cada um tem a sua missão, não somente eu que sou missionário, mas cada um. E é esta missão a razão da nossa vida. Então, você está doente, você está sofrendo, vá para o santuário, seja curado, seja libertado, pegue seu castiçal, pegue sua espada e vá à luta. Pegue a sua arca da aliança, construa seu altar na sua casa, vá à luta, vamos ajudar as pessoas e vamos ser felizes também, porque a vida, ela é linda, ela é linda. A vida é linda e ela se constitui em fazer o bem e ser feliz. É isso aí, minha irmã! É isso aí, meu irmão! E eu estou aqui, ó! Aqui eu, ó! Do seu lado, passando força e fé para você!

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3: Deus tem nos dado a oportunidade, nesse tempo que nós estamos vivendo, um tempo difícil, um tempo que você vê muita coisa acontecendo, pessoas perturbadas, com a mente delas cheia de coisas, problemas espirituais, ataques, muitas pessoas sendo atacadas por trabalhos de esquerdas. E a gente vive assim num conflito muito grande todos os dias. Tem pessoas que morrem antes da hora. Tem pessoas que morrem depois da hora. Como é importante você entender o plano de Deus, o projeto de Deus para você aqui na Terra. A vida passa depressa. Ninguém tem vida eterna aqui. Você está aqui numa passagem. E nessa passagem que você passa pela face da Terra, seja uma pessoa boa. Seja aquela pessoa que Deus quer que você seja, que é uma pessoa que estende as mãos para ajudar quem está sofrendo, para ajudar uma pessoa a encontrar o caminho. Às vezes até ajuda a pessoa dando para ela um alimento, uma cesta básica, mas não é só isto. Não é só isto. É importante a pessoa ela ter Deus na vida dela. Foi o que aconteceu com dois discípulos de Jesus. Na porta da igreja tinha um homem pedindo esmolas. E ele falou, eu não tenho prata e nem ouro, mas o que eu tenho eu te dou. Em nome de Jesus, levanta-te e anda. Aquele homem ficou muitos anos ali, sofrendo humilhação e recebendo ali das pessoas ajuda, contribuições. Outras pessoas criticavam, xingavam. Era uma situação difícil que ele estava vivendo. Até que chegou para ele dois homens de Deus com poder espiritual e deu ordem, em nome de Jesus, levanta-te e anda. É o que ele precisava. Ele deixou para trás aquela velha vida. É o que eu vejo hoje, quando a pessoa ela abre o coração dela, que ela vai para o santuário, entrega a vida dela para Jesus. Tem o tratamento espiritual na sexta-feira, a corrente que a pessoa faz. Domingo, você recebe a força da Santa Ceia, que é essa comunhão forte que temos uns com os outros. Porque recebemos a Santa Ceia, recebemos Jesus na nossa vida. Como a palavra de Deus fala, buscai primeiro, lá em Mateus 6,33, diz, buscai primeiro o reino e a sua justiça. Todas as outras coisas serão acrescentadas. O que, que eu vejo hoje? As pessoas têm tempo para tudo. Tempo para divertir, para beber, para comer, para passear. Mas quando se fala da casa de Deus, a pessoa arruma muitas desculpas. Não posso porque eu tenho que trabalhar. Não posso porque eu tenho que fazer isso para minha família, tenho que fazer almoço para a família hoje. Ela arruma um monte de desculpas. monte de desculpas. Mas na hora que a pessoa está na beira da morte, está ali morrendo por causa de uma enfermidade, algum problema que aconteceu com ela, você não lembra de outra coisa a não ser de Deus. Você não lembra de passeio, você não lembra de festa, você não lembra de comidas, você não lembra de amigos, você só lembra de Deus naquele momento. Só Deus pode te ajudar, te livrar do laço de morte, porque tem pessoas que têm sobre elas uma sentença de morte. Eu vi uma senhora contar um testemunho tão forte, ela foi curada de câncer. Havia uma sentença de morte para ela, porque o diagnóstico do médico, e o médico tem que falar a verdade, disse para ela: olha, o seu problema não tem mais jeito não, só o milagre de Deus. Se você crê em milagres, então busca por ele. E foi o que ela fez. Para a medicina já não tinha mais jeito. E naquele momento ali, só Deus para ajudá-la e tirar dela aquela sentença de morte. E ela até fez um sacrifício mesmo. Não foi o pastor, o missionário que mandou ela fazer, não. Ela abriu mão e falou assim: eu quero abrir mão do que eu tenho. O que adianta eu ter tudo e não ter saúde? O que adianta ter dinheiro guardado no banco? O que adianta ter uma casa bonita, carros aqui na garagem, sabendo que eu vou morrer? Então ela fez um propósito, um sacrifício, sabe? Ela fez um sacrifício, ela fez um voto com Deus e ela pegou uma grande oferta. A grande oferta mesmo, e levou na casa de Deus. Começou a corrente e ela disse: Deus, eu não estou comprando bênção, eu quero abrir mão de uma parte das riquezas que eu tenho e quero oferecer como oferta na tua casa, porque se eu morrer aqui agora, não vou levar nada daqui, mas eu quero receber a minha salvação. A minha salvação. E sei que a salvação não é comprada com dinheiro, mas eu quero ser grata porque eu tenho fé. Se o Senhor pode me curar, me cure, e eu nunca mais vou te largar, nunca mais vou abandonar o Senhor. E ela começou a ir no santuário, fazer corrente, tomar ceia no domingo, e o milagre aconteceu. Ela está viva, já se passou já 5 anos, e ela está viva, está curada, ela voltou nos médicos, o médico impressionado que Deus fez, o médico até chorou, e falou assim: realmente Deus existe, porque o seu caso não tinha jeito mais. Aí eu digo para você, o que é impossível para os homens, é possível para Deus. Eu não sei qual que é o seu problema, a sua dor, a sua aflição, o que que você está passando na sua vida, eu não sei. Para Deus operar, para Deus fazer algo na sua vida, aquilo que você quer, depende de você, de uma decisão sua. Não é só você ir na igreja uma vez, duas vezes, três vezes, não. Assuma um compromisso com Deus de segui-lo. Senhor, eu entrego a minha vida em tuas mãos. E a partir de hoje, já não vivo mais eu, mas Cristo vive em mim. Talvez você está sendo agora envolvido, né? Você, minha irmã, mas eu, mas Cristo vive em mim. Talvez você está sendo agora envolvido.

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1: 6h56.
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2: É, meu irmão, minha irmã, eu tenho sido procurado por pessoas de todas as igrejas, de todas as denominações, de todas as religiões. Deus é um só. E o que eu observo é que o povo está sofrendo muito. O povo está sofrendo muito. Cada pessoa tem um drama, um sofrimento dentro de casa, um sofrimento na vida dela. Quando não é com ela, é com o filho. Quando não é com o filho, é com o marido, é com a esposa, é com o pai, com a mãe. É preciso buscar a Deus, sabe? A solução para a vida das pessoas é Deus. A fé é tão violenta quando canalizada de forma certa, que ela levanta o doente, levanta o desanimado, levanta o depressivo, levanta o falido, levanta aquele que não vê perspectiva alguma na vida e conduz esta pessoa ao triunfo. Ao triunfo, à vitória. Porque a fé, ela não é outra coisa a não ser uma força interior violenta. E ela vem pelo conhecimento. O ignorante não tem fé. O ignorante no mundo espiritual, ele não sabe canalizar a fé dele. Quando ele tem, é uma fé inútil, porque é uma fé sem conhecimento espiritual. Mas Deus nos chama e nos tira do tempo da ignorância para nos dar o seu conhecimento, nos fazer conhecer a grandeza e a profundidade de suas palavras. Nós vamos agora a mais um quadro do nosso programa, trazendo para você a luz do conhecimento espiritual.
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1: No livro de 2 Pedro, no capítulo 2, no verso 19, diz assim: pois aquele que é vencido fica escravo do vencedor. Aquele que é vencido fica escravo, se torna escravo do vencedor. Quem vence domina, mas quem perde é dominado, é escravizado. Você não tem outra alternativa a não ser vencer. É vencer para não ser dominado pelos seus inimigos espirituais. O mundo espiritual é muito perigoso. Existem problemas gravíssimos. Essa Sagrada Escritura, esse versículo da Sagrada Escritura nos traz uma reflexão muito profunda. Porque Deus não criou você, não criou a sua casa, a sua família, não permitiu vocês nascerem nesse plano espiritual, nessa vida que Deus deu, para sofrer, para carregar tormentas, para carregar perturbações, depressões, para carregar uma alma aflita, debilitada. Não! Deus criou você para ser feliz, para curtir a vida, para ter uma família abençoada, para ter um caminho transformado. Deus criou você para ter uma vida de mudança, não uma vida escrava, só de perdas, só de sufoco na sua alma. Deus criou você para ser feliz. Mas por que você tem vivido então tanta tormenta? Eu estou falando com você que me ouve em qualquer lugar do Brasil ou do mundo, pela internet, pelo YouTube, pela rádio, pelas redes sociais. Não importa aonde você está me ouvindo, o Espírito de Deus está fazendo esta reflexão e a minha voz chegar a você, porque chegou o momento da mudança. Uma vida nova, transformada por Deus, para vencer. Uma reflexão profunda. E daqui a pouco você vai ouvir comigo o depoimento da Silvana, para trazer a exemplificação do que eu estou te dizendo, porque Deus muda sim, é passo a passo, não é mágica, mas quando a gente faz, Deus responde. E você vai ouvir a Silvana contar que ela era depressiva, que ela era escrava de remédios, que ela era dominada pela depressão, que ela era dominada pelo vício. E a vida dela estava entregue ao fracasso. E daqui a pouco ela vai contar como ela saiu de tudo isso. Daqui a pouquinho. Vamos ouvir um louvor? Daqui a pouco eu volto.

0: Muito bem, muito bem. Eu quero agora que você preste muita atenção no depoimento da Silvana. A Silvana que lutou contra a depressão durante muito tempo. A Silvana que era escrava, escrava da depressão, da doença, do inimigo. E hoje é livre, feliz, ela mesma conta, feliz, alegre, porque ela foi liberta através do primeiro passo que ela deu, que foi ir ao santuário, iniciar a corrente de batalha espiritual, ouvir o profeta que a orientou a estar em Manaí.
1: 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Vamos agora acompanhar mais um resultado de quem usou a fé e recebeu o seu milagre.
2: Qual que é o nome da senhora?
3: Silvana.
2: Dona Silvana, a senhora está vindo de qual cidade?
3: De Juiz de Fora.
2: O que que já mudou na vida da senhora lá no santuário desde que a senhora começou a ir no santuário, a fazer a sua corrente?
3: Olha, menina, Eu quando eu cheguei lá, eu cheguei muito, assim, muito triste, com depressão, sem saber o que fazer, entendeu? Mas hoje a minha vida mudou muito. Hoje eu sou outra pessoa. Mudou tudo.
2: A senhora sofria com depressão, tristeza, chorava muito? Como é que era?
3: Muito, eu chorava muito, demais.
2: Não tinha ânimo para fazer mais nada? Como que era?
3: Não, não tinha ânimo, ficava desanimada, não queria fazer nada.
2: E aí a senhora encontrou o santuário, né? A partir do momento que a senhora encontrou o santuário, o que que mudou? Como que tá hoje? Hoje a senhora é uma pessoa feliz, né? Essa depressão que a senhora tinha, como é que tá?
3: Ah, hoje eu sou uma pessoa feliz, com o que eu tinha, tudo que eu sentia hoje acabou, passou, não sinto mais nada. Entendeu?
2: E quanto tempo foi que a senhora passou nessa situação de depressão, de tristeza, sem vontade de fazer nada?
3: Ah, eu fiquei muito tempo assim, sem fazer, com depressão, ficar chorando. Eu ficava assim, ah, meu Deus, o que eu vou fazer na minha vida? Como é que vai ser? Nossa, é horrível. Eu sou uma pessoa assim que já morei, já passei uma situação muito complicada, muito difícil.
2: A senhora tinha me contado aqui, antes da gente começar a gravação do testemunho, que a senhora chegou a não ter lugar de morar, não é isso?
3: Isso, não tinha lugar de morar. Eu morava com a amiga minha, mas depois eu peguei e saí da casa dela, porque não dava. Aí eu encontrei esse santuário.
2: E aí a vida da senhora transformou para a glória de Deus?
3: A glória de Deus, em nome de Jesus.
2: Hoje é feliz, né? Tá sorrindo.
3: Sim, hoje eu sou muito feliz, graças a Deus.
2: E na tentativa, né, de se livrar da depressão, a senhora chegou a procurar ajuda médica?
3: Não, não.
2: Só ficava ali mesmo na tristeza?
3: É, eu só ficava assim, eu só ficava pensando, ah, meu Deus, o que eu vou fazer na minha vida? O que, que vai ser de mim? Eu só ficava assim com essas coisas na minha cabeça.
2: E aí, hoje está curada, liberta dessa depressão, graças a Deus, né?
3: Graças a Deus, em nome de Jesus. Graças a Deus, hoje eu estou curada, em nome de Jesus.
2: E para quem está ouvindo a senhora agora, né, que está em casa, sofrendo com depressão ou qualquer outro tipo de problema na vida, o que que a senhora fala para essa pessoa fazer?
3: Olha, para essa pessoa que está sofrendo com depressão, eu falaria para ele procurar, né, uma igreja, né, para poder ser liberto, ser curado, né, dessa depressão, desse sofrimento, entendeu?
2: Através da obediência ao profeta, né, do sacrifício de fé no altar, a pessoa consegue a vitória, né?
3: Consegue sim, através da obediência, ele consegue a vitória, em nome de Jesus, faça ele ter fé, em nome de Jesus.
0: Graças a Deus, nossa, meu pai, que forte, isso é muito sério, Você é muito forte. E você precisa tomar essa atitude na sua vida. Eu sou profeta de Deus, fui preparada pelo apóstolo missionário Adelino de Carvalho para cuidar de você. E eu vou cuidar de você. Eu vou ir com você até o fim, até você contar seu testemunho, assim como a Silvana está contando. Vai ter jeito sim, minha amiga, meu amigo, vai ter jeito sim. Basta você querer. 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
2: Eu quero ter uma conversa franca com você sobre a sua vida, seus problemas, seus desafios e Deus. Deus sendo seu pai, porque você é filho de Deus. Você é filha de Deus. Deus sendo seu pai, rico. Deus não é um pai miserável. Deus sendo seu pai, amoroso. O nosso Deus é um pai amoroso. Deus sendo seu pai, poderoso, ele pode todas as coisas. E é chamado de todo poderoso, é o Shaddai. Deus sendo seu pai, meu pai, nosso pai, não está de braços cruzados diante do seu sofrimento. Não está de braços cruzados diante dessa situação que você está passando. Eu quero que chegue mais perto. Deus me colocou no seu caminho para ter uma conversa lúcida com você, inteligente, clara, sem meias palavras, e dizer para você que se Deus é bom, e Ele é bom, se Ele é teu pai, e Ele é teu pai, se Ele é poderoso, e Ele é poderoso, o teu pai bom, poderoso, não vai deixar de te ajudar a sair dessa situação. Não vai deixar de agir em seu favor. Deus tem exércitos, miríades de anjos que estão na terra, comandados pelo arcanjo Miguel, para guerrearem contra os teus inimigos, contra a inveja, contra o feitiço, contra a doença mandada, contra a magia, contra a amarração, contra todo tipo de laço que armaram para destruir seu casamento, sua vida, sua família, para destruir sua saúde, para roubar seu sono, para destruir sua vida emocional, te causar depressão, tristeza e vazio na alma. Você crê que Deus tem poder? Não o homem, Deus. Deus, o teu Deus, o nosso Deus, o teu Pai, o nosso Pai. Você crê que Ele tem poder para mudar a história da sua vida? Você crê que Deus tem poder para tirar você desse leito de dor? Você crê que Deus tem poder para levantar sua vida, salvar seu casamento? Você crê que Deus tem poder para tirar seu filho nas drogas, das drogas? Se você crê, você tem fé. Se você tem fé, Deus tem poder.

de Deus. Vamos se achegar, moçada abençoada. 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
3: Eu lembro que um dia eu fiz uma cruzada em frente à Catedral da Esperança, à Capela da Bênção da Pampulha, na Avenida Dom Pedro I, aquela avenida que vai para Venda Nova, para o aeroporto. E aquela avenida, ela era estreita. O nosso santuário foi desapropriado e a prefeitura pagou a desapropriação para poder alargar a avenida. Ficou muito bonito. E eu me lembro como se fosse hoje. Foi antes da prefeitura alargar a avenida. Eu fiz uma cruzada lá na porta. Deu mais de 10 mil pessoas. Lotou a avenida. Gente, até lá no fundo. E eu comecei a orar. Meu Deus! O Senhor não criou este homem assim, paralítico, cego, mudo, doente. Mas isso aconteceu, meu Pai, para que este povo visse hoje a tua glória. E em nome de Jesus eu ordeno, paralítico, ande. E aí começou a gente jogar muleta, levantar da cadeira de roda, e gente gritando que era cego e que estava vendo. E Deus operou de uma forma grandiosa, que foi assim, muitas muletas, muitas cadeiras de rodas que eu tenho lá dentro da Gruta dos Milagres, no Monte Manaim. Isso aconteceu porque eu, numa cruzada, aliás, em várias cruzadas que eu fiz, em Montes Claros, em vários lugares onde eu levei a palavra de Deus, eu olhei para aqueles que estavam no sofrimento, me preocupei com aqueles que estavam na aflição e fiz um trabalho de um evangelista. Compaixão, amor, carinho e fé. E uma coisa impressionante, como foi que eu fechei aquela cruzada. Eu peguei o microfone e falei assim: e agora? Eu sou de Deus ou não sou de Deus? E a multidão gritava: é de Deus! Esse homem é de Deus! Eu era novinho. Esse homem é de Deus! Glória a Deus! Eu disse: calma! Milagres não provam que eu sou um homem de Deus. Qualquer um faz milagres. Até o demônio faz milagres. O que prova que eu sou um homem de Deus é o amor é o amor de Deus que está na minha vida, para trazer a você a palavra revelada da salvação e anunciar que o reino dos céus acaba de chegar na terra. A multidão explodiu. Então esse avivamento que nós estamos vivendo, esta fé que borbulha em nós, esses sonhos que nós trazemos no nosso peito, isso é apenas, ou são apenas manifestações de uma fé violenta que nós temos dentro de nós.

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1: Eu estava com depressão, câncer, eu devia muito dinheiro, eu entrei numa falência. 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
2: Mudou tudo.
1: Mudou tudo.
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1: 7:50.
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2: É muito bom estar aqui com você. E eu estou aqui, ó, do seu lado, passando força, passando fé para você. Eu vou falar uma coisa do fundo da minha alma. Eu vou falar para você uma coisa do fundo do meu coração. Nós vivemos num mundo, é difícil hoje você encontrar uma pessoa que não teve na vida uma decepção, uma desilusão, principalmente porque deu amor. Olha só, deu amor e colheu desprezo. Isso dói, gente. Isso dói. Deu amor. Você deu amor a uma pessoa. Eu não estou falando só do amor homem e mulher, mas eu estou falando a todo tipo de amor. Amor de pai, amor de mãe, que deu amor ao filho e ganhou desprezo, em troca do amor recebeu desprezo. Isso corta a alma. Corta a alma. Eu estou falando do irmão carnal, que cresceu junto com você, você deu amor e depois aquela pessoa te desprezou. Há casos até do irmão ou da irmã, depois que se casa ou vai para uma vida de sucesso, esquecer do irmão. Há casos também da decepção amorosa. Você deu amor a uma mulher e ela te deu desprezo. Você deu amor ao seu marido, a pessoa que você ama, ao seu namorado, foi sincera com ele.

e ele te abandonou. Isso dói. Isso dói. O desprezo dói. O desprezo sangra. Sangra o coração. Machuca a alma. Vai lá no fundo. Faz a pessoa chorar sem querer. Chorar sem querer. Todos nós já passamos por isso. Mas Deus sempre nos surpreende de alguma forma. E eu tenho certeza que você jamais esperava que Deus me colocasse no seu caminho. Eu sei que existem pessoas que me ouvem há muito tempo, outras estão começando a me ouvir hoje. E eu sou apenas e tão somente um ser humano que quer acertar, que luta para acertar, fazer o bem, estender a mão, fortalecer as pessoas com o dom que Deus me deu de passar força para você, fé para você e fazer você novamente acreditar na vida, porque a vida é linda. As pessoas vão para o santuário e cada uma delas tem uma história de tristeza e sofrimento, e de repente encontram no santuário uma família de fé, uma família linda, através do vínculo do Espírito Santo. Isso é maravilhoso, isso é maravilhoso. As decepções do passado não podem apagar da sua vida a esperança do dia de amanhã. O melhor de Deus está por vir. E a história de sua vida não vai terminar, não vai, como começou. Deus me colocou aqui, ó. Aqui eu, ó. Não sou muita coisa, não. Sou apenas um companheiro. Um companheiro para lutar do seu lado. Deus é que é tudo na nossa vida. Deus abençoe você. Receba meu abraço. Receba meu abraço. Receba meu abraço abençoador.

0: Por que no monte? Foi no monte que Abraão ofereceu seu filho Isaque como sacrifício, conforme Deus ordenara.
1: Assim diz a palavra de Deus, no livro de Gênesis, capítulo 22, versículos de 3 a 13.
0: Então se levantou Abraão pela manhã de madrugada, e albardou o seu jumento, e tomou consigo dois de seus moços, e Isaque seu filho, e cortou lenha para o holocausto, e levantou-se, e foi ao lugar que Deus lhe dissera. Ao terceiro dia levantou Abraão os seus olhos, e viu o lugar de longe, e disse Abraão a seus moços: Ficai-vos aqui com o jumento, e eu e o moço iremos até ali. E havendo adorado, tornaremos a vós. E tomou Abraão a lenha do holocausto, e pôs-la sobre Isaque seu filho. E ele tomou o fogo e o cutelo na sua mão, e foram ambos juntos. Então falou Isaque a Abraão seu pai, e disse: Meu pai. E ele disse: Eis-me aqui, meu filho. E ele disse: Eis aqui o fogo e a lenha, mas onde está o cordeiro para o holocausto? E disse Abraão: Deus proverá para si o cordeiro para o holocausto, meu filho. Assim caminharam ambos juntos. E chegaram ao lugar que Deus lhe dissera. E edificou Abraão ali um altar, e pôs em ordem a lenha, e amarrou a Isaque seu filho, e deitou-o sobre o altar, em cima da lenha. E estendeu Abraão a sua mão, e tomou o cutelo para imolar o seu filho. Mas o anjo do Senhor lhe bradou desde os céus e disse: Abraão, Abraão. E ele disse: Eis-me aqui. Então disse: Não estendas a tua mão sobre o moço, e não lhe faças nada, porquanto agora sei que temes a Deus, e não me negaste o teu filho, o teu único filho. Então levantou Abraão os seus olhos e olhou, e eis um carneiro detrás dele, travado pelos seus chifres num mato. E foi Abraão, e tomou o carneiro, e ofereceu-o em holocausto, em lugar de seu filho. 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
2: Às vezes eu gosto muito de conversar. Conversar com os meus ouvintes. Conversar com você. Eu não me vejo no rádio. Não me vejo dentro do estúdio. Não. É incrível. Eu não me vejo no rádio e nem no estúdio. Eu me vejo do seu lado. Eu me vejo do seu lado. Sabia? Cada pessoa tem uma missão na vida. E o grande desafio hoje, sem dúvida alguma, é a falta de paz que há no mundo. O que é a depressão se não a falta de paz pelas decepções da vida? A falta de paz ocasionada pela desilusão, pela decepção, pela surpresa negativa. Existem coisas que você não esperava acontecer. E aconteceu. É tão triste quando você não encontra paz dentro de casa. É tão triste quando uma pessoa não tem lugar para ir, porque lugar nenhum está bom para ela. E não é porque ela é ruim, não. É porque no mundo, o próprio Jesus, ele disse assim: no mundo tereis aflições. Tem um momento na vida da pessoa que só Deus é capaz de compreender a pessoa, de preencher o vazio da vida da pessoa, e ela não tem para onde correr, ela não tem para onde olhar. Se ela olhar para trás, é desanimador. Se ela olhar para a situação, é desanimadora. Se ela olhar para os lados, ela não tem ninguém com ela. Então ela tem que olhar para o céu. Eu estou falando com uma pessoa, dentre tantas pessoas que me ouvem, tem uma pessoa que está nesta situação. Parece até que ela me contou. Parece até que ela me falou. Mas o Espírito de Deus tem visto tudo o que tem acontecido em tua vida. E a palavra de Deus para você é esta: olhe para o céu, olhe para o céu, olhe para o céu, porque a tua resposta já está vindo do céu. E não foi por acaso que hoje eu trouxe para você esta palavra. Não foi. Você vai para o santuário, você vai para o santuário e vai dizer para o missionário, ou para a missionária que te atender: eu fui a pessoa revelada, eu fui a pessoa revelada, eu fui a pessoa revelada pelo missionário Adelino de Carvalho no rádio, e estou aqui, me ajude. Um coração humilde e sincero. Deus não desprezará nunca. Ele disse assim: aquele que vem a mim, de maneira alguma o lançarei fora. Portanto, alegre o teu coração, encha a tua alma de esperança, porque eu estou aqui, ó, eu estou aqui te passando forças, força espiritual, força de determinação, força de fé. Estou aqui, do seu lado, na sua luta.

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7: 8:23.

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1: Hoje eu quero falar àquela pessoa que está desanimada. Cada dia que passa, você se encontra sem forças para continuar sua vida, desanimado diante dos seus problemas, desiludido com tanta coisa que você já viveu e decepcionado com os homens, decepcionado com as pessoas. Dentre milhares de pessoas em todo o Brasil que olha para dentro de casa, e você olha para dentro da sua casa e diz para você mesmo: isso não é nada daquilo que eu esperava para minha vida. O que acontece na minha casa não é nada daquilo que eu queria que acontecesse. Minha vida parece que deu errado. As coisas na minha vida não acontecem como eu queria que acontecesse, como um dia eu sonhei que acontecesse. Todos nós na vida passamos por momentos de aflições. Não há um ser humano que nunca tenha passado por momentos difíceis, de desespero, de angústia, de tristeza. Algumas pessoas sentem vontade de morrer, pedem a Deus para levar. Deus me tira, eu não aguento mais. E isso que está acontecendo com você vai passar, você vai vencer. A vida da gente, ela tem uma trajetória, ela tem um caminho, e muitas vezes o sofrimento vem despertar em nós para uma vida de fé violenta, uma vida de joelhos, uma vida de clamor, uma vida de mais confiança em Deus, de mais busca a Deus. E eu sei que eu estou aqui, eu sei que eu estou aqui em resposta à sua oração. A história da sua vida não vai terminar assim. A história da sua vida não vai terminar assim. Deus vai escrever uma nova história na sua vida. E eu creio que o impossível vai acontecer. O impossível está para acontecer. Porque o teu Pai, o teu Deus, é poderoso e te ama. Quando eu tive um encontro com Deus, eu estava no fundo do poço. E é no fundo do poço que nós encontramos o braço forte de Deus para nos acolher, o acolhimento de Deus. Não chores mais. Não se entregue no meio da batalha. Deus hoje está acolhendo você.

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2: Você enxerga a sua vida um caminho de flores? Como a montanha verde, igual ao Monte Manaim? Um céu azul? Hein? Que coisa linda, né? E os passarinhos cantando. Ou você enxerga o ano de 2025 suave, como uma cachoeira, que mesmo sendo águas fortes, pesadas, e descendo, é na sua queda, é na queda das cachoeiras, é que o rio adquire a sua força. Então, quando nós nos humilhamos perante Deus, olha que lição, hein? Eu vou fazer 50 anos de ministério, irmãos. Eu nunca, em toda a minha vida, me vi tão inspirado, tão alegre, tão feliz, como eu estou vivendo esses dias, pela revelação que Deus me deu deste ano de 2025. Mas você pode estragar este ano. Você pode estragar este ano. Deus respeita muito a nossa vontade. Nem tudo que eu quero acontece. Mas tem coisa que eu não quero de ruim que pode acontecer comigo quando eu contrario a vontade de Deus. Acontecer comigo quando eu contrario a vontade de Deus.

Só isso. Você quer que as coisas deem certo na sua vida, irmão? Financeiramente, no casamento, na vida sentimental. Faça certo. Se você quer que as coisas deem certo na sua vida, é só você fazer certo. Deus

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3: Deus tem nos dado a oportunidade, nesse tempo que nós estamos vivendo, um tempo difícil, um tempo que você vê muita coisa acontecendo, pessoas perturbadas, com a mente delas cheia de coisas, problemas espirituais, ataques, muitas pessoas sendo atacadas por trabalhos de esquerdas. E a gente vive assim num conflito muito grande todos os dias. Tem pessoas que morrem antes da hora. Tem pessoas que morrem depois da hora. Como é importante você entender o plano de Deus, o projeto de Deus para você aqui na Terra. A vida passa depressa. Ninguém tem vida eterna aqui. Você está aqui numa passagem. E nessa passagem que você passa pela face da terra, seja uma pessoa boa. Seja aquela pessoa que Deus quer que você seja, que é uma pessoa que estende as mãos para ajudar quem está sofrendo, para ajudar uma pessoa a encontrar o caminho. Às vezes até ajuda a pessoa dando para ela um alimento, uma cesta básica. Mas não é só isto. Não é só isto. É importante a pessoa ela ter Deus na vida dela. Foi o que aconteceu com dois discípulos de Jesus. Na porta da igreja tinha um homem pedindo esmolas. E ele falou: eu não tenho prata e nem ouro, mas o que eu tenho eu te dou. Em nome de Jesus, levanta-te e anda. Aquele homem ficou muitos anos ali, sofrendo humilhação e recebendo ali das pessoas ajuda, contribuições. Outras pessoas criticavam, xingavam. Era uma situação difícil que ele estava vivendo. Até que chegou para ele dois homens de Deus com poder espiritual e deu ordem: em nome de Jesus, levanta-te e anda. É o que ele precisava. Ele deixou para trás aquela velha vida. É o que eu vejo hoje. Quando a pessoa ela abre o coração dela, que ela vai para o santuário, entrega a vida dela para Jesus, tem o tratamento espiritual na sexta-feira, a corrente que a pessoa faz. Domingo, você recebe a força da Santa Ceia, que é essa comunhão forte que temos uns com os outros. Porque recebemos a Santa Ceia, recebemos Jesus na nossa vida. Como a palavra de Deus fala, buscai primeiro, lá em Mateus 6,33, diz: buscai primeiro o reino e a sua justiça, e todas as outras coisas serão acrescentadas. O que, que eu vejo hoje? As pessoas têm tempo para tudo. Tempo para divertir, para beber, para comer, para passear. Mas quando se fala da casa de Deus, a pessoa arruma muitas desculpas. Não posso porque eu tenho que trabalhar, não posso porque eu tenho que fazer isso para minha família, tenho que fazer almoço para a família hoje. Ela arruma um monte de desculpas. um monte de desculpas. Mas na hora que a pessoa está na beira da morte, está ali morrendo por causa de uma enfermidade, algum problema que aconteceu com ela, você não lembra de outra coisa a não ser de Deus. Você não lembra de passeio, você não lembra de festa, você não lembra de comidas, você não lembra de amigos, você só lembra de Deus naquele momento. Só Deus pode te ajudar, te livrar do laço de morte, porque tem pessoas que têm sobre elas uma sentença de morte. Eu vi uma senhora contar um testemunho tão forte, ela foi curada de câncer. Havia uma sentença de morte para ela, porque o diagnóstico do médico, e o médico tem que falar a verdade, disse para ela: olha, o seu problema não tem mais jeito não, só um milagre de Deus. Se você crê em milagres, então busca por ele. E foi o que ela fez. Para a medicina já não tinha mais jeito. E naquele momento ali, só Deus para ajudá-la e tirar dela aquela sentença de morte. E ela até fez um sacrifício mesmo. Não foi o pastor, o missionário que mandou ela fazer, não. Ela abriu mão e falou assim: eu quero abrir mão do que eu tenho. Que adianta eu ter tudo e não ter saúde? Que adianta ter dinheiro?
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4: 9:02.
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vontade, hein, Suzana? Fala sério. Oi, minha gente linda do meu Deus maravilhoso. Bom dia. Deus abençoe você com muita paz, com muita luz, com muita alegria. Deus envolva você com toda sorte de bênçãos. O meu abraço, o meu carinho para você. E desde já, obrigada pelo carinho da sua companhia. Está entrando no ar. Bom dia, alegria!

maravilhoso, ele abre caminhos pra gente passar, ele é lindo demais esse Deus, ele é maravilhoso demais, ele faz uma obra linda na nossa vida todos os dias, Deus a ele sim, toda honra, toda glória, todo louvor, toda adoração, somente a ele, ao Todo-Poderoso. O meu abraço, o meu carinho pra você na sintonia, são 9 horas agora, 26 minutos, Suzana de Paiva, 26 é o segundo, 9 horas, 6 minutos, dia 23 de junho de 2026, uma terça-feira maravilhosa, hoje é terça-feira, dia de cura, dia de você ir ao santuário e buscar pra sua vida e pra aquela pessoa que você representa pela fé. O meu abraço e o meu carinho.

0: Jesus é
1: lindo demais. Jesus é a porta para você sair do seu problema e para você entrar para a alegria de Deus, comemorar e celebrar. E por falar nisso, vamos falar bastante do celebrar e hoje, essa festa linda que vai acontecer, mas daqui a pouquinho. São 9:07, 9:07. O meu abraço também para Sueli, da Central de Atendimento. Sueli, o meu abraço, obrigada pelo carinho, um bom dia para você e para toda a equipe aí na Central, tá certo? Diana, o meu abraço, o meu carinho, bom dia, Diana. Obrigada pelo carinho, pela colaboração maravilhosa no nosso programa, pelo trabalho maravilhoso que você realiza com a gente. Obrigada mesmo pelo carinho. Ed, o meu abraço, o meu carinho para você. João, um abração também, Deus te abençoe, Deus te ilumine muito. E é assim que nós, da Rede do Coração, começamos essa festa linda aqui para você comemorar e celebrar com a gente. Essa energia gostosa que você transmite pra gente, a gente transmite pra você. Obrigada pelo carinho, são 9:08, já. Célia Meirelles chega cantando pra gente, abrindo o musical do nosso programa. Eu sou...

0: ritmo de rock. Todos os ritmos nosso programa contém. Eita, hein? Que coisa linda, maravilhosa demais. Ainda mais na voz do missionário Adelino de Carvalho, abençoador, que ao meio-dia estará fazendo a prece em nosso favor. 9:09, vem chegando Célia Meirelles, então, abrindo o musical do nosso programa. Mas antes, vamos abraçar, vamos cumprimentar ele, o comandante do áudio do nosso programa, o soteropolitano Emerson Oliveira.
1: Suzana de Paiva.

Vamos ter o bom dia do Emerson Oliveira e agora sim vem chegando a abertura musical do nosso programa. Gente, Célia Meirelles canta e encanta. E é ela que chega agora cantando pra gente Quem Tem Tem. Cântaro cheio, brilha, Célia Meirelles no ar. São 9 horas agora, 10 minutos, 9 e 10. Bom dia pra você.

0: pode segurar sua vitória, porque quem mandou foi ele, foi Jeová. 9 horas 14 minutos, 9:14. Meu abraço e meu carinho para você. Daqui a pouquinho tem muito mais canções lindas. Depois de nós termos ouvido aí Célia Meirelles cantando pra gente Cântaro Cheio.
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Diz assim a palavra do nosso Deus, ó. Mostra-me, Senhor, os teus caminhos. Ensina-me as tuas veredas. Guia-me com a tua verdade e ensina-me. Pois tu és Deus, meu Salvador, e a minha esperança está em ti o tempo todo. É palavra do nosso Deus registrado no livro de Salmo. É importante que você tenha sempre essa visão. É Ele que te conduz, é Ele que faz a obra na sua vida, é Ele que abre o caminho para você, é Ele que responde a sua oração, é Ele que atende as suas petições, é Ele, é Deus. Então, tenha um coração voltado para Deus. Acredite, confie, peça, espere e Deus vai te dar. Hoje é terça-feira, é um dia especial, é o dia de você ir ao santuário, formar a corrente da cura, é um dia de você buscar para a sua vida e para a vida da pessoa que você ama, aquela pessoa que precisa da bênção de Deus. Aliás, todos nós precisamos, não é verdade? Todos nós precisamos da bênção de Deus. E essa pessoa precisa e não tem a fé que você tem. Ela precisa e não tem a oportunidade que você tem de ouvir agora essa palavra. Então vá ao santuário hoje, vá falar com o profeta, com a profetisa, vá formar a corrente, vá buscar essa cura, essa libertação, e você vai contar o seu testemunho, que é maravilhoso para agradecer a Deus. Música.

Davi Carvalho. Já já nós vamos ouvir uma palavra com Davi. Já já nós vamos ouvir aqui no nosso programa. Mas antes, quero deixar aqui o número do telefone lá da Sueli, que é a central de atendimento de todo o Brasil. Você liga lá e procura saber qual é o endereço do Santuário Reino dos Céus mais pertinho de você, mais próximo, ou da sua casa, ou do seu trabalho, para hoje você ir ao santuário e falar com o profeta ou com a profetisa de Deus e ser orientado no mundo espiritual. 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E a Sueli, com muito carinho, é um WhatsApp. Você pode ligar e conversar com ela, que é um prazer falar com a Sueli. Mas também você pode deixar uma mensagem e ela responde pra você. O meu abraço e o meu carinho pra você. Bom dia!

vida, né, gente? Fala sério, é lindo demais, né? É muito maravilhoso louvar a Deus com alegria, se entregar naquilo que a gente faz. É maravilhoso demais. E ouvir a Célia cantar é um prazer, né? Essas composições maravilhosas, músicas lindas, compostas aí, né? Pelo apóstolo Adelino de Carvalho. E traz a unção, a alegria, a força, a paz, o amor. É maravilhoso demais. Bom, quero deixar também aqui, antes de nós ouvirmos o Davi, quero deixar o telefone da Diana. Da Diana também o WhatsApp, mas para você incluir diretamente o seu nome na prece do meio-dia, você liga 31-3283-5796. Repito, 31-3283-5796 é o telefone da Diana e lá você coloca o seu nome na prece do meio-dia, como também o nome daquela pessoa que você representa pela sua fé, porque ao meio-dia ele vai entrar no ar, né, o missionário Adelino de Carvalho, e vai fazer a prece em nosso favor. E como sempre digo, a prece é para abrir o seu caminho, é para dar você força espiritual, para você sair de onde você está e ir ao santuário formar a corrente. É uma abertura de portas, é uma abertura de caminhos. Deus vai abençoar a sua vida e a vida da pessoa que você representa, tá certo? 9h24, agora sim, nós vamos ouvir uma palavra maravilhosa para o celebrar, e com ele, Davi Carvalho.

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0: gravaram, né? Que quando é pro jovem, é aquele ritmo lá, né? E manda pra mim, manda sertanejo. Ah, não, Emerson. Ainda bem que é Carlinhos Mendes, né? Vamos combinar. Ainda bem, festando. 9h27, o meu abraço e o meu carinho pra você, com alegria que nós possamos estar nessa festa maravilhosa e fazer realmente acontecer para o nosso Deus. O que que é uma festa espiritual? É você comemorar, celebrar com alegria para Deus. Então você vai ouvir uma palavra, você vai ser orientado, você vai ter perguntas respondidas pela apóstola Sol. Por falar na apóstola, é ela que conduz, né? É ela que apresenta, é ela que lidera esse grande acontecimento aí do Celebrai. E tá presente com ela também o apóstolo primaz da igreja, Adelino de Carvalho. Será uma festa linda, maravilhosa. É bom demais. Então é preciso ter essa consciência de que a festa... é nós que fazemos. Primeiro ela está dentro de nós, depois a gente faz ela manifestar, ela materializar. E é isso que vai acontecer sábado, dia 27, a partir do meio-dia. Imagina, uma tarde toda, começando aí, viver um dia feliz ao meio-dia e durante toda a tarde, celebrando o Celebrai para o nosso Deus. 9h28, meu abraço. Daqui a pouco vamos falar mais sobre comidas típicas, o que vai acontecer aí nessa festa linda. Daqui a pouco tem mais para vocês sobre o Celebrai aqui no nosso programa. 9h28, 2 minutos faltando para as 9h30. Bom dia!
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0: Eu nasci pra te louvar, eu nasci pra te adorar, eu nasci, Senhor, pra dizer pro Senhor o quanto o Senhor é maravilhoso demais. E eu quero nessa alegria, né, nesse momento tão especial, agradecer a Deus por cada patrocinador da programação Rede do Coração, a programação de rádio, né? Porque essa programação de rádio, ela alcança pessoas de todo o Brasil, em todas as partes do Brasil. São pessoas que são alcançadas na hora da dor, do sofrimento, às vezes triste, às vezes depressivo, às vezes doente. Liga o rádio, ouve uma palavra e tem a vida transformada. Graças ao patrocinador. Então é importante que você, que me ouve nesse momento e é um patrocinador, receba essa bênção de Deus, essa alegria de Deus sobre a sua vida. Porque em julho nós vamos subir a escada de Jacó. Em julho vamos estar no Monte Manaim. Em julho nós estamos só preparando, eu digo a você sempre, é tudo uma preparação. Em julho vamos estar juntos subindo degrau por degrau na escada de Jacó no monte. Pedindo a Deus, apresentando a Deus, falando com Deus, agradecendo a Deus, porque é uma busca do resultado, da resposta, do amor de Deus, do que Deus tem para cada um de nós. Isso vai acontecer em julho, subida da escada de Jacó. A palavra de Deus diz que os anjos de Deus subiam por essa escada e nós vamos subir também. Nós vamos agradecer a Deus, nós vamos dizer: Deus, muito obrigado pela vida, obrigado pela paz, obrigado pelo amor, obrigado pela tua bênção sobre nós. É uma aliança que a gente faz com Deus, maravilhosa. Então, em julho, se prepare, porque nós estaremos juntos no Monte Manaim. São 9h30, 9h30.

0: Linda canção, né? Maravilhosa canção. Vamos agora ouvir um testemunho maravilhoso sobre a escada de Jacó. Gente, quando a gente anuncia, quando a gente fala, Deus, ele entra em ação. Quando a gente ouve e recebe aquela palavra, Deus entra em ação na vida da gente. É assim. A palavra de Deus ensina que a nossa palavra, a nossa voz tem poder. Ela pode criar. Por isso que nós temos que vigiar no que falamos. Porque se eu falo, eu estou criando. Pense nisso. Quando você fala, eu quero a cura, você está criando essa cura das mãos de Deus para você. Quando você fala, eu vou fazer isso, você está criando essa ligação entre você e Deus. Você vai ouvir agora contar o que foi que Deus fez na vida dele. O José, ele sentia muito cansaço, ele tinha o coração grande, ele tinha arritmia cardíaca, e após ele subir a escada de Jacó, ele foi curado. E sabe por que isso acontece? Porque a pessoa sobe na fé. Ela põe o pé no primeiro degrau, eu falo isso. Ponha o pé no primeiro degrau, esquece de olhar quem está do lado, quem está de cá, quem está de lá, esquece isso. Na hora que você vai subir a escada, é você e Deus. Não importa quem está do seu lado. Não importa. Importa você e Deus. E assim ele fez e Deus deu a ele a vitória. Vamos ouvi-lo contar? Emerson, por favor, joga no ar.
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2: Estamos aqui diretamente do Monte Manaim, onde mais um irmão vai contar o seu milagre. Qual o seu nome, irmão?
3: É José Nascimento de Souza.
2: Qual cidade o senhor é?
3: É Matias Barbosa.
2: Conta pra nós qual era o seu sofrimento antes de subir a escada de Jacó.
3: Eu tinha muito cansaço, né? O coração muito grande, tava batendo fraco. Então eu ia andar, sentia que cansaço doido.
2: Mas eu tinha dificuldade de respirar.
3: É. Hoje, graças a Deus, subi a escada, né, de Jacó.
2: E o senhor chegou aí nos médicos?
3: Ah, fui, mas a doutora disse que não tinha jeito, né? Por causa eu tinha uma arritmia muito forte. Tomei choque duas vezes para ver se controlava o coração, mas não teve jeito. Ah, graças a Deus, agora tô sentindo bem.
2: Tá sentindo bater bem, acelerado?
3: É, o coração não sentia ele bater legal, mas agora, graças a Deus, tá batendo normal.
2: Como que o senhor tá se sentindo em fazer a aliança, né, que é após a subida da escada de Jacó, como que o senhor tá se sentindo?
3: Eu tô me sentindo muito bem, louvado seja Deus.
2: Tá aí pra você mais um testemunho aqui diretamente do Monte Manaim.

duvidar do meu milagre, quem sou eu, né? Eu não duvido mesmo, porque Deus fez na minha vida uma transformação incrível, incrível. Quando eu ouço essa música é linda, né? Maravilhosa. Mas quando eu ouço aquela música do Gabriel, que ele fala assim, ó, se você não fala lá da minha vida, não, que o meu passado, Deus já esqueceu, porque o meu passado era feio mesmo. O meu, de Suzana, falando. Eu era doente, eu tinha problema. É isso aí, Emerson. Essa, e ó,

na minha vida, quando eu lembro quem era eu, quando eu cheguei no santuário, e quem sou eu hoje, eu olho e não me reconheço. Não é a mesma pessoa, não pode ser. Não pode. Deus fez assim uma mudança incrível, incrível. Digo a você que Deus usou o poder dele para me transformar em 15 dias. 15 dias. Batido, 15 dias. E eu só me dei conta que eu estava curada e liberta quando o profeta chamou no altar. Quero chamar aqui alguém que tem um testemunho. E naquele momento foi que eu percebi que eu estava curada. Eu não gosto muito de contar isso no ar, porque para mim é uma emoção muito grande. O que Deus fez foi tão maravilhoso que eu não percebi. Eu não percebi que eu estava curada e liberta. Eu não percebi, 15 dias. E quando o profeta chamou no altar, e no dia esse profeta é o Gilberto Gomes, né, que hoje é bispo da igreja, era ele o meu pastor, primeiro pastor que eu tive no Reino dos Céus, lá na minha cidade, né, lá no Uberaba, maravilhoso. E aí, lá em Uberaba, eu conheci essa igreja e Deus falou: Suzana, eu vou transformar a sua vida, eu vou mudar você. E eu quero uma pessoa incrédula, né? Bom, com o sofrimento todo, pensei, então deixa eu ir, né? Ele falou que vai resolver, deixa eu fazer a prova, né? E eu fiz uma prova com Deus, e em 15 dias Deus me curou, Deus me libertou, Deus me deu tudo o que eu queria. Deus fez o que eu pedi e o que eu não pedi também, Deus fez em 15 dias. O meu testemunho é maravilhoso, é um testemunho grande, mas Deus transformou. E é bom os detalhes, né, gente? Os detalhes da qualidade, né? Os detalhes da qualidade. E eu não vou contar agora por causa do tempo que a gente tem, mas um dia eu terei essa oportunidade. E eu quero dizer a você, faça o mesmo, vá ao santuário, vá se preparar, vá fazer para Deus, vai buscar a Deus, vai fazer a corrente, vai fazer o seu pedido, se é cura, se é libertação, se é transformação de vida, se é na sua casa, se é na sua família, se é a questão financeira, eu não sei o que é. Na minha situação, era tudo. Agora, na sua, eu não sei. Se na minha situação era tudo, Deus transformou em 15 dias, então vai buscar para a sua vida também. E Deus vai transformar. Deus vai fazer. Às vezes, ele vai fazer no mesmo dia. Às vezes, ele vai usar 7 dias, 15 dias, um mês, dois, não importa, mas ele vai fazer. Vá ao santuário, vai buscar a Deus. Deus é maravilhoso. Quando eu ouço um testemunho também, fico maravilhada com Deus, porque eu sei o que Deus fez na minha vida. 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

minutos, 9h41. Vamos ouvir o Samuelzinho? Samuelzinho cantando aquela música do Celebrai. Você é importante da nossa família. Como que é o nome aí, Emerson? Me ajuda aí. Você faz parte da nossa família com Samuel. O Samuel sendo filho do maestro, do apóstolo Delino de Carvalho, Kim Santos. 9h41, nós vamos ouvir essa canção linda, linda, linda, que certamente será cantada no Celebrai. O Celebrai é sábado, dia 27, começando ao meio-dia na Rua Varginha, 215, bairro Floresta, Belo Horizonte, Minas Gerais. Samuel Santos, canta pra gente! No ar!

0: Love you on a squad. 35 minutos. Ah, não, Suzana, você envolveu na canção, esqueceu da hora. 9h45, 15 minutos, faltando para as 10. Ao meio-dia tem a prece com a missionária Adelino de Carvalho. Você liga lá para Diana, inclui o seu nome e o nome da sua família na prece do meio-dia. E é assim, trabalhando com amor, com alegria, comemorando, celebrando, fazendo essa festa linda no dia a dia. Já se preparando, porque o melhor está por vir. Diz a palavra de Deus. Você precisa viver o hoje, porque a vida é hoje. A vida não é ontem, a vida não é amanhã, porque amanhã não vai ser amanhã. Amanhã vai ser hoje, não é verdade? Não existe. Então, se hoje você vive o seu dia com intensidade, com alegria, com prazer, você está vivendo a sua vida. Você hoje ora por aquela pessoa que você gosta. Você pede a Deus por ela. Você faz por ela. E Deus abençoa você e abençoa essa pessoa. Pensa nisso. A vida é assim. Hoje você ajuda alguém do seu lado. Hoje você faz a vida de alguém ser mais leve. É assim que você faz para você. Se você ajuda o outro, você está ajudando a você mesmo. Pense nisso. Porque a recompensa é maior do que o ato que você faz para ajudar. O meu abraço e o meu carinho para você. Deus te abençoe. Telefone da Diana é o 31-3283-5796. Repito, 31-3283-5796. O telefone da Diana para você incluir você e aquela pessoa que você representa pela sua fé na prece do meio-dia.
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41 minutos, 9 faltando para as 10. O meu abraço e o meu carinho para você na sintonia do nosso programa. Obrigado pela companhia. Que Deus te abençoe, que Ele te ilumine, que Ele faça de você uma pessoa iluminada, feliz, abençoada e abençoadora. Porque se nós somos abençoados, nós podemos abençoar. Pense nisso. Nós precisamos observar ao nosso redor o que podemos fazer para ajudar o outro. Pense, o que eu posso fazer para ajudar o meu próximo? Porque é aí que está a palavra de Deus sendo cumprida. Amai a Deus sobre todas as coisas e ao próximo como a você mesmo. O que eu gostaria para mim é o que eu devo fazer para o meu próximo. É assim que se cumpre a palavra de Deus na nossa vida. O meu abraço e o meu carinho para você, são 9 horas e 52 minutos. Ao meio-dia tem a prece comissionário Adelino de Carvalho. Faltando agora 8 minutos para as 10 da manhã, já já tem um bloco de abraço aqui no nosso programa. Não,

4 minutos, 9h54, 6 faltando pras 10. O meu abraço pra você na sintonia. Obrigada pelo carinho, pela companhia, pela participação. É maravilhoso demais estar com você. É maravilhoso demais estarmos juntos. Deus abençoe sua vida, sua casa, sua família, seu trabalho. Deus faça de você uma pessoa iluminada, feliz todos os dias. Olha que canção linda, linda está de fundo musical. Nós curtindo aqui no nosso programa. É maravilhoso demais.

0: maravilhosa. Gente, ser feliz é bom demais da conta. Por isso que eu digo a você, seja uma pessoa curada, liberta, feliz, abençoada. Faça isso. Tá na sua mão. Tá na minha mão? Sim, na sua. Porque você precisa sair do lugar que você está e buscar a Deus. E aí ele vai te dar o que você quer. Não é eu que vou dar, não. Eu digo pra você que ele vai dar porque eu confio nele. Eu sei que ele vai dar. Então vai buscar. Hoje no santuário, na corrente da cura, em todos os santuários, Reino dos Céus, no Brasil. Abraço com muito carinho pra você. Que Deus te abençoe, que Deus te ilumine. Que Deus te dê essa oportunidade pra você viver tudo na sua vida de uma maneira especial. E eu quero mandar o meu abraço antes da próxima canção linda com missionária Adelino de Carvalho. Quero mandar o meu abraço pra Grace. A Grace tá lá na cidade de Contagem, Minas Gerais, ligadinha com a gente. Grace, um beijão pra você. Obrigada pelo carinho. Mando meu abraço também para Maurício Andrade. O Maurício tá lá na cidade Mário Campos, Minas Gerais. Um abração pra você, Maurício. Obrigada aí pelo carinho da companhia. Também mando o meu abraço para Andréia Cássia, lá no bairro Tupi, em Belo Horizonte, Minas Gerais.
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0: Mando meu abraço também ainda nesse bloco para Rosimeira Aparecida, a Rosimeire da cidade Beti, Minas Gerais. Um abração para você, Rosimeire, para você, para sua casa, para sua família, o meu abraço, o meu carinho. Também para o Marcelo de Jesus. O Marcelo tá no bairro Cachoeirinha, BH, Minas Gerais. Um abração, Marcelo. Obrigadão pelo carinho, meu amigo. Deus te abençoe. Mando meu abraço também para Flores Bela Caetano. A Flores Bela está na cidade Juatuba, Minas Gerais. Um abração para você, minha amiga. Sebastiana Rosa, um abraço com carinho na cidade Betim, Minas Gerais. Obrigada pelo carinho. Odete Marcolino está no bairro Santa Cruz, BH, Minas Gerais. Um abração para você, Odete. Também mando meu abraço para o Zenilton. O Zenilton na cidade de Contagem. Para você, Zenilton, para sua esposa, o nosso abraço, o nosso carinho. Bom dia. Bom dia, Jairo Magalhães, o meu amigo lá do bairro da Graça, BH, Minas Gerais. Um abração para você, Jairo. Obrigadão pelo carinho. Cláudio Antônio, Cláudia do bairro São Benedito, cidade Santa Luzia, Minas Gerais. Um abração para você, Cláudio. Obrigada pelo carinho da companhia, também da participação. E eu mando meu abraço também para o Valdir Basílio. O Valdir é da cidade de Ribeirão das Neves. Um abraço para você, Valdir. Obrigada pelo carinho. Ribeirão das Neves é Minas Gerais. 9:58, dois saltando para as 10. Vem chegando ele, o missionário Adelino de Carvalho, que ao meio-dia vai fazer a prece em nosso favor. E agora ele chega cantando essa canção linda que eu amo de montão. É muita bênção no ar!

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0: 10:07.
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10h11, 10h11, você está acompanhando Suzana de Paiva no programa Bom Dia Alegria. E é com alegria que a gente faz essa festa linda, essa festa maravilhosa. Quero mandar um abraço a todos que estão na sintonia, a todos que comemoram com a gente cada novo dia. Todos os dias nós estamos aqui 9 da manhã e você me faz companhia. Isso é maravilhoso. A sua energia traz para mim essa alegria do nosso Deus. E do jeito que vem, vai. Do jeito que vai, vem. É assim, porque o nosso Deus é o mesmo. Ele trabalha em nós todos os dias. Um abraço com carinho. Deus abençoe a sua vida, o seu trabalho. Você que agora está no local de trabalho ouvindo o programa, Deus abençoe você e as pessoas que estão aí por perto. Talvez elas não tenham nem noção, mas você é uma bênção nesse lugar. Você abençoa esse lugar. Pense nisso. Tenha consciência disso. Que você calado, calada, no seu lugar, você está abençoando. É maravilhoso demais, porque você tem a unção de Deus. Hoje tem corrente forte em todos os santuários, Reino dos Céus do Brasil. Vá buscar para você, vá buscar para aquela pessoa que você ama, vá pedir a Deus para curar, para libertar, para transformar essa pessoa que você quer bem. E Deus vai fazer isso porque Ele não falha. Ele é perfeito. Deus é perfeito no que Ele faz. O meu abraço e o meu carinho para você. São 10h13, telefone da Sueli, para você ter aí o endereço mais pertinho de você, né? 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

10:15, 10:15, o meu abraço para você, lembrando que ao meio-dia tem a prece com o missionário Adelino de Carvalho, ele vai orar, fazer a prece do meio-dia e vai abençoar a minha vida, vai abençoar você, vai abençoar a pessoa que eu represento, a pessoa que você representa, é assim, não importa quantas pessoas você representa. Todas serão alcançadas com essa graça, com essa unção que esse homem de Deus, este apóstolo, vai transmitir, abençoando na oração, na prece do meio-dia. É importante que você tenha essa consciência. Vai se preparando, coloque perto do seu rádio, se você tem oportunidade, do seu receptor, uma fotografia ou o nome da pessoa escrito. Para que eu digo isso? Para materializar a sua fé. Porque a fé está dentro de nós. Mas quando a gente materializa a nossa fé, até o inimigo vê. É importante, porque você é que é o forte, você é que tem Deus, você é que acredita, você é aquele que busca, aquela que ora, aquela que pede a Deus, e aí Deus abençoa grandemente. Faça isso. São agora 9:16, caminhamos juntos para esse momento da prece do meio-dia, e às 11 horas, quando terminarmos aqui, entra no ar a profetisa Sirlene Cristina, que conduz a audiência até o momento da prece do meio-dia.

0: 10:17, 10:17, eu quero mandar um abraço agora nesse bloco, quero mandar um abraço com muito carinho, porque uma canção linda vem chegando aí pra gente curtir juntos, pra gente louvar a Deus, pra gente adorar a Deus, pra gente cantar, pra gente dançar. Você gosta de cantar? Você gosta? Eu gosto, eu não sei, né? Você sabe que eu não sei. Quando eu canto aqui, você sabe que é totalmente fora da linha. O Emerson fala pra mim, eu vou cortar esse microfone. Aí eu paro. É assim, viu? Agora, eu gosto de cantar, mas eu não sei. Mas se você também não sabe e gosta, canta aí pra Deus, louva pra Deus, exalte a Deus na canção. Se você não sabe cantar, dance, louve a Deus. Isso mesmo, dançar também é louvar a Deus, dançar também é exaltar a Deus. Pense nisso, você tem que ser feliz. Sabe o que é ser feliz? É você comemorar essa vida maravilhosa, celebrar com intensidade. É você ser totalmente pronto para receber de Deus em toda situação. O meu abraço e o meu carinho pra você, viu? São 10:18, 10:18. Quero mandar o meu abraço aqui pra Maria Leide. A Maria Leide tá lá na cidade de Contagem. Maria Leide da Silva. Um abraço com muito carinho pra você, Maria. Obrigadão pelo carinho. Deus te abençoe. Contagem é Minas Gerais. Quero mandar um abraço também pra Idelci Daniel, meu amigo lá de São João Batista, ligadinho. Deus te abençoe, Idelci. Você, sua casa, sua família, obrigada aí pela companhia, pela participação também. Quero mandar meu abraço pra Elke Filgueiras, do bairro Betânia, BH, Minas Gerais. Um abraço pra você, Elke. Obrigadão pelo carinho, Deus te abençoe. Quero mandar um abraço pra Nilce das Graças, Nilce do bairro Horto, Belo Horizonte, Minas Gerais. Abração, Nilce. Obrigada pelo carinho. Deus abençoe você, abençoe também o nosso Deus, a Mercedes Rodrigues, do bairro Lindeia, em Belo Horizonte, Minas Gerais. Um abração para você, Mercedes, obrigada pelo carinho. Também a Maria Augusta, tá lá na cidade de São Joaquim de Bicas. O meu abraço, o meu carinho para você, Deus te abençoe, Deus ilumine você com toda sorte de bênçãos.
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21 minutos, 10h21, meu abraço e o meu carinho pra você que tá na sintonia, Deus te abençoe, Deus te ilumine, vamos caminhando, ao meio-dia tem a prece com o missionário Adelino de Carvalho, que é um momento forte, é um momento que sela a nossa manhã, a nossa tarde, a nossa noite, com alegria, com a unção do Espírito Santo. Receba a oração do meio-dia com propósito. Não é só ouvir, é receber. É diferente. Ouvir, você ouve e passa. Mas se você receber, você é o abençoado, é ungido, é agraciado, tem os seus caminhos abertos e assim a sua vida muda. Pense nisso. A oração é para isso, é para você se encher da graça de Deus, da unção e sair da sua casa e buscar para você na igreja, no santuário, a bênção que Deus tem preparada para você. Pense nisso. São 10 horas 22 minutos, 10h22. Vem chegando aí uma canção linda, linda, linda. Mas antes dessa canção, nós vamos ouvir a palavra com Davi Carvalho. O Davi, que é maravilhoso quando traz uma palavra, todo mundo gosta de ouvir. Então, sábado será o Celebrai. E o Davi agora entra agora. Não, Suzana, você tocou nesse microfone e fez barulho no ar. O Davi entra agora trazendo essa palavra para o Celebrai. Eu chamo a sua atenção para ouvir comigo. Joga no ar, Emerson.

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Mas que lindo, né? Aqui todos os ritmos são tocados e a gente comemora, né? É gostoso demais essa rancheira aí no ar, maravilhoso, né? O ritmo. E é assim que a gente faz essa festa linda. A canção traz pra gente uma abertura na nossa mente. Quando você canta, quando você dança, quando você se alegra, você libera, né? Você libera de dentro de você tudo que é bom. Pense nisso, cante. Se você... Ah, Suzana, eu não sei cantar. Não precisa cantar, eu também não sei, né? Mas nós tem quem sabe. Né? O importante é isso, é que a gente tem quem sabe cantar. Então, eles sabem, cantam, nós bate palma para eles e a gente comemora e celebra e dança para o nosso Deus. E agradece a Deus e faz festa para Deus, porque é assim que a nossa vida é feita, de alegria. É um dia após o outro e nós temos que viver o hoje, porque a vida é hoje. A vida é um dia, a vida é hoje. Então, comemore e celebre. Porque é assim que você vai viver todos os dias tendo mais de Deus. A quem tem é dado, pense nisso, diz o Senhor. 10h27, um abraço com carinho, faltando 3 minutos para as 10h30. Obrigada aí pela companhia que você me faz no programa Bom Dia Alegria. Agora chega para a gente uma canção linda. Quem chega cantando é Tarcísio Alves. Vai cantar para a gente a vitória que vence o mundo. Sabe qual é? É a minha fé. No ar. Dez horas 28 minutos, 10h28.

0: Vence o mundo é a minha fé. Fala aí. A vitória que vence o mundo é a minha fé, declara. Fale, porque é a sua fé que vence o mundo. 10:34.
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0: 10 horas 40 minutos, 10 e 40, creia, acredite, confie, espere, porque Deus não falha. 10 e 40, 20 faltando para as 11. 11 horas vai entrar no ar a profetisa Sirlene Cristina, vai conduzir a audiência até ao meio-dia. Ao meio-dia vai entrar no ar o apóstolo primaz da igreja, o missionário Adelino de Carvalho, vai fazer a prece em nosso favor, vai nos abençoar. A oração, a prece vai abrir caminhos e será maravilhoso demais. Depois que o missionário Adelino de Carvalho fizer a prece do meio-dia, vai entrar no ar logo em sequência a profetisa Berenice Costa.
1: Esse

10:42, 18 faltando pras 11. Obrigada pelo carinho, minha gente. Deus abençoe sua vida, sua casa, sua família. Hoje é um dia especial. Terça-feira é dia da cura. Terça-feira é dia do profeta, da profetisa receber você no santuário, te orientar. E olha que é importante no santuário, o missionário Adelino de Carvalho sempre diz, né? O importante é o acolhimento. É muito bom quando alguém ouve o que a gente tem para dizer, ainda que o que a gente tenha para dizer não é bom. Pense nisso. Porque às vezes você tá cheio de uma coisa que não é legal. Alguém tem que ouvir. Alguém tem que escutar você falar disso. Primeiro para tirar de dentro de você. Depois para te dar a direção. Então, quando a gente encontra alguém que vai ouvir a gente, é maravilhoso demais. Alguém tem que estar disposto a ouvir. É muito importante. Ouvir talvez seja uma ação muito maior do que até mesmo falar. Pense nisso. Preste atenção ao seu redor se tem alguém precisando ser ouvido. Na sua casa, na sua família. Você sabia que o silêncio grita? Parece contraditório, né? Mas não é não. Não. Preste atenção. Deus trata de várias formas. Ele fala de várias formas. Deus sempre fala. Esteja pronto para ouvir a Deus. Deus abençoe sua vida. Hoje ao meio-dia tem a prece com a missionária Adelino de Carvalho. Se você... aí me ouvindo, pensa assim, eu preciso muito que o meu caminho seja aberto. Ouça, receba a prece, se prepare, depois ouça a profetisa Berenice Costa, logo após o missionário Adelino de Carvalho na prece do meio-dia, e aí a sua vida vai só caminhando, só coisa boa vai acontecendo na sua vida. O meu abraço e o meu carinho para você, Deus te abençoe. São agora 10:44, 10:44.

46 minutos, 10h46, 14 faltando para as 11. O meu abraço e o meu carinho para você. Deus te abençoe. É assim, gente. É fazendo essa festa linda que a gente é abençoado. Quero mandar um abraço para o Antônio Peixoto. Ô, Antônio, brigadão pelo carinho. Deus te abençoe, viu? Aí no bairro São Pedro, BH, Minas Gerais. Quero mandar também o meu abraço com muito carinho para Maria Paulino, lá no Céu Azul, Belo Horizonte, Minas Gerais. Abração, Maria. Brigadão pelo carinho. Deus te abençoe. Quero mandar o meu abraço para Irene, um abração com carinho pra você, Irene, brigadão pelo carinho. A Irene não tem o bairro aqui, mas a gente abraça você onde você estiver. Tá certo, Irene? Brigadão pelo carinho da companhia sempre. Quero mandar o meu abraço com carinho para o Reginaldo, lá em Nova Lima, sempre ligadinho com a gente. Ô, Reginaldo, meu abraço, meu carinho pra você. Deus te abençoe, viu? Quero também mandar o meu abraço para o Osmar Marques. O Osmar tá no bairro Sion, ligadinho comigo. Osmar, brigadão pelo carinho, Deus te abençoe. Quero mandar um abraço para Maria Cláudia. A Maria Cláudia do Barreiro de Cima, ligadinha com a gente, obrigada pelo carinho. Eu tenho também a Maria Cláudia lá no Rio de Janeiro. É, a Maria Cláudia sempre na sintonia comigo, obrigada pelo carinho, Maria. Também mando meu abraço com muito carinho para o Felipe Henrique, no bairro de Lourdes, trabalhando, curtindo a rádio e mandando um abraço para todos nós. Obrigada pelo carinho, Felipe, para você e para todos que estiver contigo, o nosso abraço, o nosso carinho. Deus abençoe você. Ei!

11 faltando pras 11, tá? Em 11 horas vai entrar a profetisa Sirlene Cristina daqui a pouquinho pra conduzir a audiência até a prece do meio-dia, quando o missionário Adelino de Carvalho vai orar por nós. Vai fazer a prece e vai nos abençoar com a unção que está sobre a vida dele. É importante demais esse reconhecimento e buscar de Deus, porque é Deus que traz pra gente, manda pra gente através da vida do apóstolo Adelino de Carvalho ao meio-dia essa unção, essa alegria, essa força espiritual, esse caminho aberto é Deus que dá pra gente, né? Então hoje é terça-feira, vai ao santuário, vai buscar pra sua vida, vai buscar pra sua casa, porque nós estamos numa semana maravilhosa. E pra gente comemorar e celebrar, precisamos estar com saúde, com alegria, libertos, cheio da unção de Deus. Essa semana é uma semana linda, linda, linda. Então se prepare. Vai através da prece do meio-dia, sendo abençoado, sendo iluminado, sendo fortalecido, porque sábado nós temos um encontro marcado, numa festa linda, maravilhosa, que nós vamos fazer acontecer juntos, na Rua Varginha, 215, bairro Floresta, BH, Minas Gerais. Hoje aqui.

ele toda a honra, toda a glória, todo o louvor, toda a adoração a ele. Porque é ele que capacita quem ele quer para abençoar cada vez mais o outro. Então, eu recebo essa unção de Deus, você recebe essa unção de Deus e juntos nós fazemos para Deus com alegria, com prazer, e Deus se alegra da nossa obra, Deus se alegra da gente. E diz a palavra de Deus que a alegria do Senhor é a nossa força. Se eu provoco em Deus a alegria, ele alegrando-se comigo, ele me abençoa. Eita, hein? É isso que acontece quando vivemos a nossa fé.

0: minutos, 10h51, 9 minutos faltando para as 11, mas antes de a gente entregar, né, a audiência na mão da profetisa Sirlene Cristina, vamos ouvir um testemunho juntinho comigo? Você aí, ó, preste atenção no que Deus fez na vida da Antônia. Joga no ar, Emerson.
1: Pare e reflita agora em tudo que você vai ouvir neste momento. 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
2: Qual o seu testemunho de fé?
3: O meu testemunho, Sunca, que é que a gente era de ter carro, né? E a gente nunca conseguia ter. Aí eu subi a escada de Jacó, sempre pedindo a Deus para nos dar uma condição de comprar carro, né?
2: E quanto tempo a senhora ficou, né, desejando, sonhando com esse carro?
3: Todo ano que eu subia, eu pedia a Deus, e o carro não chegava. Eu falei, não tinha isso pela minha pé, esse carro para chegar.
2: A senhora não desistiu, não, continuou pedindo?
3: Não desisti, continuei sacrificando e continuei pedindo.
2: E aí?
3: E graças a Deus, Deus não deu um só um carro. A gente tem 4 carros na garagem.
2: 4?
3: 4 carros. E graças a Deus, e do meu filho, ele só está prosperando, cada dia mais ele está prosperando.
2: E a senhora, né, graças ao seu, a sua fé, a sua família tem prosperado com 4 carros na garagem. E aí, agora a senhora vai subir a escada de Jacó esse ano?
3: Com certeza, já vou sacrificar, já estou preparando para me subir.

É promessa de Deus. Do jeito que Deus promete, Ele cumpre. Basta que estejamos no lugar que Deus colocou, esperando e confiando nele. Que aquilo que parece impossível, Deus faz tornar-se real. Ele é maravilhoso demais. Ele é Deus. Pense nisso. Assim encerramos o nosso programa. Agradeço e abraço a você que me fez companhia aí do outro lado. Onde quer que você esteja, na sua casa, no seu trabalho, no seu carro, enfim, esteja você onde estiver, um abraço do meu coração para o seu, gratidão pelo carinho, pela companhia, pela participação e a

0: 9 horas da manhã, temos encontro marcado aqui para a gente comemorar e celebrar mais um dia de vida. Eu conto com você. O meu abraço, Deus te abençoe, Deus te ilumine. Sueli, beijão, obrigada pelo carinho. Diana, meu abraço, obrigada pelo carinho. Ed, João, o meu abraço, Deus abençoe vocês de uma forma assim, ó, muito, muito especial. Esteve conosco, como sempre, o diretor da Rede do Coração, no áudio do nosso programa, Emerson Oliveira.
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11: 11-3.
10: Está entrando no ar a preparação para a prece do meio-dia com o apóstolo Davi Efraim, missionário Adelino de Carvalho, um verdadeiro apóstolo de Cristo. Pessoas do mundo inteiro têm acompanhado a prece do meio-dia. Pessoas que estão sofrendo, desenganadas pela medicina, que têm vida sentimental destruídas, vida financeira arruinadas, filhos nas drogas. Essas pessoas têm colocado copo com água, fotografias, peças de roupas e documentos em favor das pessoas que elas amam e recebem a prece do meio-dia com o missionário Adelino de Carvalho.

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1: Nós vamos ter agora, no último sábado deste mês de junho, que é o mês que nós estamos assim atravessando, um mês de muitos desafios, mas graças a Deus nós estamos vencendo, porque conosco está o Arcanjo Miguel. Importante entender isto: Deus é Pai, Jesus é o nosso Salvador. E olha a importância da Santa Ceia todos os domingos. O mundo está muito confuso, muita coisa acontecendo. Você tem percebido isto? E é muito importante você preservar os seus filhos, preservar sua casa, para que o mal não entre na sua casa. O campo espiritual é muito sério. Quando você toma uma decisão na sua vida, o inferno se levanta para fazer você parar, desistir. Domingo nós ouvimos uma palavra muito ungida do apóstolo, uma palavra da apóstola Sol, testemunhos de pessoas que estão descobrindo o caminho da prosperidade. Quando a gente fala de prosperidade, eu falo em todos os sentidos, todas as áreas. Não adianta só ter o dinheiro se a pessoa não tem saúde, se a pessoa não tem paz, se ela não tem alegria. Pessoas que às vezes vivem dentro da casa dela um verdadeiro inferno. Sério, né? Muito sério isso. Muitos irmãos se preparando para que dia 27 possa fazer e ter esse encontro que vamos ter do Celebrai lá no Santuário de Belo Horizonte, no grande estacionamento que está sendo preparado para esse evento maravilhoso. E a sua participação é importante. Está indo pessoas de todo o Brasil. O Celebrai é você celebrar com alegria, com júbilo. Só faz festa quem tem certeza da vitória. E o povo de Israel sempre foi assim, né? Até mesmo antes de ir para uma guerra, fazem festa, louva a Deus, glorifica a Deus e fazem sacrifícios. E já na certeza da vitória, e quando vai para a batalha, tem certeza da vitória. E assim também não é diferente no mundo espiritual. Só faz festa quem tem certeza da vitória. E nós estamos aí já preparando o povo para o grande acontecimento que vai acontecer no mês 7, que é o mês da aliança com Deus. Aliança com Deus. A subida da escada de Jacó no Monte Manaim marca todos os anos. Subir a escada de Jacó é uma renovação da nossa aliança com a Trindade divina: Pai, que é Deus; Filho, que é Jesus; e Deus Espírito Santo. Toda aquela pessoa que tem essa visão e ela crê nesse ato profético da subida da escada de Jacó, e nós temos vários testemunhos de pessoas que subiu a escada de Jacó e tiveram experiências maravilhosas com Jeová Jiré. E nós temos irmãos no santuário que são ofertantes, são dizimistas, são provedores, que todo ano dá sua oferta do carnê, e quando você completa, agora no mês de julho, dá direito à pessoa subir a escada de Jacó. E as pessoas estão assim ansiosas, com muita fé, porque muitos milagres acontecem. Tem coisas que só Deus pode fazer por nós. Uma coisa que você não pode perder na sua vida é a sua fé. Se você tem fé, Deus, ele tem o poder para operar na sua vida o sobrenatural. E ouvi isto no santuário agora, um testemunho maravilhoso de um casal que estava lutando para realizar um sonho. E aquela jovem senhora, desejo dela poder dar filho para o seu marido. E estava tendo algumas complicações da parte do marido, fazendo tratamentos, até que ela foi até o profeta de Deus, e o profeta disse para ela: faz um sacrifício. E ela fez o sacrifício. Foi agora no mês de maio, no ato profético das Marias. E ela fez o sacrifício, foi no Monte Manaim, participou da dança profética, colocou o pedido dela na veste sagrada, voltou, continuou fazendo ali o seu compromisso espiritual, e naquela certeza, o milagre Deus vai operar. E agora ela sentindo alguns sintomas, né? E ela foi fazer o teste e comprovou que ela já está grávida, já está de 2 meses. E ontem foi um testemunho assim que ela contou no altar, juntamente com seu esposo, um testemunho maravilhoso. E ela disse uma coisa: como é importante ouvir o profeta de Deus, como é importante obedecer aquilo que o profeta de Deus orienta. Monte Manaim é lugar de resposta. Aquilo que é impossível para os homens é possível para Deus, quando você coloca a sua fé em prática. Operando Deus, quem impedirá? Nada pode impedir o agir de Deus na vida de uma pessoa que coloca a sua fé em prática. E o sacrifício, ele gera o milagre. Escada de Jacó, mês 7, mês de julho. Quem sobe a escada de Jacó nunca desce. Agora é importante você obedecer e provocar na sua vida o seu milagre.

0: Qual é o seu nome?
1: Cristiano.
0: Qual foi o problema que levou você a contar esse testemunho?
1: Foi um milagre, né? Que eu recebi de Deus. Estava com 16 anos que eu senti uma dor no meu joelho que era insuportável. E graças a Deus fui curado aqui. Na primeira prece que eu vim aqui, na sexta-feira.
0: Quer dizer, 16 anos sofrendo com a dor no joelho.
1: Quando eu vim para aqui, eu vim na fé que eu ia vencer. Quando ele chamou para fazer a prece da espada, eu fui curado. Na fé que eu tive.
0: Você chegou a tomar remédio, alguma coisa assim?
1: Tomei antibiótico.
0: Essa dor no joelho te causava muito sofrimento, né? Porque incomodava você bastante.
1: Incomodava. Não queria correr, jogar bola, desistir por causa disso. Graças a Deus estou curado.
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3: Eu estava com depressão, câncer, eu devia muito dinheiro, eu entrei numa falência. 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
4: Mudou tudo?
3: Mudou tudo.
5: Estava passando por um problema muito crônico de sinusite, eu não podia molhar o cabelo, mesmo na água quente eu sentia muita dor, tinha que tomar remédio, muita dor de cabeça. O médico falava que esse problema era crônico e que eu tinha que evitar gelo, evitar água fria, não podia eu tomar sorvete, nem refrigerante. Quando eu cheguei em casa, eu tomei água gelada, lavei meu cabelo, não sequei com secador nem nada, tomei banho com água gelada, tomei banho, saí na rua, fiz tudo que eu não podia fazer, eu fiz. Completamente curada, transformada.
6: Eu tive AIDS e aonde eu peguei, eu fiquei, né, desesperado, não sabia o que fazer. 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Pelos médicos já tinha mais, não tinha mais jeito mais pra mim. 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
7: Agora eu levanto, ó.
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O grande segredo de Abraão é o meu segredo. 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Algo impossível que ele precisa alcançar. 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
1: É madrugada, paz e luz para você, meu irmão, minha irmã de fé, meu companheiro, minha companheira da oração da madrugada. Que Deus te abençoe rica e abundantemente. É madrugada de terça-feira e nós estamos uma semana preparando para o grande momento com Deus, o Celebrai, que vai acontecer no sábado, dia 27, no grande estacionamento do Santuário da Sede Nacional. Celebrai. Vamos celebrar com alegria. Fazer como o povo de Deus sempre fez quando estava se preparando para as batalhas e antes de ir para a batalha, fazia um momento de celebração, louvores ao Deus Todo-Poderoso, ao Deus de Israel. Em todo o Brasil, jovens, crianças, Projeto Ação Mulher, Valente de Davi, se preparando para esse grande momento que vamos viver no Celebrai. Muitos louvores, a presença do apóstolo Adelino de Carvalho, da apóstola Sol Daniela Carvalho e dos cantores do Monte Manaí. Vai ser grandioso o que vai acontecer. Já preparando o povo, porque mês 7 é o mês da aliança com Deus. Aliança com Deus é uma aliança que ninguém pode deixar de fazer. Subir a escada de Jacó é uma experiência incrível. São muitos e muitos testemunhos de pessoas que já tiveram experiências maravilhosas com Jeová Jiré, o Deus da provisão, na subida da escada de Jacó. Quem sobe a escada de Jacó no Monte Manaim nunca desce. Me faz lembrar muito o testemunho de uma irmã, e ela, com muita fé no coração dela, ela procurou seu profeta. Ela estava tendo sonhos nas madrugadas, sempre assim depois que ela terminava sua oração, Deus mostrava para ela uma escada. E ela não entendia muito. E quando ela foi para o santuário, começou uma corrente, ali o Espírito de Deus revelou para ela aquele sonho que ela sempre tinha de madrugada com uma escada. Ela subindo uma escada. E ali ela entendeu quando ela viu as imagens do Monte Manaim, o povo subindo a escada de Jacó num propósito para chegar lá em cima, junto aos dois castiçais sagrados, a estrela de Davi, Moshá Beloim, onde ali é o centro do poder de Deus. Uma mulher cheia de sonhos, e ali o Espírito de Deus revelou para ela que ela precisava fazer aquele ato profético. E foi justamente o sonho que ela teve da escada de Jacó. Ela procurou o profeta de Deus preparou ela, ela fez um sacrifício e ela subiu pela primeira vez naquela escada, fez um voto de se tornar provedora da casa de Deus, que quando o provedor faz um voto, ele se torna provedor da casa dele, da família dele e da casa de Deus. E foi o que aconteceu. E a situação financeira dela mudou, porque ela montou seu próprio negócio. Hoje ela é uma empresária, ela tem a sua empresa. Deus abençoou tanto a vida financeira dela que ela realizou um sonho, que era comprar o apartamento que ela queria. Tirou a carteira de habilitação, comprou o carro dela. Foi para ela, sim, um renovo muito grande, no momento que ela encontrou o santuário, depois de receber na madrugada a revelação dela subindo uma escada. e era a escada do Monte Manaim, a escada de Jacó, que todo mês 7 o povo de Deus sobe. Você só sobe, você não desce por ela. Interessante, né? Você sobe por ela e quando você desce pela estrada. E lá em cima, quando você chega junto a Moshab Elohim, ali você faz a sua aliança com Deus Todo-Poderoso, Jeová Jiré, que é o provedor da nossa vida, porque Ele que provê tudo aquilo que nós precisamos, que nós necessitamos na nossa vida. E foi muito forte a experiência que aquela senhora teve na vida dela, e uma experiência muito forte. E é o que vai acontecer no mês 7. Mês 7, o mês da aliança com Deus. Os provedores, as provedoras se preparam, e muitos irmãos que vão pela primeira vez, você vai procurar o seu profeta, a sua profetisa, e o mês 7 é o mês que você vai ter uma experiência profunda. Você que já tem a sua aliança com Deus, você vai renovar a sua aliança com Deus. Você que não tem, faça. Tenha essa experiência com Jeová Jiré, o Deus Todo-Poderoso, assim como aconteceu com Abraão, assim como aconteceu com seu filho Isaac, com seu filho Jacó, José. E assim foi a geração de Abraão. Foi uma geração que teve sempre a visão de uma aliança forte com Deus Todo-Poderoso. E assim agora é a sua vez. Porque chegou o momento, chegou a sua vez, sabe? De você enxergar na sua vida que o melhor dessa terra Deus preparou foi para você. Tudo tem o tempo de Deus. Há o tempo de você nascer, o tempo de você morrer. Há tempo de você plantar, há tempo de você colher. Tudo Deus tem um propósito aqui na terra. Aliança com Deus. A subida da escada de Jacó. Quem sobe, nunca desce. Procure já o profeta, a profetisa no santuário, que vai te orientar, preparar você e te incluir na caravana da fé. Mas essa semana nós estamos preparando para dia 27, agora sábado, o Celebrai, grande encontro que nós teremos ali no Santuário de Belo Horizonte, e vai ser sim inesquecível o que Deus vai fazer. Vamos orar, quero te abençoar nessa madrugada, você meu irmão, minha irmã de fé, você que me acompanha hoje pela primeira vez, seja bem-vindo, bem-vinda à família da oração da madrugada. Aqui você vai ser muito abençoado por Deus. E quando recebeu a oração da madrugada, foi bênção para você, hein? Tem sido bênção na sua vida? Até mesmo você que está ouvindo hoje pela primeira vez, tem sido bênção na sua vida? Você que está aí sofrendo, tem alguém na sua casa sofrendo? Não aceito isso não. Todas as terças-feiras nós temos a corrente da cura em todos os santuários, às 9 horas da manhã, 3 da tarde, às 7 da noite. E você pode procurar o profeta, a profetisa que vai te acompanhar espiritualmente. E toda sexta-feira a corrente do Arcanjo Miguel, que é a corrente de libertação espiritual, para arrebentar com todos os pontos do mal, do vício, da amarração, para que você possa ter liberdade para você viver, sonhar, conquistar na sua vida. Esta obra chegou na sua vida para fazer toda a diferença e vai fazer em nome de Jesus. Vamos orar, quero te passar agora essa força espiritual e que o Espírito de Deus continue te fortalecendo, te renovando, e você pode compartilhar esta oração com seus amigos, família, seus parentes, para que eles possam ser também abençoados. Vamos orar.

Nosso Deus e nosso Pai, nessa madrugada de terça-feira, nós te agradecemos por esse encontro que todas as madrugadas estamos tendo, e sei que tem crescido muito o número de pessoas, meu Pai, que está precisando, estão necessitadas, meu Deus, de receber força espiritual para que ela possa caminhar, está indo para o santuário, meu Deus, e não aceitar nenhum sofrimento, nenhuma dor que às vezes tem carregado na sua vida. Pai, abençoe essa semana todos os nossos irmãos que preparam para o projeto Celebrai, que vai acontecer agora nesse sábado, dia 27. Os nossos irmãos que vão viajar de todas as partes do Brasil para ter esse encontro com o Senhor, receber a bênção do apóstolo, da apóstola só, que vai ser, meu Deus, grandioso o que vai acontecer ali no santuário, um grande estacionamento da sede nacional. Em nome de Jesus, que assim seja. Amém. E graças a Deus, graças a Deus. Que Deus te abençoe. Nós vamos ouvir um louvor nessa madrugada e que o Espírito de Deus revele esse mistério, a força espiritual desta obra que veio para mudar a história da sua vida. Paz e luz.

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2: 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A sombra

0: céu.
1: Paz e luz pra você, meu irmão. Paz e luz pra você, minha irmã. Pra você que está acompanhando aí a nossa programação aqui na Web Rádio Reino. Que Deus venha abençoar rica e abundantemente a sua casa e a sua família, em nome de Jesus. Lembrando a você que você pode estar enviando o seu nome e o da sua família para serem inclusos ao momento de oração. Adicione o nosso número, 62, nosso WhatsApp é o 62985834609. 62985834609. Ou dentro do nosso aplicativo ou no nosso site, o www.radioreino.com, ou nosso aplicativo baixado aí na sua Play Store, o aplicativo Web Rádio Reino. Nele você pode deixar aí o seu pedido de oração na aba de pedido de oração ou de recados. Que Deus abençoe a sua vida. Mais uma vez aí, o nosso WhatsApp, 62985834609. Paz e luz pra você! Eu estou...

Paz ilustre a você, meu irmão. Paz ilustre a você, minha irmã. Você está acompanhando a Web Rádio Reino Goiás, 24 horas no ar. Vamos agora ao momento de oração, ao momento da inclusão, a poderosa prece do meio-dia com o nosso apóstolo Adelino de Carvalho. Lembrando que você pode estar enviando o seu nome para ser incluso ao momento de oração. E nosso WhatsApp 629-8583-4609. 629-8583-4609. De qualquer parte do mundo, você pode estar enviando o seu nome, o da sua família, para serem inclusos ao momento de oração. E eu incluo a poderosa prece a Priscila Maurício da Silva e família de Ponte Nova, Minas Gerais. Maria Ivanilde e família de Senador Canedo. Rosimeire Fontes e família de Camaçari, Bahia. Ana Santana dos Santos, de Aparecida de Goiânia, Goiás. Maria Eduarda e família de Aparecida de Goiânia. Também incluo aqui a prece Aline Lima e família, Belo Jardim, em Pernambuco. Iranildo Silva e família de Belo Jardim. Raíssa e família de São Paulo, capital. Carlos André Ferreira e família de Goiânia, Goiás. Maria Eduarda e família de Goiânia, Goiás. Edivan Silva e família de Itamira, Aporá. Também incluo aqui o Vinícius Campos e família de Aparecida de Goiânia. Maria Eduarda e família. Maria Eduarda

0: Lima e família, de Goiânia, Goiás, Zelmiro e família, de Salvador, Bahia. Também incluo aqui o Gael Lima, de Augusto Moura, em São Felipe, Bahia. Também aqui incluo a Poderosa Prece, a Rosa Lima e Lucimar Rosa Lima e família, de Trindade, Goiás, Aparecida Nunes e família, de São Brás do Suacuí, Minas Gerais, a Rosa Teixeira e família, também aqui o John Lucas e família, de Goiânia, Goiás, Vanderlina Santos e família, de Cotegipe, Bahia, Ronaldo Martins e família, de Lagoa Funda, Emanuele Aparecida Lima e família, de Campo Belo. Também incluo aqui a Poderosa Prece, o Davi Ferreira e família, de Aparecida de Goiânia, Sérgio Silva, de São Paulo, capital, Vanessa da Silva e família, de Passagem, Minas Gerais, João Batista e família, de Nhuma, Goiás. Também aqui o Matheus Nunes dos Reis, de Goiânia, Goiás. Também incluo a prece o Carlos Vinícius, de São Francisco do Conde, Bahia, Gilney Gonçalves e família, de Belo Horizonte, Edivan Nunes e família, de Itamira, Bahia, a Érica Jacob, de Campinas, São Paulo. Também incluo aqui a Poderosa Prece, a Luciana de Fátima Manso e família, de Lagoa Santa, Gabriele Maciel e família, de Goiânia, Goiás, Wagner Nunes, de João Molevar, de Minas Gerais. Também aqui incluo a Poderosa Prece, a Juliana de Itapira, São Paulo. Também aqui o Vitor Vieira e família, de Quipapá, em Pernambuco, Reinaldo e família, de São Paulo, capital. Também incluo aqui a Poderosa Prece, a Laís Garcia Bastos e família, de Tocantins. Também incluo aqui a Poderosa Prece, a Maria Gonçalves, Maria José Gonçalves e família, de Itacaré, Bahia. Também aqui a Eva Alves e família, de Senador Canedo, a Lucimar Lima e família, e o Gerson Lima e família, de Aparecida de Goiânia. Também aqui a Aderilda Santana e família, de Cipó, Bahia. Também incluo aqui a Poderosa Prece, a Elisângela Monteiro e família, de Vila Velha, Espírito Santo, José Márcio e família, de Juiz de Fora, o José Lima e família, e o Roberto de Almeida e família, de Goiânia, Goiás, Oswaldo Rosa e família, de Adelândia, Goiás, a Ana Rosa Santana e família, de Goiânia, Goiás. Também incluo aqui a Poderosa Prece, o Railson e toda a sua família, de Goiânia, Goiás, Paulo Henrique Nunes e família, de Goiânia, Goiás, o Rafael Ribeiro e família, de Goiânia, Goiás. Esses foram os nomes inclusos à Poderosa Prece de hoje. Vamos agora ao momento de oração.
1: Um homem com uma força sobrenatural. No Monte Manaim, todos viram ele orar no altar do castiçal e a chuva de milagres descer. Muita gente foi curada na hora com a chuva sobrenatural. Ele sempre foi chamado de o homem dos milagres.

0: Ele viaja pelo Brasil recolhendo cadeira de rodas, muletas e aparelhos de pessoas curadas através da sua oração. Impressionante o poder sobrenatural que Deus lhe concedeu. Uma certa vez, ele mandou as pessoas comprarem nas lojas da cidade um lenço branco comum, que nunca tivesse sido usado. Mandou as pessoas colocarem o lenço no local da enfermidade. E orou pedindo a Jesus que curasse as pessoas e tocasse no lenço com suas mãos ensanguentadas. Quando terminou a oração, ele mandou as pessoas olharem para o lenço e lá estava a marca do sangue, como sinal do toque das mãos ensanguentadas de Jesus. No Monte Manaim, onde esse homem ora, os anjos aparecem de forma sobrenatural. As pessoas veem a olhos nus os anjos de Deus que moram ali, na montanha sagrada de Manaim. Lá também foi fotografada uma porta misteriosa, junto ao rio sagrado, num lugar onde não há construção. Que mistério há nesse homem? Como explicar a oração que ele fez pelo rádio, mandando os espíritos que se escondem dentro das casas se manifestarem nas garrafas d'água? E sem tocar em nenhuma garrafa, apenas orando pelo rádio, muitas garrafas estouraram. Outras entortaram como se tivessem sido levadas ao fogo. E em outras apareceram terra de cemitério e bichos. Como explicar esses fenômenos sobrenaturais realizados através da simplicidade desse homem de Deus? A oração que ele faz para quem está com feitiçaria nas mãos, fazendo travar as mãos das pessoas de tal forma que elas não conseguem separar uma mão da outra. A oração de Manassés, que faz a pessoa esquecer completamente o passado de sofrimento dela. E mesmo que ela tente lembrar, ela não consegue mais. As pessoas que vão ao Monte Manaim perguntam: como pode um homem ter tanto poder assim? E às vezes que vimos ele tirar dores com a mão e ainda mostrar para as pessoas ao dizer: a dor dela está aqui na minha mão. E perguntar à pessoa: parou de doer? E a pessoa responder: sumiu a dor. Ele mostra na mão dele: a sua dor está aqui. Que mistério há nesse homem? Quem é ele para fazer isso? Por que ele é tão simples? A resposta é uma só. Estamos diante de um verdadeiro apóstolo de Cristo. O apóstolo Davi, missionário Adelino de Carvalho.
1: 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Prepare o seu coração, porque a oração que você vai receber agora foi feita no alto do Monte Manaim.

lembrar dos grandes milagres de Deus. Onde milhares de pessoas já foram curadas, tiveram visões de anjos, um lugar sagrado, onde o apóstolo sempre ora pelo povo.

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1: Esta é a prece do meio-dia. Quando os dois ponteiros do relógio apontam para os céus, milhares e milhares de católicos, espíritas, protestantes e evangélicos formam comigo a grande força espiritual da prece do meio-dia. Pelos que choram, pelos carentes de amor e de afeto, pelos injustiçados e encarcerados, e por todos aqueles que, irmanados numa grande força do pensamento positivo, fazem comigo a poderosa oração da proteção. Diante do altar, diante da Arca da Aliança, da estrela reveladora dos mistérios espirituais, do castiçal sagrado e da força espiritual da espada do Arcanjo Miguel, invoco o poder mais alto

Bocas abertas, Sagrado Coração, todo amor e bondade, o sangue de Nosso Senhor Jesus Cristo no meu corpo se derrame hoje e sempre. E eu andarei vestido e armado com as armas espirituais de Deus, para que meus inimigos, tendo pés, não me alcancem, tendo mãos, não me peguem, tendo olhos, não me enxerguem, e nem pensamentos eles possam ter para me fazer mal. Armas de fogo o meu corpo não alcançarão, facas e lanças se quebrem sem ao meu corpo chegar, cordas e correntes se arrebentem sem o meu corpo amarrar. O arcanjo Miguel derrube meus inimigos com o poder de sua espada de fogo. Jesus Cristo me proteja e me defenda com o poder de sua santa e divina graça. O Espírito Santo me cubra de luz e me guie na verdade. E Deus, com sua infinita misericórdia e grande poder, seja meu defensor contra as maldades e perseguições de meus inimigos. E eu, para sempre, saberei dizer: graças a Deus.

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5: Mais uma edição do nosso quadro A Hora do Consumidor. Esclarecendo, as dúvidas aqui dos nossos ouvintes. Hoje, terça-feira, 23 de junho de 2026. A pergunta é da nossa ouvinte Patrícia, de Bauru, no estado de São Paulo. Ela contratou um serviço de dedetização e o resultado prometido não foi alcançado. E ela pergunta se tem o direito de reclamar. Olha, Patrícia, tem direito. Direito sim, viu? Todo prestador de serviço deve entregar aquilo que foi contratado, viu? Se o serviço não atingiu o resultado prometido ou foi executado de forma inadequada, você pode exigir que seja refeito sem custo adicional ou buscar outra solução prevista pela legislação, tá bom? Fica aí a dica para você, minha amiga. Obrigado pela sua participação aqui no nosso quadro A Hora do Consumidor. Eu sou Kleber Salles e a gente volta na próxima edição, hein?
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7: A Argentina confirmou sua classificação para a fase de mata-mata da Copa do Mundo de 2026 ao vencer a Áustria por 2-0 em Dallas. O grande nome da partida foi Lionel Messi, que marcou os 2 gols da vitória e foi decisivo mais uma vez para a seleção campeã mundial. Apesar de ter desperdiçado um pênalti no primeiro tempo, o camisa 10 se recuperou e comandou o triunfo argentino. Com os 2 gols, Messi alcançou uma marca histórica e se tornou o maior artilheiro da história das Copas do Mundo, chegando a 18 gols no torneio. A vitória garantiu a liderança da Argentina no Grupo J e reforçou o favoritismo da equipe na busca pelo bicampeonato consecutivo. A Áustria fez um jogo competitivo, mas não conseguiu superar a sólida defesa argentina.
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1: Olá, chegando para você o nosso Esporte Agora de hoje com a minha apresentação, locutora Patrícia. E o Vasco anunciou que Fred Luz é o novo CEO da SAF. Ele vai ocupar a vaga de Carlos Amodeu, que está de saída do clube. O Cruz Maltino apontou que a saída de Amodeu foi definida de forma consensual. Segundo apurou o UOL, Amodeu vinha com uma relação interna desgastada. Luz foi o CEO do Flamengo durante a administração de Eduardo Bandeira de Melo. Ele foi braço direito do mandatário ao longo de quase todo o período no clube. Luz chegou ao Flamengo como diretor de marketing em 2013 e passou a CEO em 2014, quando também passou a participar da gestão do departamento de futebol. Ele deixou o rubro-negro em 2018.
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3: O primeiro-ministro do Reino Unido, Keir Starmer, renunciou ao cargo após comunicar sua decisão ao rei Charles. A notícia gerou grande repercussão e incerteza no cenário político britânico, com o mercado reagindo e a libra esterlina sob pressão. A saída de Starmer, que em sua declaração afirmou ter transformado o Partido Trabalhista, pode atrasar negociações importantes entre Londres e outros países, incluindo o Brasil, em meio a uma crise política. Líderes mundiais já começaram a reagir à renúncia e a expectativa agora se volta para os próximos passos da política britânica e a escolha de um novo líder para o país.
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4: 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Tudo sobre o seu animalzinho de estimação. Dicas para o bem-estar do seu amiguinho.
5: Socialização gradual. Se o seu pet for sociável, introduza-o gradualmente a novas pessoas e animais. Comece com encontros breves e supervisionados e aumente gradualmente o tempo de interação à medida que seu pet se sentir mais confortável.
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9: Meio-dia e 25.
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12: Nós vamos ter agora, no último sábado deste mês de junho, que é o mês que nós estamos assim atravessando, um mês de muitos desafios. Mas graças a Deus nós estamos vencendo, porque conosco está o Arcanjo Miguel. Importante entender isto. Deus é Pai, Jesus é o nosso Salvador. E olha a importância da Santa Ceia todos os domingos. O mundo está muito confuso, muita coisa acontecendo, Você tem percebido isto? E é muito importante você preservar os seus filhos, preservar sua casa, para que o mal não entre na sua casa. O campo espiritual é muito sério. Quando você toma uma decisão na sua vida, o inferno se levanta para fazer você parar, desistir. Domingo nós ouvimos uma palavra muito ungida do apóstolo, uma palavra da apóstola Sol, testemunhos de pessoas que estão descobrindo o caminho da prosperidade. Quando a gente fala de prosperidade, eu falo em todos os sentidos, todas as áreas. Não adianta só ter o dinheiro se a pessoa não tem saúde, se a pessoa não tem paz, se ela não tem alegria. Pessoas que às vezes vivem dentro da casa dela um verdadeiro inferno. Sério, né? Muito sério isto. Muitos irmãos se preparando para que dia 27 possa fazer e ter esse encontro que vamos ter do Celebrai lá no Santuário de Belo Horizonte, no grande estacionamento que está sendo preparado para esse evento maravilhoso. E a sua participação é importante. Está indo pessoas de todo o Brasil. O Celebrai é você celebrar com alegria, com júbilo. Só faz festa quem tem certeza da vitória. E o povo de Israel sempre foi assim, né? Até mesmo antes de ir para uma guerra, fazem festa, louva a Deus, glorifica a Deus e fazem sacrifícios. E já na certeza da vitória, e quando vai para a batalha, tem certeza da vitória. E assim também não é diferente no mundo espiritual. Só faz festa quem tem certeza da vitória. E nós estamos aí já preparando o povo para o grande acontecimento que vai acontecer no mês 7, que é o mês da aliança com Deus. Aliança com Deus. A subida da escada de Jacó no Monte Manaim marca todos os anos. Subir a escada de Jacó é uma renovação da nossa aliança com a Trindade divina. Pai, que é Deus, Filho, que é Jesus, e Deus Espírito Santo. Toda aquela pessoa que tem essa visão e ela crê nesse ato profético da subida da escada de Jacó, e nós temos vários testemunhos de pessoas que subiu a escada de Jacó e tiveram experiências maravilhosas com Jeová Jiré. E nós temos irmãos no santuário que são ofertantes, são dizimistas, são provedores, que todo ano dá sua oferta do carnê. E quando você completa, agora no mês de julho, dá direito à pessoa subir a escada de Jacó. E as pessoas estão assim ansiosas, com muita fé, porque muitos milagres acontecem. Tem coisas que só Deus pode fazer por nós. Uma coisa que você não pode perder na sua vida é a sua fé. Se você tem fé, Deus, ele tem o poder para operar na sua vida o sobrenatural. E eu ouvi isto no santuário agora, um testemunho maravilhoso de um casal que estava lutando para realizar um sonho. E aquela jovem senhora, desejo dela poder dar filho para o seu marido. E estava tendo algumas complicações da parte do marido, fazendo tratamentos, mais tratamentos, até que ela foi até o profeta de Deus, e o profeta disse para ela: faz um sacrifício. Faz um sacrifício. E ela fez o sacrifício. Foi agora no mês de maio, no ato profético das Marias. E ela fez o sacrifício, foi no Monte Manaim, participou da dança profética, colocou o pedido dela na veste sagrada, voltou continuou fazendo ali o seu compromisso espiritual e naquela certeza, um milagre Deus vai operar. E agora ela sentindo alguns sintomas, né? E ela foi fazer o teste e comprovou que ela já está grávida, já está de 2 meses. E ontem foi um testemunho assim que ela contou no altar juntamente com seu esposo, um testemunho maravilhoso. E ela disse uma coisa: como é importante ouvir o profeta de Deus, como é importante obedecer aquilo que o profeta de Deus orienta. Monte Manaim é lugar de resposta. Aquilo que é impossível para os homens é possível para Deus, quando você coloca a sua fé em prática. Operando Deus, quem impedirá? Nada pode impedir o agir de Deus na vida de uma pessoa que coloca a sua fé em prática. E o sacrifício, ele gera o milagre. Escada de Jacó, mês 7, mês de julho. Quem sobe a escada de Jacó nunca desce. Agora é importante você obedecer e provocar na sua vida o seu milagre.

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3: Primeiro Crônicas 29, 10 em diante. Eu vou ler a partir do versículo 7, para ficar mais fácil ainda. 1 Crônicas 29, a partir do versículo 7. Olha que coisa fantástica. E deram para serviço da casa de Deus. Olha, tudo na Bíblia é assim. É uma troca. Primeiro você faz para Deus, depois Deus faz para você. 5.000 talentos de ouro e 10.000 dracmas e 10.000 talentos de prata e 18.000 talentos de cobre e 100.000 talentos de ferro. E os que se acharam com pedras preciosas, deram as pedras preciosas para o tesouro da casa do Senhor, na mão de Jeiel, o Gesonita. E o povo se alegrou do que deram voluntariamente. É voluntário, a oferta é voluntária. Você não é obrigado a dar nada. Você não é obrigado a fazer nada para Deus, como Deus também não é obrigado a fazer nada para você. Não adianta você achar que Deus vai fazer por você só porque você vem na igreja. Não vai não, irmão. Penso não. Você não é obrigado a fazer nada para Deus. Deus também não é obrigado a fazer nada para você. Você faz para Deus, Deus faz para você. Você cumpre o seu voto e Deus cumpre a parte dele. Você não cumpre o seu voto, não espera nada de Deus, não. Você não cumpriu com ele? Tem pessoas que acham que o caminho é largo. Não é largo, não, irmão. É estreito. 9. E o povo se alegrou do que deram voluntariamente, porque com coração perfeito deram voluntariamente ao Senhor. E também o rei Davi se alegrou com grande alegria, pelo que Davi louvou o Senhor perante os olhos de toda a congregação e disse: bendito és tu, Senhor Deus, nosso Pai Israel, Deus de nosso Pai Israel, de eternidade em eternidade. Lindo, né? Davi, que era miserável, agora estava construindo uma casa para Deus. Pai de Israel. Nosso Pai. Tua é, Senhor, a magnificência e o poder e a honra e a vitória e a majestade, porque tudo é teu, Senhor. Tudo quanto há nos céus, na terra, é teu, Senhor. O reino é teu, Senhor. E tu te exaltaste sobre todos como chefe. Tudo é teu, Senhor. Então o Senhor pode me dar tudo que o Senhor tem, porque eu vou ser grato. Levanta a mão direita e fala assim: o grato recebe mais. Mais forte. Levanta a mão direita e fala: o grato recebe mais. Segunda vez. O grato recebe mais. Eu quero junto comigo, junto comigo. Terceira vez, um, dois e... o grato recebe mais. Quarta vez. O grato recebe mais. Quinta vez. O grato recebe mais. Sexta vez. O grato recebe mais. Comigo, me acompanha, vamos lá, me acompanha, fica esperto, Jacó, não seja Esaú, não, Jacó, Vamos lá, agora é a sexta vez, né? Sexta vez, hein? Sétima, sétima vez agora. Comigo, um, dois e... O grato recebe mais. Aleluia. Aleluia. Aleluia. Oh, meu Pai, pode me dar mais, porque eu sou grato, Senhor. Feche os seus olhos. Feche os seus olhos, repita comigo. Meu Pai. Repita em voz alta. Oh, meu Pai. O Senhor pode me dar mais, porque eu sou grato a Ti, Senhor. Pode me dar mais saúde, mais prosperidade, mais paz, mais alegria, mais dinheiro, mais amor, porque eu sou grato, Pai. Eu sou grato a Ti, Senhor. Eu sou muito grato a Ti, Pai.

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1: Paz e luz, Monte Manaim é o lugar sagrado, é o lugar dos grandes milagres de Deus. E eu estou aqui com mais um irmão que vai contar o seu testemunho de fé, o que ele recebeu de Deus ao subir a escada de Jacó. Qual é o seu nome, o seu santuário?
2: Clésio.
1: Seu santuário, a sua cidade?
2: Santuário de Sevilha, no Neves, cidade de Neves. Ribeirão das Neves.
1: E o que que o senhor já recebeu de Deus através de subir a escada de Jacó? A promessa que aquele que sobe jamais desce, é para frente e para cima.
2: Olha, o testemunho que eu vou dar aqui hoje é a respeito da minha aposentadoria. Eu estava com uma causa na justiça há 5 anos e não saía de jeito nenhum. Ia no advogado, conversava com ele, aí ele falava que estava para sair e nada. Aí na escada de Jacó, eu fiz um voto com Deus. Na época tinha aquele carnezinho, né, de patrocinador. E eu peguei aquele carnê e joelhei em cima dele, lá em cima, no Sete Castiçal. E falei com Deus, falei, oh Deus, aqui está a minha aposentadoria. O Senhor sabe que eu sou fiel com o Senhor. Então eu estou fazendo esse voto com o Senhor e eu quero a minha aposentadoria. Aí no terceiro mês a minha aposentadoria saiu e graças a Deus, para a honra e glória do nosso Senhor Jesus Cristo, hoje eu estou aposentado.
1: Subiu a escada de Jacó e as portas que estavam fechadas há 5 anos se abriram.
2: É, graças a Deus se abriu.
1: O que o senhor fala para quem te assiste, quem está ouvindo o senhor contar esse testemunho, o senhor que recebeu essa grande vitória, tem prosperado, tem pessoas ouvindo o senhor agora que está com os caminhos fechados, o que o senhor fala para essa pessoa?
2: Olha, eu falo com essas pessoas que ouve, dá ouvido o profeta, porque a nossa bênção, a nossa vitória está na boca do profeta. Quando ele abre a boca e fala, pode colocar em prática a fé que com certeza vai dar certo.
1: Glória a Deus. Monte Manaim é o lugar sagrado, é o lugar dos grandes milagres de Deus.
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1: Agora tudo depende dos seus olhos. Se os seus olhos forem bons, todo o teu corpo será iluminado, porque os olhos são a candeia, o luzeiro do nosso corpo. Se os seus olhos forem maus, eu falei isso para um senhor, eu falei: o senhor vem aqui à toa na igreja. Ele falou: por quê? Eu falei: porque o senhor não obedece, não faz o que o profeta manda. Se os seus olhos são ruins, não adianta rezar, orar, fazer corrente. O senhor só vê maldade. Ninguém presta para o senhor. Na verdade, é o senhor que não presta. O senhor não presta, irmão. Entrega a sua vida para Jesus, fala para ele libertar os seus olhos. O senhor tem demônio nos olhos. O senhor fala mal de todo mundo. A Bíblia diz que os olhos são a candeia do corpo, a luz do nosso corpo. Está na bondade dos nossos olhos. Se você quer que Deus salve seu pai, mude a sua forma de olhar as coisas de Deus. Se você quer que Deus salve a sua mãe, mude sua forma de olhar as coisas de Deus. É a sua forma de ver com bondade, com amor, com fé. Eu vejo os irmãos que recebem milagres aqui, neste santuário aqui. São irmãos que entram na casa de Deus com bons olhos e não com olhos de Saul. Saul não teve perdão, porque ele julgava o Espírito Santo que usava o profeta Samuel. Vamos à leitura. Eu vou ler para vocês Mateus, capítulo 6, versículo 22. Diz assim: os olhos são a candeia do corpo. Se os teus olhos forem bons, todo o teu corpo terá luz. Tem uma versão que diz que todo o teu corpo resplandecerá. Não terá obra das trevas que entre no teu corpo, resplandecerá. Versículo 23. Eu li o 22, eu vou ler agora o 23. Se, porém, os teus olhos forem maus, o teu corpo será tenebroso. Sabe aquelas pessoas que vivem com dor no corpo, constantemente tem uma doença nova que aparece no corpo. Corpo tenebroso, porque os olhos são maus. Olho de invejoso, olho de rancoroso e olho de julgar, botar maldade nas coisas de Deus. Se, portanto, a luz que há em ti são trevas, tu estás em meio a uma grande treva. Não há saída para a tua vida.

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0: Obrigada, pois é, que bom. Essa igreja foi enviada por Deus na minha vida. Mas eu tô amando como assim tá começando Deus trabalhar na minha vida, na minha família. Tá mudando muita coisa, graças a Deus. Deus e os irmãos dessa igreja que tem me ajudado, eu agradeço cada um desses irmãos abençoados por Deus.
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2: 1:26.
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3: Agora eu vou ler Apocalipse 17. Fique de pé. 17:1. Eu vou falar totalmente o contrário. A senhora falou da noiva, que é pura, que é cheia de amor, cheia de sonhos. Eu vou falar da prostituta, que é cheia de podridão, vazia de amor, cheia de sofrimento e humilhação. E que na Bíblia representa o mundo aí fora. De trevas, de acusações, de doenças, de horrores. De pé, por favor. Diz assim Apocalipse 17:1. E veio um dos sete anjos que tinham as sete taças e falou comigo, dizendo: vem e mostrar-te-ei a condenação. Aí já começa a condenação de Deus sobre aqueles que não pertencem à noiva do Cordeiro, que não são da igreja. A condenação da grande prostituta que está assentada sobre muitas águas. Muitas águas, muitas conversas irônicas, piadas. Aliás, a besta do Apocalipse é o espírito de ironia, o espírito de zombador, sabe? O espírito de desfazer das coisas de Deus, desfazer da palavra de Deus e transformar a palavra de Deus em piada. Por isso que é besta, é besta. Versículo 2. Com a qual se prostituíram os reis da terra, os que habitam na terra se embebedaram com o vinho da sua prostituição. Eu vi uma entrevista com uma prostituta reclamando que os prostíbulos, os cabarés, estão indo à falência. Porque homens que procuravam em São Paulo os cabarés não estão procurando mais. Que eram pessoas do interior, do agronegócio. E o repórter então chegou a uma conclusão que a prostituição, os cabarés estão desaparecendo porque o mundo virou um grande prostíbulo. Hoje o mundo por todo lado tem pessoas que não têm mais o menor respeito ao corpo, ao templo do Espírito Santo. E isso é terrível. E continua dizendo o texto: e levou-me em espírito a um deserto e vi uma mulher assentada sobre uma besta de cor escarlate que estava cheia de nomes e blasfêmia e tinha sete cabeças e dez chifres. Sete cabeças e dez chifres, confusão, confusão. O mundo vive uma confusão mental, o mundo não sabe qual direção seguir, as pessoas estão perturbadas, as pessoas estão enlouquecidas. Olha, a gente vê essas coisas acontecendo por aí, são coisas que mostra o estado de espírito da pessoa, como está a cabeça da pessoa, agredindo umas às outras, sabe? E provocando situações de morte e destruição. Pessoas com a cabeça dominada pelo diabo. E a mulher que estava vestida de púrpura e de escarlata, adornada com ouro, pedras preciosas, pérolas, e tinha na mão um cálice de ouro cheio de abominações. O cálice é a ceia. Abominação é blasfemar contra a ceia do Senhor. E cheio de imundice da sua prostituição. E na sua testa estava escrito o nome: Mistério, a grande Babilônia, a mãe das prostitutas. Babilônia, da palavra grega Babel, que quer dizer confusão. É a mãe das prostitutas e abominações da terra. Preste atenção numa coisa. Não deixe o mundo te destruir, não. Não divida sua cabeça com as trevas. Não deixe Satanás te destruir, não. Não mude sua forma de pensar, não. Não existe felicidade fora da família. Não existe felicidade na prostituição. Não existe felicidade nos bordéis, nem nas boates. Não existe paz no mundo. Quem dá paz para as pessoas é só Jesus. Quem dá alegria de viver para as pessoas é só Jesus. Quem salva é só Jesus.

Se você quer que tudo dê certo na sua vida, faça certo, que vai dar certo. Faça errado e vai dar errado. Se você quer ser feliz no amor e prosperar nos negócios, faça certo.

quartas-feiras. Faça certo, que vai dar certo. Faça certo, que...

às vezes paro para pensar que a vida passa sem retornar, e quem já sofreu

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5: Três e 33.
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8: Qual que é o problema? O inimigo está na casa do vizinho. Eu não posso ir, não. Eu estou longe, é. Mas faz o seguinte. Pede a minha mulher meu sapato. Leve meu sapato lá. E dá uma sapatada nele.

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1: Nós vamos ter agora, no último sábado deste mês de junho, que é o mês que nós estamos assim atravessando, um mês de muitos desafios, mas graças a Deus nós estamos vencendo, porque conosco está o Arcanjo Miguel. Importante entender isto: Deus é Pai, Jesus é o nosso Salvador. E olha a importância da Santa Ceia todos os domingos. O mundo está muito confuso, muita coisa acontecendo. Você tem percebido isto? E é muito importante você preservar os seus filhos, preservar sua casa, para que o mal não entre na sua casa. O campo espiritual é muito sério. Quando você toma uma decisão na sua vida, o inferno se levanta para fazer você parar, desistir. Domingo nós ouvimos uma palavra muito ungida do apóstolo, uma palavra da apóstola Sol, testemunhos de pessoas que estão descobrindo o caminho da prosperidade. Quando a gente fala de prosperidade, eu falo em todos os sentidos, todas as áreas. Não adianta só ter o dinheiro se a pessoa não tem saúde, se a pessoa não tem paz, se ela não tem alegria. Pessoas que às vezes vivem dentro da casa dela um verdadeiro inferno. Sério, né? Muito sério isso. Muitos irmãos se preparando para que dia 27 possa fazer e ter esse encontro que vamos ter do Celebrai lá no Santuário de Belo Horizonte, no grande estacionamento que está sendo preparado para esse evento maravilhoso. E a sua participação é importante. Está indo pessoas de todo o Brasil. O Celebrai é você celebrar com alegria, com júbilo. Só faz festa quem tem certeza da vitória. E o povo de Israel sempre foi assim, né? Até mesmo antes de ir para uma guerra, fazem festa, louva a Deus, glorifica a Deus e fazem sacrifícios. E já na certeza da vitória, e quando vai para a batalha, tem certeza da vitória. E assim também não é diferente no mundo espiritual. Só faz festa quem tem certeza da vitória. E nós estamos aí já preparando o povo para o grande acontecimento que vai acontecer no mês 7, que é o mês da aliança com Deus. Aliança com Deus. A subida da escada de Jacó no Monte Manaim marca todos os anos. Subir a escada de Jacó é uma renovação da nossa aliança com a Trindade Divina: Pai, que é Deus, Filho, que é Jesus, e Deus Espírito Santo. Toda aquela pessoa que tem essa visão e ela crê nesse ato profético da subida da escada de Jacó, e nós temos vários testemunhos de pessoas que subiu a escada de Jacó e tiveram experiências maravilhosas com Jeová Jiré. E nós temos irmãos no santuário que são ofertantes, são dizimistas, são provedores, que todo ano dá sua oferta do carnê, e quando você completa, agora no mês de julho, dá direito à pessoa subir a escada de Jacó. E as pessoas estão assim ansiosas, com muita fé, porque muitos milagres acontecem. Tem coisas que só Deus pode fazer por nós. Uma coisa que você não pode perder na sua vida é a sua fé. Se você tem fé, Deus, ele tem o poder para operar na sua vida o sobrenatural. E eu ouvi isto no santuário agora, um testemunho maravilhoso de um casal que estava lutando para realizar um sonho. E aquela jovem senhora, desejo dela poder dar filho para o seu marido. E estava tendo algumas complicações da parte do marido, fazendo tratamentos, até que ela foi até o profeta de Deus, e o profeta disse para ela: faz um sacrifício. E ela fez o sacrifício. Foi agora no mês de maio, no ato profético das Marias. E ela fez o sacrifício, foi no Monte Manaim, participou da dança profética, colocou o pedido dela na veste sagrada, voltou, continuou fazendo ali o seu compromisso espiritual, e naquela certeza, o milagre Deus vai operar. E agora ela sentindo alguns sintomas, né? E ela foi fazer o teste e comprovou que ela já está grávida, já está de 2 meses. E ontem foi um testemunho assim que ela contou no altar, juntamente com seu esposo, um testemunho maravilhoso. E ela disse uma coisa: como é importante ouvir o profeta de Deus, como é importante obedecer aquilo que o profeta de Deus orienta. Monte Manaim é lugar de resposta. Aquilo que é impossível para os homens é possível para Deus, quando você coloca a sua fé em prática. Operando Deus, quem impedirá? Nada pode impedir o agir de Deus na vida de uma pessoa que coloca a sua fé em prática. E o sacrifício, ele gera o milagre. Escada de Jacó, mês 7, mês de julho. Quem sobe a escada de Jacó nunca desce. Agora é importante você obedecer e provocar na sua vida o seu milagre.

0: ama mais uma mulher que recebeu um milagre após subir no Monte Manaim. Qual é o seu nome?
1: Lucimar Maria de Jesus.
0: Lucimar, como que era a sua vida antes de subir no Monte Manaim?
1: Eu, com 14 anos, eu comecei a usar crack. Ser liberta agora, com 33 anos. E com 19 anos, eu conheci a prostituição. Fazia programa, fui liberta através do Monte Manaim, dando sacrifício. E aonde eu fui liberta. Eu vim três vezes, né? Dei um mergulho e tô acabando de completar os mergulhos. E antes de completar, já fui liberta do vício do crack, da maconha e da prostituição também.
0: Há quanto tempo que você ficou no vício do crack?
1: 19 anos no crack e 14 anos na prostituição.
0: O que te levou a entrar na vida da prostituição e do tráfico?
1: Desilusão que me levou a fazer tudo isso, essas coisas que não prestam. Mas hoje eu estou super feliz porque fui liberta e vou viver uma vida nova. Porque eu fui liberta no Monte Manaim. E não vou deixar de vir aqui. Toda vez que tem, eu estou vindo. E jamais vou vir. Enquanto tiver Monte Manaim, eu estou indo.
0: O que você já chegou a fazer para sair dessa vida, mas não conseguiu?
1: Há muita luta. Passei muita luta, passei muita depressão, passei muita angústia. Muito choro, sofri muito, já tentei muito suicidar, mas eu venci, através do Monte Manaim. Venci essa vida amargurada.
0: O que você já deixou de fazer por causa disso?
1: Minha vida parou totalmente, porque deixei de viver, porque eu viajava muito para boate, usava muita droga, deixei de estudar, deixei de trabalhar. Enfim, eu vivi uma vida que não era uma vida, né? Eu era morta. Hoje é que eu tô vivendo. Hoje sim eu tô alegre, tô muito feliz. No Monte Manaim.
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3: Começou a corrente da cura, falei pra Deus, eu não vou mais tomar esses remédios. E graças a Deus, minha pressão, glicose, colesterol, tá tudo normal. Estou curada em nome de Jesus.
4: Se Deus me operou um refluxo que anda comigo há 7 anos, o médico falou que eu não ia sarar mais isso. Comecei a oração da cura e hoje eu vomitei tudo que tinha pra vomitar. Graças a Deus, eu tô curada.
5: Eu estava com um problema respiratório. Eu não conseguia dormir, eu começava a não conseguir respirar. E nisso eu ficava tomando os remédios, né? 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

Diz a Bíblia revelada que o inimigo vem contra você por um caminho e foge de você por sete caminhos. Desesperado, ele foge porque não esperava encontrar à sua frente o arcanjo Miguel. Preste atenção.

Arcanjo Miguel, a força do ministério profético, que faz das profetisas e profetas de Deus, guerreiros vencedores, derrubadores de qualquer inimigo, porque eles têm o arcanjo mais poderoso da terra, o Arcanjo Miguel, que vai à sua frente, que toma suas dores, que abre os seus caminhos com sua espada.

0: espada desembainhada, os anjos de Deus acampando ao seu redor, e você marchando com sapato de fogo. 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
2: 4 e 13.
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Faço parte da equipe do missionário Atelino de Carvalho. E tenho uma palavra de Deus para falar ao seu coração. Sexta-feira é dia de batalha espiritual no Santuário do Jardim Nova Esperança. A partir das 7 horas da manhã, 3 da tarde, 7 horas da noite, onde iremos estarmos passando pelo tapete do amor, em nome do Espírito Santo, para nos revestir de toda a armadura, da cobertura espiritual do Espírito de Deus em nossa vida sentimental, familiar, conjugal, para que o amor de Deus seja manifestado em nossa vida. E também a batalha espiritual contra todos os espíritos negativos das trevas que vêm querer atrapalhar a sua vida. Tem interferido na sua fé, tem desanimado você, tem levado você a não acreditar em mais nada, achando que não tem jeito, que não tem solução. Mas uma resposta de Deus. Há uma resposta de Deus na sua vida. Você precisa me procurar no Santuário do Jardim Nova Esperança, na Avenida Central, número 1374, em cima da drogaria Neofarma. É quando você vai estar recebendo a resposta que você tanto procura, tanto espera, tanto deseja. Uma mulher está dentro da corrente forte de batalha espiritual na sexta-feira no Santuário do Jardim Nova Esperança. E ela me contando um testemunho dela forte, contando que ela não está mais tomando remédio para dormir. Olha que situação que ela vivia. Teria que tomar remédio para ter um sono, para ter uma noite tranquila, e ela não conseguia dormir por causa das perturbações. E isto leva milhares de pessoas que têm a mesma situação e que precisa ser solucionado. Não é problema mental, não é problema físico, é um problema espiritual, encosto que fica perturbando a vida da pessoa de uma tal maneira que a pessoa não consegue ter o descanso devido depois de um grande dia de atividade, de trabalho, cuidar da casa, cuidar dos seus afazeres. Então me procure nessa sexta-feira no Santuário do Jardim Nova Esperança, a partir das 7 horas da manhã, às 3 da tarde ou às 7 horas da noite. Faça como a Dona Alice, que ela deu início à corrente forte de batalha espiritual. E o Arcanjo Miguel entrou na causa dela, livrou ela dessa perturbação, desse sofrimento terrível que levava ela a passar noites em claros. Não tinha o prazer de deitar na cama e ter o descanso. E isto é quando a pessoa tem uma atitude de fé, tem a iniciativa de fé. Venha ao meu encontro no Santuário do Jardim Nova Esperança para que o Arcanjo Miguel entre nessa batalha espiritual contra os seus inimigos. 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
2: 4h40.
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1: Aquela pessoa que prova a palavra de Deus como quem prova a comida, só fica com as partes fáceis e boas e pula a parte dos sacrifícios, a parte do compromisso. Ela não pode esperar que a vida dela dê certo porque ela fez errado. Para a vida da gente dar certo, a gente precisa fazer certo. Mais uma vez, os israelitas desobedeceram a Deus. E a todas as bênçãos na linha da obediência a Deus. E a todas as maldições na linha da desobediência a Deus. Porque quem abençoa é Deus. E quando a gente entende que Deus não tem obrigação de fazer nada por ninguém, mas Ele se obriga a cumprir a palavra dEle, então você vê uma condicional. Quem determina como eu vou viver a minha vida sou eu. Quem determina o quanto Deus vai poder agir na minha vida sou eu. Quem determina a minha segurança nesta terra sou eu.
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2: Horas do ar. 5 e 2.
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0: Abra sua Bíblia no Evangelho segundo o apóstolo Lucas, capítulo 14, a partir do versículo 15, a parábola da grande ceia. É onde nós vamos meditar nas Sagradas Escrituras hoje e buscar do Espírito Revelador de Mistérios a revelação dos céus para a nossa vida. Lucas, capítulo 14, a partir do versículo 15, nós vamos ler de pé em reverência à palavra de Deus. Nós já aprendemos que a corrente de batalha espiritual do arcanjo Miguel, ela nos traz força para lutar contra uma enfermidade e resistir à doença até alcançar a cura. Ela nos traz a força de Deus para conquistar a libertação completa. A corrente de batalha espiritual nos faz enfrentar todo o mal, todo o inimigo, toda a adversidade, erguido, forte, firme, revestido de toda a armadura de Deus. Interessante que quando Deus ordenou a Josué que desse 13 voltas ao redor das muralhas de Jericó, muralhas estas impenetráveis, ninguém conseguia entrar e nem sair, porque as muralhas eram muito fortes, impossíveis de serem ultrapassadas. E Deus ordenou a Josué, através do arcanjo Miguel, que dessem 13 voltas. Uma volta por dia, por 6 dias. No último dia, 7 voltas. E na 13ª volta, quando completasse a 13ª volta, dessem um grito. E quando eles fizeram isso, a palavra de Deus diz que as muralhas, as fortes, impenetráveis muralhas de Jericó, caíram e destruíram todos os inimigos de Israel. E assim, aquela terra que era apenas uma terra prometida por Deus, foi então, em exercício de batalha espiritual com o comando do arcanjo Miguel, conquistada pelo povo de Israel. Eles conquistaram a terra que até aquele momento era só uma promessa de Deus para aquele povo. 4 coisas aconteceram nessa conquista da terra prometida, neste ato profético que Deus ordenou através do arcanjo Miguel que eles fizessem. Primeiro, eles cantaram, eles fizeram um grande celebrai, um louvor que fortalece, que enche de expectativas grandiosas na vitória que Deus vai entregar. Segundo, eles celebraram a ceia. Terceiro, eles ofertaram a Deus. E quarto, eles gritaram uma vez só. E quando eles gritaram, o inimigo foi soterrado, o nome de Deus foi glorificado e o povo de Israel conquistou a terra prometida. A promessa de Deus exige uma conquista sua. Deus faz a promessa. Você se esforça na fé para conquistar a promessa. A promessa é de Deus. A conquista é sua, é minha, é de todo aquele que atender a esse chamado e possuir pela fé e no sacrifício. Fala comigo, o que Deus prometeu, eu quero para mim. Isso. Agora, erga a cabeça, estufa o peito, enche o peito de fé e fala com convicção e com força. O que Deus prometeu? Agora bate no peito e fala assim: eu quero para mim. Muito bem, já melhorou. Pode ser mais forte. Vamos lá, eu quero uma voz que arrepia, que estremece o inferno. Repita comigo. comigo, Igreja Viva, o que Deus prometeu, eu quero para mim. Você quer? Ei, olha aqui para mim. Você quer mesmo? Hã? Porque se você não quiser, irmão, irmã, eu quero. Eu aprendi com Jacó. Eu aprendi com meu pai, o apóstolo. Ele fala assim: você não quer essa benção, não? Pode me dar que eu quero. Eu quero. Ô, oh, é benção? Eu quero. Ô, oh, não perco. Não perco mesmo. Deixa eu te perguntar uma coisa. Olha aqui nos meus olhos. A promessa que Deus tem pra você, eu posso receber? Ó, oh, acho que eu vou pegar muita gente hoje aqui, hein? Ê, meu Deus do céu! O que Deus prometeu pra você, eu posso receber? Quem respondeu sim, acertou. Você também é Jacó e tem a visão de Jacó. A palavra de Deus nos conta que a promessa de Deus era toda para Esaú, irmão gêmeo de Jacó, que nasceu alguns segundos antes de Jacó. Mas Jacó, pela fé, ele conquistou todas as promessas de Deus para a vida dele. E Esaú, porque não deu devido valor e porque não priorizou o que de fato era prioridade, perdeu todas as promessas de Deus e as bênçãos que Deus tinha reservado para ele. Nós vamos ver agora na parábola da grande ceia que Jesus nos ensina claramente que as promessas de Deus para a nossa vida, elas têm um prazo determinado para você tomar posse. Se você não correr e possuir pela fé no tempo oportuno, aquele tempo se finda, aquele ciclo de oportunidade se fecha. E coisas que era para você viver na sua vida, você perde, porque passou o tempo da oportunidade. Isso é muito sério, isso é muito profundo, e eu quero trazer para você essa revelação na palavra de Deus. Lucas 14, a partir do versículo 15, diz assim: ao ouvir isso, um dos que estavam à mesa com Jesus disse-lhe: feliz será aquele que comer no banquete do reino de Deus. Jesus respondeu: certo homem estava preparando uma grande ceia e convidou muitas pessoas. Na hora de começar, enviou seu servo para dizer aos que haviam sido convidados: venham, pois tudo já está pronto. Mas eles começaram, um por um, a apresentar desculpas. O primeiro disse: acabei de comprar uma propriedade e preciso ir vê-la. Por favor, desculpe-me. O outro disse: acabei de comprar 5 juntas de bois e estou indo experimentá-las. Por favor, desculpe-me. Ainda outro disse: acabo de me casar, por isso não posso ir. Observe a troca de prioridades. Eles desceram Deus, o Senhor, de primeiro lugar, para substituir por algo que é honesto, que é honrado, que é admirável, que é correto, que é saudável para a vida, mas que, em hipótese alguma, pode estar acima de Deus. E eles colocaram acima da ceia, acima de Deus, acima do reino dos céus. e ainda pediram desculpa. Sabe aquela pessoa que vive dando desculpa? Eu não vou hoje no santuário, não. Eu não tenho condição de ir agora porque eu tenho aquele compromisso. Ah, não, porque eu tenho que cuidar daquele bem que Deus me deu, né? Eu, por causa da minha mãe, por causa do meu pai, por causa do meu marido, eu não posso. Por causa do meu filho, eu não posso. Por causa de alguma prioridade minha, humana ou física, eu não posso ir buscar a Deus em primeiro lugar. E Deus entende. Imagina, desculpa. Pede desculpa para Deus, para mim, porque Ele entende, Ele sabe. Ele sabe. Ele sabe que você colocou outra coisa como Senhor da sua vida. E isso é idolatria. Tudo que você coloca no lugar de Deus na sua vida se torna o seu Deus. Só que nada se compara a Deus. Ninguém se compara a Deus. Eu amo os meus filhos. Mas se eu colocar um filho meu no lugar de Deus, eles nunca, nenhum deles, poderão fazer por mim aquilo que só Deus é capaz de fazer. E aí, eu vou perder as promessas de Deus e as bênçãos de Deus sobre mim. Porque Deus não é obrigado a fazer nada por ninguém. Ninguém é obrigado a colocar Deus como prioridade, mas também Deus não é obrigado a abençoar ninguém, a fazer nada por ninguém. Lembre-se, as promessas de Deus são promessas. Elas precisam ser conquistadas pela fé. E fé é o que você faz, e não o que você fala. Você chama Deus de Senhor, mas na prática, Ele não é o Senhor. Ele não é o primeiro lugar. Você não diz, sim, Senhor, eis-me aqui para cumprir a vontade do Senhor. O Senhor é o dono. O Senhor diz e eu obedeço. O Senhor deseja e eu realizo. O Senhor quer e eu faço. O Senhor ordena e eu executo. Sim, Senhor. A pessoa vira e diz, desculpa, Senhor. O Senhor vai ter que entender que tem outro na sua frente. Espera. Deus vai respeitar você e a sua decisão de prioridade. Mas não conte com Deus. Sabe, é tão sério isso, que a maioria esmagadora das pessoas entra aqui no santuário por causa da dor que carregam, do sofrimento terrível que estão passando. E algumas delas tiveram a oportunidade de, num momento em que estava aparentemente tudo bem, serem evangelizadas e receberem o chamado para virem para o santuário. Mas deram desculpas e recusaram. E então, a maior pregação do mundo as encontrou, que é o sofrimento. E o sofrimento arrastou-as para dentro do santuário. E aí começa a luta, para que, com sacrifício, com muito esforço, realmente provar, porque é onde Deus prova a nossa fé, é no ofertório, que nada, nem dinheiro, nem pessoas, nem riquezas, nem bens, nem coisa alguma está acima de Deus. Quando você sacrifica a Deus, você prova a sua fé nele, dizendo, nada, ninguém, nenhuma obrigação ou compromisso meu está acima da minha fé e confiança no Senhor. É isso que o sacrifício faz. Ele prova a sua fé assim. Você diz, o que o dinheiro não pode fazer por mim, o Senhor pode fazer por mim. O que o meu marido não pode fazer por mim, o Senhor pode fazer por mim. O que meu filho, minha filha não pode fazer por mim, o Senhor pode fazer por mim. O que o meu pai, minha mãe não pode fazer por mim, o Senhor pode fazer por mim. O que eu não posso fazer por mim, o Senhor pode fazer por mim. O que a medicina, os médicos, por melhores que sejam, não pode fazer por mim, o Senhor pode fazer por mim. O que a justiça não pode fazer por mim, o Senhor pode fazer por mim. O sacrifício gera o milagre, e milagre é coisas impossíveis. Mas tem gente que está diante de um sofrimento tão grande que adquiriu na vida e que precisa sacrificar para se livrar desse sofrimento, para receber um milagre de Deus na sua vida e parar de sofrer. Esse sofrimento que não era nem para existir se você tivesse vindo para o santuário antes, não tivesse feito experiência com a sua vida no mundo. com coisas erradas e prioridades erradas. Faz o dedinho assim com a mão direita e fala assim: na minha vida, primeiro Deus. Primeiro Deus. Irmão, não tem um outro caminho, como diz meu marido, Bispo Rodrigo, se atalho fosse bom, não seria atalho, seria o caminho. Não tem atalho. O único caminho é Jesus. Dia desses eu estava vendo meu pai orientar um pastor e ele disse para o pastor uma frase que eu guardei para sempre. Nunca mais eu vou esquecer dessa pregação de duas frases que o apóstolo trouxe exortando aquele pastor. Ele disse assim: meu irmão, o diabo é o pai da mentira e Deus é o pai da verdade. Pensa nisso. Olha o quanto isso é profundo e forte. O diabo é o pai da mentira, do engano, da mentira. Deus é o pai da verdade. Jesus é o caminho, a verdade e a vida. O diabo, ele é o descaminho, o atalho, a mentira e a morte. O que é que você quer? O caminho ou o atalho? A verdade ou a mentira? A vida ou a morte? Pensa nisso. Voltando aqui à parábola de Jesus. Não terminei ainda não. Acompanhe comigo aí na Bíblia. Então vieram esses convidados, que foram convidados com elegância, onde tudo estava bem para todos, tudo muito equilibrado para todos. Um comprou uma junta de bois, o outro acabou de casar, o outro estava muito satisfeito porque ele estava indo experimentar a junta de bois que ele comprou, e o outro foi comprar uma propriedade, foi vê-la, por isso ele não podia ir para a ceia. Imagina, gente, tá tudo tão bem para mim, eu estou realizando aqui um sonho, uma conquista, me deixa, não me perturba com a ceia, não, me deixa, né? Me deixa, desculpa. Então, quando tudo estava bem, esses foram chamados, mas eles não escolheram atender o chamado. Arrumaram desculpas e outras prioridades. Então Deus saiu fora, porque ou Deus é senhor de tudo na sua vida, ou ele não é senhor de nada. E aí olha o que Jesus orientou. Disse o servo, relatando isso ao seu senhor. O servo voltou e relatou isso ao seu senhor. Então, versículo 21. O dono da casa irou-se. Esse dono da casa aqui tipifica Deus, que chamou para a casa do pai para a grande ceia. Então Deus ordenou ao seu servo: vá rapidamente para as ruas e os becos da cidade e traga os pobres, os aleijados, os cegos e os mancos. Vá atrás de quem precisa. Você sabe que eu estava com meu pai no CTI. E nós ficamos ali por longas horas. E como nós somos capelães, nós temos livre acesso e um tempo livre para acessar o CTI, que é o lugar onde ficam as pessoas em estado gravíssimo, entre a vida e a morte, e em estados que precisam de 24 horas assistência médica e assistência de enfermagem. E muita supervisão médica para que não haja perigos e que não sejam percebidos a tempo de salvar aquela vida. E ali vimos muito sofrimento, famílias enlutadas diante de notícia da partida de entes queridos. E naquele lugar Meu pai olhou para mim e disse: Daniela, minha filha, tem pessoas que precisavam sentar aqui para poder perceber o sofrimento das pessoas e ter compaixão. Pessoas clamando um acolhimento, um socorro e um suprir de uma angústia e de uma dor tão profunda e terrível que só o Espírito de Deus tem poder de consolar. E Jesus disse assim: vai atrás dos que estão sofrendo, vai atrás dos que estão precisando dessa ajuda, desse socorro, e force-os a entrar. Esse forçar a entrar é porque muitas vezes a pessoa não tem forças sozinha para vir. Muitas vezes a pessoa tem envergonhada porque ela esteve na casa do pai, saiu e não deveria ter saído do lugar que ela foi plantada por Deus para estar e receber vida. E ela saiu, ela arrependeu, ela errou e está envergonhada. Então você vai atrás e você força ela a voltar para a casa do pai. Forçar a entrar aqueles que estão em situação de vergonha, os pobres, os aleijados, os cegos, os mancos. E o Senhor disse ao seu servo: vá pelos caminhos e valados e force-os a entrar, para que a minha casa fique cheia. Eu digo a vocês, nenhum daqueles que foram convidados e negaram o convite provará da minha ceia. Palavra de Deus, palavra da salvação. Dá um beijo na sua Bíblia. Preste atenção. Deus não vai dar nada para você que você não queira receber. Meu pai, o apóstolo Adelino de Carvalho, ele costuma dizer que para a gente receber algo de Deus, a gente precisa estar no lugar certo, na hora certa, na posição certa, fazendo a coisa certa. Deus tem muitas promessas para você, mas Ele tem um propósito na sua vida, e Ele tem propósito no reino dEle. Ele tem propósito aqui na casa dEle. Ele quer a casa dEle cheia, e Ele quer você, e através de você, pessoas que estão sofrendo e que você vai forçá-las a entrar, para que a casa de Deus se encha. E você, dando a Deus aquilo que Ele mais quer de você, que é a sua vida e vidas para Ele transformar aqui no santuário, então Ele vai cumprir na sua vida as promessas que Ele tem para você. Vou te contar brevemente a história de um irmão de uma das nossas igrejas no interior de São Paulo. A igreja estava vazia na época, e esse nosso irmão trabalhava numa fábrica grande da cidade que fechou. E aí o irmão falou com Deus: ô Deus, tô desempregado, eu não tenho condição de dar uma oferta de sacrifício agora, mas eu vou dar a minha vida para encher essa igreja. Eu vou encher essa igreja, mas eu quero que o Senhor me dê uma oportunidade de trabalhar na indústria da cidade vizinha, que fabrica móveis coloniais de madeira de lei. E esse irmão, ele não tinha dinheiro para ofertar, mas ele tinha pessoas para ele trazer. E sem saber dessa parábola da grande ceia, ele cumpriu essa ordem de Jesus, da parábola da grande ceia. Ele passou aí na porta dos hospitais para trazer as pessoas que estavam ali sofrendo, enlutadas ou aflitas com entes queridos internados em cirurgia, hospitalizados, desenganados pelos médicos. E ele foi para a porta dos hospitais para poder buscar essas pessoas, encher a casa de Deus de pessoas que iriam aceitar receber de Deus uma obra grandiosa, um milagre, uma cura, uma libertação. O maior pronto-socorro que existe no mundo, irmãos, é aqui, ó, o santuário, é a igreja. A igreja é pronto-socorro, a igreja é clínica de reabilitação. Quantas pessoas testemunham a libertação do vício de drogas, de cigarro, de bebida alcoólica, vício de todo tipo de droga, vício no jogo, vício em tanta coisa terrível, em pornografia, que receberam a libertação aqui dentro do santuário. Aqui é uma grande clínica de reabilitação. O santuário é o socorro de quem precisa de libertação porque sofre com perturbação espiritual, tem problemas espirituais, vê vultos, ouve vozes, sofre com insônia, é perturbado, é empurrado da cama por espíritos noturnos, vê porta batendo dentro de casa e vai ver, não tem ninguém, ouve vozes, sente presença estranha, mau cheiro, aquele fedor terrível que aparece do nada no meio da sala, no meio da cozinha, no meio do banheiro, no meio do quarto, do nada. Sente dores que andam pelo corpo, pessoas que sofrem terrivelmente com problemas espirituais. Aqui é a grande libertação, porque é este o lugar que Deus cura, liberta, transforma, salva, opera uma grande obra na vida de cada pessoa. Aqui é a agência de emprego que a pessoa procura para encontrar trabalho. Porque aqui é o lugar que as portas invisíveis que estão fechadas se abrem. E é esse o fator determinante para a pessoa ser vista no mercado de trabalho ou não. Tem gente que é encapada pelos espíritos, aos olhos do mundo corporativo, aos olhos das oportunidades de emprego, e ela passa desapercebida pelas oportunidades de emprego. Por quê? Porque está amarrada espiritualmente. Está encapada por espíritos que foram mandados para amarrar o financeiro dela, destruir com a carreira dela, com as oportunidades dela de trabalhar e ganhar o pão de cada dia e realizar os sonhos e construir uma carreira. Então, tudo que a pessoa precisa está aqui, na casa de Deus, no santuário de Deus. E aí esse nosso irmão trabalhou duro, ó, nesse voto que ele fez a Deus. Deus, eu vou encher a igreja de povo. 3 meses de trabalho sério, dedicado, responsável, com compromisso do nosso irmão. O santuário lotado. A igreja que antes estava vazia, através das visitas que ele fazia, da evangelização, esse povo começou a encher o santuário e Deus foi operando através da corrente, da santa ceia, do sacrifício que o povo era levado a fazer no altar. E aí foi vindo testemunhos de cura, de libertação, gente que arrumou emprego, arrumou serviço, que voltou a ser feliz na vida sentimental. E aí ele falou assim para Deus: Deus, eu fiz um voto ao Senhor, não tive dinheiro para dar oferta, mas eu enchi a igreja de gente. E agora? O que é que eu faço? E Deus falou assim: agora pastorei as ovelhas. Sabe essas ovelhas que você colocou aí dentro? Pastorei essas ovelhas. O irmão tomou um susto e perguntou para Deus: o quê? O quê? Eu pastorear essas ovelhas? Não, Deus. O quê? Eu não sei ser pastor. Eu não dou conta de ser pastor. E então Deus falou com ele: tudo que eu te prometi, eu estou te dando. As promessas que eu te fiz, eu estou te dando. Agora faça o que eu estou mandando, para que as minhas promessas se cumpram na sua vida. Então, irmão, tudo que você vê na igreja é para a pessoa tomar posse das promessas de Deus. E quando a pessoa não tem dinheiro, ela traz almas, ela evangeliza, mas ela apresenta obras diante de Deus. Então, quando Deus olha para cá no domingo e ele vê o santuário cheio, ele fica feliz, ele fica satisfeito, porque ele quer que a casa dele se encha. E quem é que tem que encher a casa de Deus? Sou eu, é você, dar a Deus o que ele quer de mim, para eu receber de Deus o que eu quero dele. E a prosperidade de Deus na vida de todos aqueles que se preocupam com quem está sofrendo e traz para a casa de Deus quem está sofrendo, vem. Você quer prosperar? Seja fiel a Deus no dízimo e vai ganhar almas e encher a casa de Deus. Você vai ver abundância na sua vida. Você vai ver a felicidade de Deus refletida na sua abundância, no seu contentamento existencial, na sutilidade como discípulo no reino. E cuidado com as prioridades que você tem tido. Depois que Jesus trouxe essa parábola da grande ceia, ele disse algo muito claro que todos nós temos que ter em mente. Ele falou assim, depois você pode ler na sua casa. Ele diz assim, nos próximos versículos: se você amar sua mãe, seu pai, seu filho, seu irmão, sua irmã, mais do que a mim, você não é digno de mim. E ele depois diz assim: quem quer ser meu discípulo, quem quer ser cristão de verdade, deve negar a si mesmo, ou seja, se colocar em segundo lugar. Tomar a sua cruz, ou seja, se tornar um verdadeiro cristão. E então me seguir, fazer as obras que eu tenho ensinado a vocês. Primeiro lugar na sua vida não é você, não é sua família, não é seu trabalho, não são suas conquistas. É Deus. Primeiro reino dos céus. E todas as outras coisas vos serão acrescentadas. Profundo, né? É forte mesmo. É forte mesmo. Então, aquele que veio participar da ceia, aquele que veio atendendo ao convite para cear, na grande ceia que o Senhor revelou e convocou no reino dos céus, esse então recebeu de Deus as promessas. E essa parábola da grande ceia, ela fala de você que está aqui. Ela fala de mim. Ela fala de nós como igreja que enchemos o santuário. E você que veio para o banquete com o Rei dos Reis, Jesus, o nosso Senhor e Salvador. Graças a Deus. Pense nisso e reforce na sua visão de vida, primeiro Deus, primeiro reino, aconteça o que for. Eu lembro uma vez, era um domingo de manhã, deu a hora de ir para a igreja e eu falei com meu pai: pai, eu estou com muita dor de cabeça, eu não vou para a igreja hoje. E o meu pai falou assim: agora é que você tem que ir mesmo, porque lá na igreja, quem tem dor de cabeça recebe a cura, porque lá é o lugar que Deus cura. Você não vai ficar em casa com dor de cabeça não, você vai curar essa dor de cabeça lá na igreja. E eu faço isso com os meus filhos, firme com amor. Não é negociável a minha presença na casa do pai, a sua presença na casa do pai, porque é aqui a fonte de todas as bênçãos para a nossa vida.
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1: É madrugada e eu tenho uma palavra de Deus para você hoje. Paz e luz para você, que o nosso Deus te abençoe rica e abundantemente, em nome de Jesus. Hoje eu quero falar um pouquinho sobre Gideão. A palavra de Deus nos conta, no livro de Juízes, capítulo 6 e 7, a história fantástica deste grande homem de Deus, que muito nos inspira a fé. Gideão foi um homem que nasceu num período dos juízes, na palavra de Deus, onde o povo de Israel não tinha rei. Mas Deus levantava de tempos em tempos juízes para julgar a causa do povo de Israel. E a palavra de Deus conta, logo ali em Juízes 6, capítulo, versículo 1, que mais uma vez o povo de Israel fez o que era mal aos olhos do Senhor. E então o Senhor os entregou nas mãos dos inimigos. Essa não é a vontade de Deus para a vida de ninguém. Mas quando uma pessoa faz o que é mal aos olhos do Senhor de forma consciente, ela está deixando claro no mundo espiritual, ela está deixando claro para Deus que a escolha dela é contrária à vontade perfeita de Deus estabelecida na sua palavra para ela. Então Deus, pela sua vontade permissiva, permite que ela siga na vida dela o caminho que ela escolheu e as consequências que ele vai trazer. Existem duas vontades de Deus para a nossa vida. A vontade perfeita, que é a que ele estabelece na sua palavra, que há promessas, que há recompensas maravilhosas e que agrada a Deus. E a vontade permissiva de Deus, que é aquela vontade que não é a que Deus estabeleceu para nós, mas que vem por escolha nossa, de várias vias, pela opinião dos outros, pela nossa própria opinião, às vezes pelos nossos sentimentos, que eu falo muito, né, que eles mentem para nós o tempo todo. E a gente toma decisões na nossa vida que são contrárias à vontade de Deus, e Deus permite que isso aconteça, até mesmo para cumprir o livre-arbítrio, que é o poder de cada um decidir sua própria vida que Deus nos deu. Israel, de novo, pegou o caminho contrário ao caminho de Deus. E, por consequência disso, Deus os entregou nas mãos dos inimigos. Eles não quiseram Deus vivo como Deus deles. Eles escolheram outros deuses para si. E Deus os entregou nas mãos

desses deuses que eles criaram para si, o que não puderam fazer nada por eles, né? Pois bem, diz a palavra de Deus que por 7 anos o povo de Israel foi empobrecendo tanto e ficou cada vez mais pobre, porque eles plantavam, regavam e colhiam. E na hora que a colheita terminava, os inimigos vinham para roubar tudo o que eles tinham colhido. Olha que coisa horrível. Imagina, você trabalha duro, você zela do seu trabalho, você cultiva o seu trabalho, você sacrifica ali para poder colher os frutos do seu trabalho. Quando você faz a colheita do seu trabalho e tem o fruto do seu trabalho nas mãos, vem o inimigo e rouba tudo que você colheu e não te permite desfrutar de absolutamente nada da colheita do seu trabalho. E assim acontecia com Israel, dia após dia, ano após ano, e eles ficavam cada vez mais pobres, diz a palavra de Deus. Até que Gideão, ele foi visitado por um anjo do Senhor, e ele disse a Deus do que são feitos, das maravilhas que os nossos pais nos contaram. Quando vamos viver isso na nossa vida? Olha o que está acontecendo conosco. Israel tinha clamado a Deus antes, e Deus tinha enviado um profeta, tinha preparado tudo para poder trazer essa mudança que o povo de Israel estava buscando. E foi quando Deus, né, escolheu levantar Gideão, que estava malhando trigo no lagar, que era lugar de prensar uvas. E ele malhava o trigo, porque se ele fosse malhar o trigo no lugar apropriado, que era na eira, o inimigo iria roubar dele mais facilmente, poderia matá-lo. Então, Deus viu em Gideão uma determinação de vencer, independente da realidade, das circunstâncias que o cercava. E Gideão, com prontidão, foi apresentar a Deus sua oferta de sacrifício. Deus pediu a ele um sacrifício ainda maior, muito específico, e ele, mesmo que com medo, que ele ficou com medo, um sacrifício muito grande que Deus havia pedido a ele, ele foi lá e obedeceu. E Deus pôde favorecê-lo e dar a ele a vitória numa situação onde era impossível ele ter vitória. E Deus realmente dificultou tudo para poder deixar claro para Gideão: eu vou deixar tudo impossível de vocês vencerem, para que vocês, ao receberem a vitória que eu vou entregar, não digam que foi a força de vocês que os deram vitória. Então Deus dificultou a tal ponto que Gideão mais 300 valentes foram enfrentar um exército, na verdade vários exércitos de várias cidades e povos inimigos de Israel, que se uniram para vir de uma vez contra Israel. E a palavra de Deus diz que os exércitos inimigos eram como um enxame de gafanhotos, impossível de serem contados, tão numerosos. E Gideão, com o exército de Israel, compunha por 300 valentes apenas. E Deus deu a vitória. Então, assim, ser um Gideão é uma determinação. Gideão, ele foi determinado a vencer. E hoje a gente lê a história de Gideão e tem que se determinar a ser como Gideão, para ter vitória, mesmo em causas impossíveis de serem vencidas. Mas Gideão venceu pela força da espada do Senhor, pela força da fé, pela força de aceitar o desafio proposto por Deus e obedecer a Deus. Pense nisso. A história de Gideão inspira profundamente uma fé violenta em nós, porque ele foi violento, agressivo na fé dele em obedecer a Deus. E Deus pôde fazer essa virada extraordinária na vida dele e através da vida dele, na vida da família dele, do povo dele. E é o que Deus quer fazer na sua vida e através da sua vida, na sua casa, na vida do seu povo. Pode ter certeza disso. Eu quero orar por você nessa madrugada. Feche os seus olhos e vamos agora falar com Deus. Senhor, meu Deus e meu Pai Todo-Poderoso, é madrugada e eu apresento ao Senhor essa pessoa que ora comigo,
Senhor, venha dar a essa pessoa, meu Pai, força, visão, sabedoria, inteligência, para ela fazer a coisa certa da forma certa, que o Senhor nos guia pelo Teu Espírito. Eu abençoo agora a este meu amado irmão que ora comigo nesta madrugada. Eu abençoo agora esta minha amada irmã que ora comigo nesta madrugada e a família dessa pessoa também. Em nome de Jesus, e tomo posse de um dia vitorioso, produtivo, regado das bênçãos do Senhor sobre nós. Em nome de Jesus, amém e graças a Deus. Muito bom dia para você, um forte abraço, paz e luz para você.

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2: Mais uma edição do nosso quadro A Hora do Consumidor. Esclarecendo, né, as dúvidas aqui dos nossos ouvintes. Hoje, terça-feira, 23 de junho de 2026. A pergunta é da nossa ouvinte Patrícia, de Bauru, no estado de São Paulo. Ela contratou um serviço de dedetização e o resultado prometido não foi alcançado. E ela pergunta se tem o direito de reclamar. Olha, Patrícia, tem direito. Direito sim, viu? Todo prestador de serviço deve entregar aquilo que foi contratado, viu? Se o serviço não atingiu o resultado prometido ou foi executado de forma inadequada, você pode exigir que seja refeito sem custo adicional ou buscar outra solução prevista pela legislação, tá bom? Fica aí a dica para você, minha amiga. Obrigado pela sua participação aqui no nosso quadro A Hora do Consumidor. Eu sou Kleber Salles e a gente volta na próxima edição, hein?
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4: Vá à feira. Coloque na sua rotina o dia de ir às compras na feira. Além de ser uma atividade agradável, o hábito de ir à feira possibilita conhecer melhor a época de cada alimento e ajuda a variar o cardápio, escolhendo sempre alimentos frescos. A diversificação da dieta é fundamental para o bom funcionamento do organismo.
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5: A Argentina confirmou sua classificação para a fase de mata-mata da Copa do Mundo de 2026 ao vencer a Áustria por 2 a 0 em Dallas. O grande nome da partida foi Lionel Messi, que marcou os dois gols da vitória e foi decisivo mais uma vez para a seleção campeã mundial. Apesar de ter desperdiçado um pênalti no primeiro tempo, o camisa 10 se recuperou e comandou o triunfo argentino. Com os dois gols, Messi alcançou uma marca histórica e se tornou o maior artilheiro da história das Copas do Mundo, chegando a 18 gols no torneio. A vitória garantiu a liderança da Argentina no Grupo J e reforçou o favoritismo da equipe na busca pelo bicampeonato consecutivo. A Áustria fez um jogo competitivo, mas não conseguiu superar a sólida defesa argentina.
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7: Olá, chegando para você o nosso Esporte Agora de hoje com a minha apresentação, locutora Patrícia. E o Vasco anunciou que Fred Luz é o novo CEO da SAF. Ele vai ocupar a vaga de Carlos Amodeu, que está de saída do clube. O Cruz Maltino apontou que a saída de Amodeu foi definida de forma consensual. Segundo apurou o UOL, Amodeu vinha com uma relação interna desgastada. Luz foi o CEO do Flamengo durante a administração de Eduardo Bandeira de Melo. Ele foi braço direito do mandatário ao longo de quase todo o período no clube. Luz chegou ao Flamengo como diretor de marketing em 2013 e passou a CEO em 2014, quando também passou a participar da gestão do departamento de futebol. Ele deixou o rubro-negro em 2018.
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1: Uma notícia que chega da Antártida acende um alerta para o agronegócio mundial. Pela primeira vez, o continente gelado registrou um caso de vírus identificado em uma ave marinha migratória, o petrel gigante do norte. Até então, a Antártida era o único continente sem qualquer registro desse tipo de ocorrência viral. Essa descoberta, divulgada há poucas horas, levanta preocupações sobre a disseminação de patógenos e a biossegurança animal em escala global, um tema de extrema relevância para a saúde dos rebanhos e a produção de alimentos em todas as regiões do planeta.
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O primeiro-ministro do Reino Unido, Keir Starmer, renunciou ao cargo após comunicar sua decisão ao rei Charles. A notícia gerou grande repercussão e incerteza no cenário político britânico, com o mercado reagindo e a libra esterlina sob pressão. A saída de Starmer, que em sua declaração afirmou ter transformado o Partido Trabalhista, pode atrasar negociações importantes entre Londres e outros países, incluindo o Brasil, em meio a uma crise política. Líderes mundiais já começaram a reagir à renúncia, e a expectativa agora se volta para os próximos passos da política britânica e a escolha de um novo líder para o país.

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1: Socialização gradual. Se o seu pet for sociável, introduza-o gradualmente a novas pessoas e animais. Comece com encontros breves e supervisionados e aumente gradualmente o tempo de interação à medida que seu pet se sentir mais confortável.
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4: Mais uma edição do nosso quadro A Hora do Consumidor, nesta terça-feira, respondendo a pergunta do Rodrigo de Boa Vista, em Roraima. Ele fez uma compra online e o produto chegou com a embalagem aberta. Ele pergunta se deve aceitar. Olha, Rodrigo, o ideal é verificar imediatamente as condições do produto, viu? Caso existam sinais de violação ou danos, você deve registrar a situação e comunicar à empresa, tá bom? O consumidor tem direito de receber a mercadoria em perfeitas condições e pode solicitar troca caso haja irregularidades, tá certo? Fica aí a dica para você, meu amigo. Eu sou Kleber Salles e volto amanhã com mais uma edição do nosso quadro A Hora do Consumidor.
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6: O Egito conquistou uma importante vitória por 3-1 sobre a Nova Zelândia pela segunda rodada do Grupo G da Copa do Mundo de 2026. A equipe africana abriu o placar ainda no primeiro tempo com Mostafa Mohamed e ampliou logo após o intervalo com Trezeguet. A Nova Zelândia tentou reagir e diminuiu a diferença com Chris Wood, mantendo o jogo aberto por alguns minutos. No entanto, o Egito voltou a controlar a partida e garantiu o triunfo com mais um gol na etapa final, fechando o placar em 3-1. Com o resultado, os egípcios chegaram a 4 pontos e entraram de vez na briga pela classificação às oitavas de final, enquanto a Nova Zelândia permaneceu com apenas 1 ponto e passou a depender de uma combinação de resultados na última rodada para seguir viva no torneio.
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8: E Carlo Ancelotti vive a expectativa de contar com Neymar para o jogo contra a Escócia, quarta-feira, pela terceira rodada do Grupo C da Copa do Mundo. A evolução do atacante indica que ele estará pronto para fazer sua estreia, mas ainda treina com limitações. Neymar realizou o treino completo com o restante do elenco pela primeira vez no domingo, mais um passo importante para estar em campo na quarta. No entanto, ainda não atingiu 100% da intensidade exigida nas atividades. O UOL Sport apurou que em alguns exercícios que exigem uma intensidade maior, o atleta ainda faz mais movimentos mais leves e controlados, ou mesmo fica fora por um período e depois retorna aos trabalhos.
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1: O governo do Brasil anunciou a criação de uma nova política integrada para a formação médica no país. A medida visa garantir a qualidade do atendimento à população, estabelecendo critérios rigorosos de avaliação para os estudantes de medicina. Um dos pontos centrais da nova política é a obrigatoriedade da aprovação em um exame nacional, o ENAMED, para o exercício profissional da medicina. Este exame será fundamental para a obtenção do registro profissional. Além disso, o ENAMED substituirá a prova teórica do Revalida, o exame aplicado a médicos formados no exterior que buscam validar seus diplomas no Brasil, padronizando e elevando o nível da avaliação.
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0: 6:31.
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0: Muito bem, amigos! Aqui quem vos fala é a profetisa Graça Fernandes. E eu estou aqui hoje para te ajudar e ajudar também a sua família a sair do sofrimento. Eu quero chamar a sua atenção para o que vai acontecer nesse mês 7. 7 é um mês forte, de uma espiritualidade muito grande. E as portas do Monte Manaim irão se abrir para receber você que precisa na sua vida de uma abertura, na sua vida de caminhos. Você vai colocar os seus pés descalços sobre a escada de Jacó e vai receber sobre os seus pés força espiritual para você caminhar, para você vencer em todas as áreas da sua vida. Existem pessoas que elas não conseguem vencer na vida porque elas têm os pés fracos. Tudo que vai fazer não consegue chegar no objetivo que traçou para chegar por falta de forças espirituais nos pés. E quem sobe a escada de Jacó jamais desce na vida. É para você mesmo aí que tem caminhado, tem dado 2 passos para frente, 3 para trás o tempo todo. Sente que sua vida está embaraçada, amarrada, e você não sabe o que fazer da sua vida e nem para onde ir. E você precisa dessa força, desse poder espiritual que rege na escada de Jacó. Você vai me procurar no meu santuário, Santuário do Arcanjo Miguel, e eu vou preparar você espiritualmente para você colocar os seus pés descalços na escada de Jacó. A partir do momento que você colocar os seus pés na escada de Jacó, você vai ver que vai entrar sobre a sua vida, pelos seus pés, uma força espiritual muito grande que vai trazer a você abertura de caminhos, força para você vencer aonde ninguém venceu e conseguir o que ninguém conseguiu. É você mesmo, é com você mesmo que o Espírito Revelador de Mistérios fala neste momento. Você que já bateu em muitas portas, já buscou ajuda em muitos lugares e não sabe mais o que fazer da sua vida e nem para onde ir. Mês 7 é um mês forte, é um mês de muita luz, de muita força espiritual, o mês da aliança com Deus. Uma pessoa que tem uma aliança com Deus, ela jamais ela perde na vida aquilo que Deus tem para ela. Porque a força da aliança faz com que essa pessoa vença todo tipo de obstáculo que virá sobre a vida dela, obstáculo de ordem espiritual. Ela recebe ali forças para vencer. Então você que nunca fez uma aliança com Deus, você pode me procurar que eu vou te preparar para você ter essa aliança de força espiritual com Deus na escada de Jacó, no Monte Manaim. Você vai anotar agora o meu endereço, Santuário do Arcanjo Miguel, onde você vai me procurar nesta sexta-feira, no horário de 7 da manhã, também 9 da manhã, às 15 horas ou às 19 horas, e eu vou te preparar para você colocar os seus pés na escada de Jacó. 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
1: Eu gosto muito de ler os Salmos, porque Davi, ele não economiza, ele não ameniza palavras. Ele diz assim: Senhor, me guarde, porque os que me perseguem, como leão, eles querem me despedaçar. Davi não se mantia iludido, porque existem pessoas religiosas que tratam os inimigos como se eles fossem gatinhos inofensivos, e na verdade são leões, são feréis, que não soltam a presa enquanto não devorá-la. Um homem disse para mim que uma pessoa abriu uma agência de veículo, de revenda de veículo, em frente à agência dele. Atravessou a rua e falou: eu vim para cá e vou te falir, eu vou te quebrar. E ele falou: mas eu nunca te fiz mal, por que que você está me jurando? Ele falou: porque é assim que funciona. Ou eu ou você vai dominar esse ponto. O que aquele moço que foi lá desafiá-lo não sabia é que um dos sócios da agência daquele irmão era Deus. Quando ele abriu a agência, ele falou com Deus: Deus, a partir de hoje eu estou começando esta agência, e todo lucro que eu tiver, eu vou separar o dízimo da agência para o Senhor. 10% do lucro eu vou colocar no altar do Senhor. O Senhor vai ser meu sócio. E aquele homem que abriu uma agência em frente para afrontá-lo não sabia que ele estava entrando numa fria. Porque ai daqueles que se levantam contra os ungidos de Deus, os fiéis de Deus, os servos verdadeiros de Deus. E aí começaram a surgir problemas. A agência era de compra e venda de veículo, e ele vendeu um veículo e o veículo deu problema. O carro deu defeito. Voltou, ele teve que mandar consertar por conta dele. Teve que pagar. Passou o carro para a pessoa, ela foi embora. Ele vendeu outro carro. Novamente o carro que ele vendeu deu defeito. Voltou, ele teve que consertar o carro, gastou uma nota, não teve lucro nenhum, prejuízo, e os negócios dele começaram a dar para trás. Até o dia em que ele atravessou a rua e foi lá na casa, na loja do nosso irmão, para perguntar o que que ele tinha. Porque aquele moço tinha feito tudo o que poderia ser feito na magia negra para destruí-lo. E o impressionante é que o homem que recebeu, o mago que recebeu a encomenda para levar aquele moço à falência, garantiu a destruição do nosso irmão. Garantiu o sucesso do negócio do cliente dele. E deu tudo o contrário. Quando nós temos um pacto com Deus Todo-Poderoso, todo inimigo que se levanta contra nós, se levanta para cair, e teus inimigos vão cair.

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3: Aqui direto do Monte Manaim, o lugar dos grandes milagres de Deus. E eu converso agora com mais uma pessoa que vai nos contar o testemunho de fé, aquilo que Deus realizou na vida dela quando ela encontrou o santuário e veio ao Monte Manaim. Qual o seu nome?
4: Meu nome é Cosmira Alves.
3: Cosmira, qual cidade você é?
4: São Paulo.
3: Cosmira, conta pra gente o seu testemunho de fé.
4: Meu testemunho de fé, quando eu conheci o santuário, minha vida totalmente mudou. Eu sentia depressão, não queria sair dentro de casa. Minha vida sentimental amarrada, financeira totalmente amarrada. E lá foi a solução da minha vida.
3: E você contou pra gente que a sua vida financeira era amarrada, né? Todas as outras áreas também. Mas me conta aqui, como que você tentava prosperar? Você não tinha um emprego? Conta pra gente com mais detalhes.
4: Então, no caso, antes de conhecer o santuário...
3: Você não tinha um emprego? Conta pra gente com mais detalhes.
4: Então, no caso, antes...

0: e consegui. Hoje faz 3 anos que eu consegui meu apartamento próprio.
1: Glória a Deus por isso. Então quer dizer que você tinha um sonho a ser realizado, mas você não conseguia conquistar ele. E depois que você veio até ao Monte Manaim, subiu a escada de Jacó, Deus deu a você o seu apartamento, né?
0: Meu apartamento.
1: Você saiu do aluguel?
0: Saí do aluguel, glória a Deus. E antes não conhecer o santuário, nada dava certo na minha vida.
1: E depois que você veio, sua vida mudou?
0: A minha vida mudou.
1: Glória a Deus.
0: Glória a Deus.
1: Tá aí pra você ver esse depoimento muito forte aqui, direto do Monte Manaim.
2: Muito bem, amigos. Aqui quem vos fala é a profetisa Graça Fernandes. E eu estou aqui hoje para te ajudar e ajudar também a sua família a sair do sofrimento. Eu quero chamar a sua atenção para o que vai acontecer nesse mês 7? 7 é um mês forte, de uma espiritualidade muito grande. E as portas do Monte Manaim irão se abrir para receber você que precisa na sua vida de uma abertura, na sua vida de caminhos. Você vai colocar os seus pés descalços sobre a escada de Jacó. E vai receber sobre os seus pés força espiritual para você caminhar, para você vencer em todas as áreas da sua vida. Existem pessoas que elas não conseguem vencer na vida porque elas têm os pés fracos. Tudo que vai fazer não consegue chegar no objetivo que traçou para chegar, por falta de forças espirituais nos pés. E quem sobe a escada de Jacó, jamais desce na vida. É para você mesmo aí que tem caminhado, tem dado 2 passos para frente, 3 para trás o tempo todo, sente que sua vida está embaraçada, amarrada, e você não sabe o que fazer da sua vida e nem para onde ir. E você precisa dessa força, desse poder espiritual que rege na escada de Jacó. Você vai me procurar no meu santuário, Santuário do Arcanjo Miguel, e eu vou preparar você espiritualmente para você colocar os seus pés descalços na escada de Jacó. A partir do momento que você colocar os seus pés na escada de Jacó, você vai ver que vai entrar sobre a sua vida, pelos seus pés, uma força espiritual muito grande que vai trazer a você abertura de caminhos, força para você vencer aonde ninguém venceu e conseguir o que ninguém conseguiu. É você mesmo, é com você mesmo que o Espírito Revelador de Mistérios fala neste momento. Você que já bateu em muitas portas, já buscou ajuda em muitos lugares e não sabe mais o que fazer da sua vida e nem para onde ir. Mês 7 é um mês forte, é um mês de muita luz, de muita força espiritual, o mês da aliança com Deus. Uma pessoa que tem uma aliança com Deus, ela jamais ela perde na vida aquilo que Deus tem para ela. Porque a força da aliança faz com que essa pessoa vença todo tipo de obstáculo que virá sobre a vida dela, obstáculo de ordem espiritual. Ela recebe ali forças para vencer. Então você que nunca fez uma aliança com Deus, você pode me procurar que eu vou te preparar para você ter essa aliança de força espiritual com Deus na escada de Jacó, no Monte Manaim. Você vai anotar agora o meu endereço, Santuário do Arcanjo Miguel, onde você vai me procurar nesta sexta-feira, no horário de 7 da manhã, também 9 da manhã, às 15 horas ou às 19 horas, e eu vou te preparar para você colocar os seus pés na escada de Jacó. E vou preparar você também para iniciar ali a corrente forte de batalha espiritual que eu realizo dentro do meu santuário espiritual,

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0: 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Elison Lopes de Souza conquistou sua frota de caminhões. Maria José restaurou a vida financeira e foi liberta das drogas. Luiz Stille se tornou empresário. Telenir Nogueira, curada de enfermidade nos joelhos. O que você não recebe em lugar algum, você recebe no Monte Manaim. 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Pare agora de fazer tudo o que você está fazendo e ouça uma lição de vida na palavra do apóstolo Davi, missionário Adelino de Carvalho.
1: Placa de igreja não salva, quem salva é Jesus. Você que é idólatra, você vai para o inferno. Porque você está achando que a placa da sua igreja vai te salvar, você vai para o inferno. Você é idólatra. Você que acha que vai levantar uma carteirinha para Jesus e vai dar uma carteirada em Jesus quando ele voltar, você vai ficar. Se você não tiver testemunho, não adianta você falar, é só o sangue do Cordeiro, que não adianta não. O sangue de Jesus tem poder sim, para aqueles que dão testemunho.
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0: Muito bem, amigos! Aqui quem vos fala é a profetisa Graça Fernandes. E eu estou aqui hoje para te ajudar e ajudar também a sua família a sair do sofrimento. Eu quero chamar a sua atenção para o que vai acontecer nesse mês 7. 7 é um mês forte, de uma espiritualidade muito grande. E as portas do Monte Manaim irão se abrir para receber você que precisa na sua vida de uma abertura, na sua vida de caminhos. Você vai colocar os seus pés descalços sobre a escada de Jacó e vai receber sobre os seus pés força espiritual para você caminhar, para você vencer em todas as áreas da sua vida. Existem pessoas que elas não conseguem vencer na vida porque elas têm os pés fracos. Tudo que vai fazer não consegue chegar no objetivo que traçou para chegar por falta de forças espirituais nos pés. E quem sobe a escada de Jacó jamais desce na vida. É para você mesmo aí que tem caminhado, tem dado dois passos para frente, três para trás o tempo todo. Sente que sua vida está embaraçada, amarrada, e você não sabe o que fazer da sua vida e nem para onde ir. E você precisa dessa força, desse poder espiritual que rege na escada de Jacó. Você vai me procurar no meu santuário, Santuário do Arcanjo Miguel, e eu vou preparar você espiritualmente para você colocar os seus pés descalços na escada de Jacó. A partir do momento que você colocar os seus pés na escada de Jacó, você vai ver que vai entrar sobre a sua vida, pelos seus pés, uma força espiritual muito grande que vai trazer a você abertura de caminhos, força para você vencer aonde ninguém venceu e conseguir o que ninguém conseguiu. É você mesmo, é com você mesmo que o Espírito Revelador de Mistérios fala neste momento. Você que já bateu em muitas portas, já buscou ajuda em muitos lugares e não sabe mais o que fazer da sua vida e nem para onde ir. Mês 7 é um mês forte, é um mês de muita luz, de muita força espiritual, o mês da aliança com Deus. Uma pessoa que tem uma aliança com Deus, ela jamais ela perde na vida aquilo que Deus tem para ela. Porque a força da aliança faz com que essa pessoa vença todo tipo de obstáculo que virá sobre a vida dela, obstáculo de ordem espiritual. Ela recebe ali forças para vencer. Então você que nunca fez uma aliança com Deus, você pode me procurar que eu vou te preparar para você ter essa aliança de força espiritual com Deus na escada de Jacó, no Monte Manaim. Você vai anotar agora o meu endereço, Santuário do Arcanjo Miguel, onde você vai me procurar nesta sexta-feira, no horário de 7 da manhã, também 9 da manhã, às 15 horas ou às 19 horas, e eu vou te preparar para você colocar os seus pés na escada de Jacó. E vou preparar você também para iniciar ali a corrente forte de batalha espiritual que eu realizo dentro do meu santuário todas as sextas-feiras. Anote o endereço.
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Saber amar é como a construção, onde cada dia vivido é uma pedra ou um tijolo acrescentado na construção da realização plena do sonho de ser feliz no amor. Livro O Amor Cobre Todos os Defeitos, autor Adelino de Carvalho.

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1: 7h21.

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1: A vida da gente, ela é formada por decisões que nós tomamos e trazem consequências. Então, você precisa decidir viver um céu dentro da sua casa. Você não pode se conformar. Você não pode aceitar na sua casa tudo aquilo que você vê que te causa tristeza, sofrimento, tudo que está te matando, tudo que está te roubando, alegria, paz, saúde, energia e tudo que está destruindo. Falência, dívida, gente para encher a paciência e tentar te prejudicar. Isso não é de Deus, não. Você não precisa disso. Não é isso que Deus tem para você.
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1: Ai, que passa a sua cabeça.

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1: Nós vamos ter agora, no último sábado deste mês de junho, que é o mês que nós estamos assim atravessando, um mês de muitos desafios, mas graças a Deus nós estamos vencendo, porque conosco está o Arcanjo Miguel. Importante entender isto: Deus é Pai, Jesus é o nosso Salvador. E olha a importância da Santa Ceia todos os domingos. O mundo está muito confuso, muita coisa acontecendo. Você tem percebido isto? E é muito importante você preservar os seus filhos, preservar sua casa, para que o mal não entre na sua casa. O campo espiritual é muito sério. Quando você toma uma decisão na sua vida, o inferno se levanta para fazer você parar, desistir. Domingo nós ouvimos uma palavra muito ungida do apóstolo, uma palavra da apóstola Sol, testemunhos de pessoas que estão descobrindo o caminho da prosperidade. Quando a gente fala de prosperidade, eu falo em todos os sentidos, todas as áreas. Não adianta só ter o dinheiro se a pessoa não tem saúde, se a pessoa não tem paz, se ela não tem alegria. Pessoas que às vezes vivem dentro da casa dela um verdadeiro inferno. Sério, né? Muito sério isso. Muitos irmãos se preparando para que dia 27 possa fazer e ter esse encontro que vamos ter do Celebrai lá no Santuário de Belo Horizonte, no grande estacionamento que está sendo preparado para esse evento maravilhoso. E a sua participação é importante. Está indo pessoas de todo o Brasil. O Celebrai é você celebrar com alegria, com júbilo. Só faz festa quem tem certeza da vitória. E o povo de Israel sempre foi assim, né? Até mesmo antes de ir para uma guerra, fazem festa, louva a Deus, glorifica a Deus e fazem sacrifícios. E já na certeza da vitória, e quando vai para a batalha, tem certeza da vitória. E assim também não é diferente no mundo espiritual. Só faz festa quem tem certeza da vitória. E nós estamos aí já preparando o povo para o grande acontecimento que vai acontecer no mês 7, que é o mês da aliança com Deus. Aliança com Deus. A subida da escada de Jacó no Monte Manaim marca todos os anos. Subir a escada de Jacó é uma renovação da nossa aliança com a Trindade divina: Pai, que é Deus; Filho, que é Jesus; e Deus Espírito Santo. Toda aquela pessoa que tem essa visão e ela crê nesse ato profético da subida da escada de Jacó, e nós temos vários testemunhos de pessoas que subiu a escada de Jacó e tiveram experiências maravilhosas com Jeová Jiré. E nós temos irmãos no santuário que são ofertantes, são dizimistas, são provedores, que todo ano dá sua oferta do carnê, e quando você completa, agora no mês de julho, dá direito à pessoa subir a escada de Jacó. E as pessoas estão assim ansiosas, com muita fé, porque muitos milagres acontecem. Tem coisas que só Deus pode fazer por nós. Uma coisa que você não pode perder na sua vida é a sua fé. Se você tem fé, Deus, ele tem o poder para operar na sua vida o sobrenatural. Eu ouvi isto no santuário agora, um testemunho maravilhoso de um casal que estava lutando para realizar um sonho. E aquela jovem senhora, desejo dela poder dar filho para o seu marido. E estava tendo algumas complicações da parte do marido, fazendo tratamentos, até que ela foi até o profeta de Deus, e o profeta disse para ela: faz um sacrifício. E ela fez o sacrifício. Foi agora no mês de maio, no ato profético das Marias. E ela fez o sacrifício, foi no Monte Manaim, participou da dança profética, colocou o pedido dela na veste sagrada, voltou, continuou fazendo ali o seu compromisso espiritual, e naquela certeza, o milagre Deus vai operar. E agora ela sentindo alguns sintomas, né? E ela foi fazer o teste e comprovou que ela já está grávida, já está de 2 meses. E ontem foi um testemunho assim que ela contou no altar, juntamente com seu esposo, um testemunho maravilhoso. E ela disse uma coisa: como é importante ouvir o profeta de Deus, como é importante obedecer aquilo que o profeta de Deus orienta. Monte Manaim é lugar de resposta. Aquilo que é impossível para os homens é possível para Deus, quando você coloca a sua fé em prática. Operando Deus, quem impedirá? Nada pode impedir o agir de Deus na vida de uma pessoa que coloca a sua fé em prática. E o sacrifício, ele gera o milagre. Escada de Jacó, mês 7, mês de julho. Quem sobe a escada de Jacó nunca desce. Agora é importante você obedecer e provocar na sua vida o seu milagre.

0: falando diretamente aqui do Monte Nanaim. Eu estou aqui agora com mais um filho que recebeu de Deus a sua cura, o seu milagre. Qual o seu nome?
1: É Rafael Neuma de Lajado.
0: Rafael, conte aqui para os ouvintes como que era a sua vida antes de você chegar no Monte Nanaim, antes de você chegar no santuário.
1: Um inferno. Eu sofria 12 anos com angústia, depressão, amarração, macumbaria, bruxaria.
0: Estava sofrendo com perturbações espirituais, né? Você tinha medo. Como que era isso?
1: Era um inferno, não conseguia dormir, perdia tudo, não conseguia nada. Minha vida se transformou num inferno. Quando eu conheci o Rio Manaim, agora é só alegria, é só sucesso. E eu quero estar muito aqui.
0: Você sofreu assim há 12 anos, mas você já tinha algum dia na sua vida procurado ajuda, procurado algum recurso para melhorar a sua situação?
1: Procurei, não adiantou. Eu quase cometi o suicídio.
0: Você já chegou a até querer tirar a sua própria vida?
1: Quase tirei, só que um anjo me salvou. Eu ia me atirar com a espingarda.
0: Você estava já pronto para tirar a sua própria vida?
1: Só que Deus tocou no meu coração e vai tocar muito mais.
0: Amém. Como que você está se sentindo hoje? Depois que você conheceu o Monte Manaim, você está aqui neste lugar sagrado, onde milhares de pessoas estão aqui também, né? Milhares de pessoas que vêm de todos os lugares, pessoas que vêm até de outras denominações, de outras igrejas, estão aqui hoje também para receber o milagre. O que que você tem a dizer a essas pessoas que estão te ouvindo agora, está enfrentando o mesmo problema que você já enfrentou?
1: Eu só digo, botei nas mãos de Deus. Ele que vai saber determinar agora os meus pedidos.
0: O Monte Manaim é forte?
1: Muito forte.
0: Valeu a pena você estar aqui hoje?
1: Valeu a pena estar junto com a Adelinda Carvalho. Nunca tinha conseguido ver ele, mas agora vi.
0: Graças a Deus.
1: Registrado.
0: E o senhor está feliz? Está voltando hoje para sua casa com a sua cura, com a sua bênção, né? Com a sua vida completamente transformada?
1: Eu estou reformado e é tudo registrado no meu celular. Agora só vou mostrar para aqueles descrentes, aqueles que não acreditam que aqui existe um milagre. Eu vou mostrar para esses descrentes. Tomei um milagre, eu resgatei.
0: Amém? Graças a Deus.
1: Graças a Deus.
0: Este é mais um milagre alcançado aqui no Monte Manaim.
2: Você já ouviu falar em homofobia? É o medo de ficar sem celular, uma preocupação que afeta milhares de pessoas hoje em dia. Vivemos em uma geração dominada por algoritmos que alimentam a ansiedade, geram comparações e promovem vícios em jogos de azar e pornografia, além de criar uma necessidade constante de validação. O vício em telas tem se mostrado um fator que contribui para doenças como depressão, distúrbios do sono, dependência, isolamento social, irritação e dificuldade de concentração. Esse problema não é isolamento social, irritação e dificuldade de concentração.

0: 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A tecnologia não deve roubar nada de você. Pelo contrário, deve agregar valor ao seu trabalho, à sua vida e à comunicação saudável com as pessoas que você ama. Seu celular deve tocar para trazer boas notícias. 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
1: Então Deus falou com você, mulher. Então Deus falou com você, você homem. Então Deus falou com você, jovem. Com você, adolescente. Com você, criança. Vai nesta tua força, porque eu te usarei para livrar a tua casa. Eu te usarei para livrar a tua família. Eu te usarei para te livrar e livrar as pessoas que tu amas das mãos dos teus inimigos. Vai na tua força! Vai na tua força! Yeah!
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0: 8h22.
1: O dia está chegando ao fim e mais uma vez estamos juntos na força da fé. Paz e luz, que o nosso Deus te abençoe rica e abundantemente em nome de Jesus. Imagine a sua vida com uma casa sendo construída e a cada atitude correta é um tijolo que você vai colocando no lugar certo. Se você decide ser constante, por exemplo, acordar cedo, trabalhar com disciplina, respeitar as pessoas ao seu redor, você está aprendendo a levantar paredes firmes. Mas se você para no meio do caminho e deixa de cumprir os seus compromissos, deixa de fazer o que tem de ser feito, ou se desvia daquilo, é como se você deixasse buracos na parede e a casa vai ficando frágil. É por isso que você precisa entender sobre a lógica espiritual da coerência, da observação e do exemplo. Quarta-feira, a aula vai ser diferente. Vamos ter quarta-feira uma reunião extraordinária com os nossos apóstolos, Adelino de Carvalho e nossa apóstola Sol, Daniela Carvalho. Eles vão nos lembrar que nós não precisamos errar para aprender. Tem gente que fala, a gente aprende errando. Não. A gente também aprende observando onde outros tropeçaram, onde outros escolheram fazer uma atitude errada. E aí você vai aprender e observar e entender. Eu vou escolher fazer o que este aí não fez. Ele não fez certo, então eu vou escolher o certo. É como uma pessoa que ela quer vencer, ela toma a atitude. Eu vou me organizar para estudar e alcançar aquilo. Eu não vou fazer igual o outro. Eu vou fazer igual aquele trabalhador que quer crescer na empresa e veste a camisa da empresa e acredita no seu trabalho e não vai pela conversa dos outros. É sobre aquela dona de casa. Ela quer ter uma vida melhor e ela aprende a se organizar e não vai pela conversa do vizinho. Se você mantém uma disciplina e o entendimento da sua vida, você vai tendo uma vontade, porque você vai vendo as coisas dando certo, porque está colocando tijolo por tijolo no lugar certo. E assim, a sua vida vai fortalecendo. É por isso que no sábado, o que vai acontecer, celebrai, é muito mais do que o arraiar de Jesus. É muito mais do que as comidas típicas, a dança. Mas ali vai acontecer uma escola prática para os jovens. Eles vão aprender que a alegria não está nas coisas do mundo, mas está em servir, cantar, dançar e celebrar, mas com um propósito, com um objetivo. Um jovem que participa do Celebrar, ele volta diferente, mais animado, mais firme, mais consciente, muito mais forte. Por isso, levar os jovens até o Celebrar é plantar uma semente que vai transbordar no futuro e fazer com que o jovem tome conta da sua vida e vença. Por isso, essa semana vai ser tão importante para você e para mim. Quarta-feira, aprendemos com os nossos apóstolos dessa reunião extraordinária. E no sábado, no final de semana, sábado, lá em Belo Horizonte, no grande Arraiá de Jesus, que vai acontecer no estacionamento da sede nacional, vamos ver a mudança na vida dos jovens. Essa semana vai ser forte. E a aula dessa quarta-feira, ela não para não, pelo contrário. Isso faz parte, porque entender como viver faz parte de ser sócio de Deus. E vai ser forte demais. Espero quarta-feira para, junto com os nossos apóstolos, participar dessa reunião forte. Porque o conhecimento faz a diferença. E em nome de Jesus, eu abençoo a sua vida. Nesse dia que está chegando ao fim, nesse dia que está chegando ao fim, mas que tem muita coisa ainda pela frente, abençoo e preparo para que nada te impeça de receber a direção e a força das palavras de reveladas que vão vir através dos nossos apóstolos nessa quarta-feira em todos os santuários. Em nome de Jesus, abençoo, meu Deus, o dia de hoje, o dia de amanhã, para a honra e glória do Pai, do Filho e do Espírito Santo. E em nome de Jesus, que essa mente seja dominada pelo conhecimento revelado que gera poder espiritual. Em nome de Jesus. Amém. Que Deus te abençoe. curta, compartilhe, se inscreva no meu canal e você pode também entrar no meu grupo de WhatsApp. O link fica embaixo dos vídeos que estou postando. É só clicar lá, lá você vai ter mais conteúdos que eu estou postando, orientações e vai poder inclusive fazer perguntas diretamente a mim. Deus te abençoe. Forte abraço, paz e luz para você.

0: que esperam no Senhor, renovam suas forças, voam alto como águia. 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
1: Uau! 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
3: 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Isaías 56:7.
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4: Nós vamos ter agora, no último sábado deste mês de junho, que é o mês que nós estamos assim atravessando, um mês de muitos desafios. Mas graças a Deus nós estamos vencendo, porque conosco está o Arcanjo Miguel. Importante entender isto. Deus é Pai, Jesus é o nosso Salvador. E olha a importância da Santa Ceia todos os domingos. O mundo está muito confuso, muita coisa acontecendo. Você tem percebido isto? E é muito importante você preservar os seus filhos, preservar sua casa, para que o mal não entre na sua casa. O campo espiritual é muito sério. Quando você toma uma decisão na sua vida, o inferno se levanta para fazer você parar, desistir. Domingo nós ouvimos uma palavra muito ungida do apóstolo, uma palavra da apóstola Sol, testemunhos de pessoas que estão descobrindo o caminho da prosperidade. Quando a gente fala de prosperidade, eu falo em todos os sentidos, todas as áreas. Não adianta só ter o dinheiro se a pessoa não tem saúde, se a pessoa não tem paz, se ela não tem alegria. Pessoas que às vezes vivem dentro da casa dela um verdadeiro inferno. Sério, né? Muito sério isto. Muitos irmãos se preparando para que dia 27 possa fazer e ter esse encontro que vamos ter do Celebrai lá no Santuário de Belo Horizonte, no grande estacionamento que está sendo preparado para esse evento maravilhoso. E a sua participação é importante. Está indo pessoas de todo o Brasil. O Celebrai é você celebrar com alegria, com júbilo. Só faz festa quem tem certeza da vitória. E o povo de Israel sempre foi assim, né? Até mesmo antes de ir para uma guerra, fazem festa, louva a Deus, glorifica a Deus e fazem sacrifícios. E já na certeza da vitória, e quando vai para a batalha, tem certeza da vitória. E assim também não é diferente no mundo espiritual. Só faz festa quem tem certeza da vitória. E nós estamos aí já preparando o povo para o grande acontecimento que vai acontecer no mês 7, que é o mês da aliança com Deus. Aliança com Deus. A subida da escada de Jacó no Monte Manaim marca todos os anos. Subir a escada de Jacó é uma renovação da nossa aliança com a Trindade divina. Pai, que é Deus, Filho, que é Jesus, e Deus Espírito Santo. Toda aquela pessoa que tem essa visão e ela crê nesse ato profético da subida da escada de Jacó, e nós temos vários testemunhos de pessoas que subiu a escada de Jacó e tiveram experiências maravilhosas com Jeová Jiré. E nós temos irmãos no santuário que são ofertantes, são dizimistas, são provedores, que todo ano dá sua oferta do carnê, e quando você completa, agora no mês de julho, dá direito à pessoa subir a escada de Jacó. E as pessoas estão assim ansiosas, com muita fé, porque muitos milagres acontecem. Tem coisas que só Deus pode fazer por nós. Uma coisa que você não pode perder na sua vida é a sua fé. Se você tem fé, Deus, ele tem o poder para operar na sua vida o sobrenatural. E eu ouvi isto no santuário agora, um testemunho maravilhoso de um casal que estava lutando para realizar um sonho. E aquela jovem senhora, desejo dela poder dar filho para o seu marido. E estava tendo algumas complicações da parte do marido, fazendo tratamentos, mais tratamentos. Até que ela foi até o profeta de Deus e o profeta disse para ela: faz um sacrifício. Faz um sacrifício. E ela fez o sacrifício. Foi agora no mês de maio, no ato profético das Marias. E ela fez o sacrifício, foi no Monte Manaim, participou da dança profética, colocou o pedido dela na veste sagrada, voltou, continuou fazendo ali o seu compromisso espiritual, e naquela certeza, um milagre Deus vai operar. E agora ela sentindo alguns sintomas, né? E ela foi fazer o teste e comprovou que ela já está grávida, já está de 2 meses. E ontem foi um testemunho assim que ela contou no altar, juntamente com seu esposo, um testemunho maravilhoso. E ela disse uma coisa: como é importante ouvir o profeta de Deus. Como é importante obedecer aquilo que o profeta de Deus orienta. Monte Manaim é lugar de resposta. Aquilo que é impossível para os homens é possível para Deus, quando você coloca a sua fé em prática. Operando Deus, quem impedirá? Nada pode impedir o agir de Deus na vida de uma pessoa que coloca a sua fé em prática. E o sacrifício, ele gera o milagre. Escada de Jacó, mês 7, mês de julho. Quem sobe a escada de Jacó nunca desce. Agora é importante você obedecer e provocar na sua vida o seu milagre.

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3: Primeiro Crônicas 29, 10 em diante. Eu vou ler a partir do versículo 7, para ficar mais fácil ainda. 1 Crônicas 29, a partir do versículo 7. Olha que coisa fantástica. E deram para serviço da casa de Deus. Olha, tudo na Bíblia é assim. É uma troca. Primeiro você faz para Deus, depois Deus faz para você. 5.000 talentos de ouro e 10.000 dracmas e 10.000 talentos de prata e 18.000 talentos de cobre e 100.000 talentos de ferro. E os que se acharam com pedras preciosas, deram as pedras preciosas para o tesouro da casa do Senhor, na mão de Jeiel, o Gesonita. E o povo se alegrou do que deram voluntariamente. É voluntária, a oferta é voluntária. Você não é obrigado a dar nada. Você não é obrigado a fazer nada para Deus, como Deus também não é obrigado a fazer nada para você. Não adianta você achar que Deus vai fazer por você só porque você vem na igreja. Não vai não, irmão. Isso não. Você não é obrigado a fazer nada para Deus. Deus também não é obrigado a fazer nada para você. Você faz para Deus, Deus faz para você. Você cumpre o seu voto e Deus cumpre a parte dele. Você não cumpre o seu voto, não espera nada de Deus, não. Você não cumpriu com ele. Tem pessoas que acham que o caminho é largo. Não é largo, não, irmão. É estreito. 9. E o povo se alegrou do que deram voluntariamente, porque com coração perfeito deram voluntariamente ao Senhor. E também o rei Davi se alegrou com grande alegria. Pelo que Davi louvou o Senhor perante os olhos de toda a congregação e disse: Bendito és tu, Senhor Deus, nosso Pai Israel, Deus de nosso Pai Israel, de eternidade em eternidade. Lindo, né? Davi, que era miserável, agora estava construindo a casa para Deus. Pai de Israel. Nosso Pai. Tua é, Senhor, a magnificência e o poder e a honra e a vitória e a majestade, porque tudo é teu, Senhor. Tudo quanto há nos céus, na terra, é teu, Senhor. O reino é teu, Senhor. E tu te exaltaste sobre todos como chefe. Tudo é teu, Senhor. Então o Senhor pode me dar tudo que o Senhor tem, porque eu vou ser grato. Levanta a mão direita e fala assim: o grato recebe mais. Mais forte. Levanta a mão direita e fala: o grato recebe mais. Segunda vez. O grato recebe mais. Eu quero junto comigo, junto comigo. Terceira vez, um, dois e... O grato recebe mais. Quarta vez. O grato recebe mais. Quinta vez. O grato recebe mais. Sexta vez. O grato recebe mais. Comigo, me acompanha, vamos lá, me acompanha, fica esperto, Jacó, não seja Esaú, não, Jacó, Vamos lá, agora é a sexta vez, né? Sexta vez, hein? Sétima vez agora. Comigo, um, dois e... O grato recebe mais. Aleluia. Aleluia. Aleluia. Oh, meu Pai, pode me dar mais, porque eu sou grato, Senhor. Feche os seus olhos. Feche os seus olhos, repita comigo. Meu Pai. Repita em voz alta. Oh, meu Pai. O Senhor pode me dar mais, porque eu sou grato a Ti, Senhor. Pode me dar mais saúde, mais prosperidade, mais paz, mais alegria, mais dinheiro, mais amor, porque eu sou grato, Pai. Eu sou grato a Ti, Senhor. Eu sou muito grato a Ti, Pai.

0: Em Isaías 53 está escrito:
1: quem creu na mensagem do sacrifício?
0: Abraão creu na mensagem do sacrifício e Deus deu a ele o poder de dominar a cidade onde morava.
1: Isaac creu na mensagem do sacrifício e Deus deu a ele o poder de herança.
0: Moisés creu na mensagem do sacrifício e Deus deu a ele o poder de dominar Satanás.
1: Ana creu na mensagem do sacrifício e Deus deu a ela o direito de gerar filhos.
0: Gideão creu na mensagem do sacrifício e Deus tirou a força do inimigo e deu a ele a força de 1000 homens.
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